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0: 21:08. 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
3: Em Tobias Barreto, 9:19. 9:19 é o programa Encontro com a Saudade. Abraçando os amigos ali nas cidades de Pedrinhas, Arauá, Buquim, os amigos ali em Riachão Dantas, meu abraço, amigo!

0: Olha, para você não se atrasar os seus afazeres, viu? Já são 9 horas mais 21 minutos. Pai é preso, suspeito de abusar de filha, tentar violentar outra e oferecer dinheiro por fotos íntimas. Ai, meu Deus do céu. Deus é pai. Amanhã, 7 horas, terá o programa Bom Dia, Tobias, com Marcela Fernanda. Antes terá o Acordando no Campo. Diga aí, amigo, boa noite. Que deseja do programa Encontro com a Saudade?
1: Boa noite, compadre Vladimir. Boa noite, os ouvintes da Tobias FM, né? Mandar um abraço especial da Lagoa Comprida, metendo eleito, né? A Pé de Corme aí. No Batazar, pessoal de João Porto, a Viviane também, né? Minha cunhada Bi. Mandar um abraço aí também para os pessoal aí da Rio Paganes também, né? Pessoal do Raso. Mandar esse abraço para o pessoal do Candia 1, Candia 2, né? Pessoal aí no Josiel. Mandar esse abraço também para os pessoal aí na Lagoa Redonda, né? Risca Faca, né? Pessoal aí também da Pedra de João Caboclo, Alecrim, né, minha tia Eduarda. Esse abraço aí, pessoal do Limoeiro, né, os pessoal do Cajueiro Grande, pessoal do Riacho Mira, né. Mandar esse abraço aí pros pessoal também do Amaro, Caçange, Retiro, né, Mambaça, Vale dos Potes, Catinga de Cima, né, Passar de Melo. É, mandar esse abraço para os pessoal da Folha de Fonte, os pessoal de São Paulinho, né? Vila Sergipano, né? Mandar esse abraço também, né? Quero mandar esse abraço também, né? Os pessoal aí do Manso Coelho, né? Aleninho Manso Coelho aí, mandar esse abraço também para os pessoal do Batom, né? Lagoa do Soares, mandar Pilões, né? Os pessoal da Lagoinhas também, mandar esse abraço aí, Recanto da Serra, Jacaré, entendeu? Aí os pessoal da Samambaia, né? Macaco, né? Mandar esse abraço mesmo, os pessoal da Brasília, né? Capitua, Baixão, né? Campreste do Abreu, né? Mandar esse abraço também para lá, né? Sariema, né? Poço da Quilara, mandar esse abraço, né? Poço Taquara, né? Assentamento Novo Maribono, Canaã, o Consalinho, que é Inferninho, né? E todo mundo aqui do Irmão Dulce, Lagoa do Cravão, Bom Jardim, Barre Cruz, entendeu? Os pessoal também de Bela Vista, né? Mandar esse abraço. Né? Boa Vista também, né? Aquele averado do NSS, mandar esse abraço também, né? Os pessoal, né? A Gripine 1, a Gripine 2, a Gripine 3, né? A Ducato também, mandar esse abraço, né? Os pessoal aí também do, aqui do Macaé, Barre Suti, né? Vater Franco, São Dumont, né? Aqui do, também da, aqui do Bom Jardim, né? Lagoa do Cravão, Barre Cruz, esse abraço, né? Os pessoal do presídio também do trabalho aí, né? Os pessoal aí da, também aí do, da rodoviária, esse abraço. E, compadre, passa aquela música de Diana, viu? Passa a música de Diana aí para todo mundo que está nesse horário escutando. Sim, os pessoal também do Padre Pedro, né? Aqui o Barre Pinheiro também, né? Aqui a Rua da Pedreira, né? Todo mundo estudando Santa Rita, todo mundo ligado em você aí.
0: Agradeço.
1: Um abraço, viu? E uma boa noite para todo mundo aí que faz a Tobias FM.
0: Tudo de bom para vocês aí na região. Obrigado pela sintonia do programa Encontro com a Saudade. Aí foi o Vovozinho, meu compadre, acompanhando o Encontro com a Saudade aqui no Facebook Chicão. Boa noite, Valdemir Barreto, seu dei todos os ouvintes. Valeu, Chicão, meu abraço em Santo São Paulo. Acompanhando aí o Encontro com a Saudade. Soledade Fontes deseja boa noite para todos nós. Boa noite, dona Soledade. O que é que tem mais por aqui? Cantor Ed Mota pede desculpas aos nordestinos e canta música do paraibano Cassiano. Era só o que me faltava. Menospreza o nordestino. Aí depois vai pedir desculpa. Não é? Esquece que vive ao lado dos nordestinos. Que os maiores cantores deste Brasil são nordestinos. Os maiores cantores deste Brasil são nordestinos. Aí vive lá, encangado com os cantores nordestinos. Enche o, né, o traseiro de cachaça ou de outras coisas. Aí vai menosprezar os trabalhadores do estabelecimento comercial, por ser nordestinos, começa a soltar palavras de baixo calão, começa a soltar palavras de baixo calão, humilha, aí agora aparece ali, pedindo desculpas aos nordestinos, e ainda canta uma música do paraibano Cassiano. Esse cantor paraibano deveria, né, acionar na justiça e proibir de cantar qualquer música dele. Deus é Pai, para não dizer outra coisa. Essas pragas lá no sul do país consegue colocar o alimento dentro de casa com o suor derramado do rosto do nordestino, aí depois vamos humilhar. E o pior de tudo é que os nordestinos depois convidam um cabra desse para poder fazer um show na sua terra, no Nordeste. Não é? Vamos embora que é melhor, meu.

Então tá aí uma solicitação do vovozinho. Diana acabou de cantar a música Por Que Brigamos. Em Tobias Barreto, 9h41. Verdade. 9h41 aqui na Tobias Barreto FM. Um abraço e uma boa noite para o amigo, né, Raimundo Lina, cantor, radialista e apresentador do programa Sala de Rebuco. Programa esse que vai ao ar todos os sábados, das 14 às 16. Um abraço, Raimundo. Obrigado aí pela sintonia do Encontro com a Saudade. Uma boa noite para seu Dadi, juntamente com a família. Estão ligados na Tobias Barreto FM. 9h42, 9h42. Vamos abraçar os amigos, sabe onde? Ali em Paripiranga. Meu abraço, amigos. Os amigos lá em Heliópolis também, o nosso abraço. Papa Leão 16, ou melhor, Leão 14, conhece Ferrari Lucy de 3 milhões e ganha volante. Como assim? Não entendi. Eu não entendi. Vamos dar uma olhadinha aqui. Após anunciar os detalhes da Ferrari Lucy, a fabricante italiana apresentou o veículo ao Papa Leão 14. Além de observar o carro por fora, o Papa sentou-se no banco do motorista e interagiu com o volante, que ganhou como doação. O primeiro carro totalmente elétrico da Ferrari pode não ter agradado aos fãs mais tradicionais, da marca e nem os seus acionistas. Mas o Papa Leão XIV demonstrou curiosidade pelos detalhes do veículo. E a fabricante só deu o volante de presente ao Papa? Hein? Porque um carro desse para fabricante é uma dose ou de café ou de uísque. Aí deu de presente o volante ao Papa. Por que é que não diz, Papa, tá aí, esse carro é seu. Já que o senhor gostou dele. Então tá aí de presente. Não, deu foi o volante ao Papa. Para onde diabo o Papa vai com esse volante? Quando na verdade tinha que ser o carro para ele transitar ali, né, no reduto, de onde ele fica. Rapaz. Em Tobias Barreto, 9h44, 9h44, programa Encontro com a Saudade. Então, se... Um abraço aos amigos lá na Vila de Samambaia, também estão ligados, povoado Capitua, Brasília, aos amigos lá no Curtume, uma boa noite, tudo de bom para vocês.

vamos colocar um ponto final no programa. Vamos lá? Vamos deixar aqui algumas músicas tocando para os amigos aí, ó. Acompanhando o final do programa Encontro com a Saudade. O que é que tem mais por aqui? Deputados debatem. PEC do fim da escala 6-1. Votação na Câmara deve ser ainda hoje. Oh, Deus do céu. Isso vai dar muito pano para as mangas. Um abraço ao amigo Pipi do Leite, acompanhando aí o programa Encontro com a Saudade. Tudo de bom para vocês, viu? Vamos embora, chegando aqui o que? Ela, Núbia Lafayette, com Devo Vir. Um abraço e até amanhã, se o nosso Criador nos permitir.

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0: 22:02.
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0: 22 horas, 13 minutos. Boa noite, amizade. Boa noite para você, amigo ouvinte. Obrigado pelo carinho da sintonia. A partir de agora está no ar o seu Love Story. Serei a sua companhia até a meia-noite, falando de amor, tocando na sua sensibilidade, tocando no seu coração essa maravilhosa noite de quarta-feira, hoje, dia 27 de maio de 2026. Parabéns para você hoje, completando idade nova. Felicidades, muitos e muitos anos de vida, muita paz, muito amor, um pouco de tudo para você, onde quer que você esteja, curtindo o seu Love Story a partir de agora, aqui na sua Tobias Barreto FM.
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0: Boa noite, amizade. Boa noite, você. Está no ar para você. E para você também, o seu Love Story.
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Júnior. Love Story pra você até meia-noite. Boa noite, amizade. Boa noite pra você, onde quer que você esteja, curtindo canções que falam de amor.

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1: Falando de amor até meia-noite pra você aqui na sua Tobias Barreto FM. Boa noite pra você. Boa noite pra galera aqui do Facebook, a galera aqui da live, Hélio Fontes, aí em Simão Dias, também tá curtindo. Ele pede Nikita, daqui a pouquinho eu toco, tá bom? Ah, boa noite também, Haroldo Rodrigues, também tá curtindo Love Story nessa noite de quarta-feira. Boa noite para você, onde quer que você esteja, também ouvindo através da Tobias Barreto FM. Boa noite para você também, hoje completando idade nova, felicidades, muitos anos de vida, muita paz, muito amor, um pouco de tudo para você aí também curtindo Love Story. Até meia-noite serei a sua companhia. Boa noite também para Laislaine, aí na Lagoa Redonda, também está curtindo Love Story. Forte abração para vocês aí da Lagoa Redonda, também curtindo a 87,9. Boa noite para todos os nossos ouvintes, sempre acompanhando a nossa programação. Boa noite para você também aí do outro lado, ouvindo a 87,9. Ah, boa noite também para Carmol, aí do Povoado Ilha, também está curtindo a 87. Forte abração para você, tá? Ah, todos os nossos ouvintes, toda a sua família também, sempre ouvindo, ouvintes número 1 da Tobias Barreto FM, sempre ouvindo a programação aqui. Boa noite para todos vocês, sempre acompanhando a melhor programação do seu rádio. Eita, coisa boa. Boa noite para você. Até meia-noite, serei a sua companhia. Falando de amor para você e para você também.
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1: Para você até a meia-noite, Love Story aqui na sua Tobias Barreto FM. Boa noite. Boa noite também para Maria Sueli, também está curtindo o seu Love Story. Boa noite, Maria Sueli.
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1: Agora 22:41.

0: você, Calcinha Preta, Acústico. Agora estou sofrendo. Boa noite pra você.
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0: Olha isso, Eli. Boa noite. Eu lembro, sim, que falei com você, minha querida. A essência é... continua, né? Ela disse, ah, que sua carequinha. Beijo, Sueli, Maria Sueli, curtindo o Love Story.
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1: Boa noite para você, curtindo o seu Love Story. Como sempre gosto de perguntar, né? Como é que está a sua noite? Como é que estão os seus pensamentos? Como é que está a sua vida? Como é que está o seu coração? Às vezes os pensamentos estão a mil, principalmente quando você tem aquela famosa ansiedade. Mas essa ansiedade, ela, na realidade, ela maltrata muito você. Maltrata o seu coração, os seus pensamentos, tira o seu sono. Às vezes até coisa pior ainda, tira até a fome. Esse é um dos piores sentimentos, que é a ansiedade. E isso atrapalha bastante você, não só na vida amorosa, mas em um todo, em toda a sua vida, em tudo que você faz. Se começa a fazer alguma coisa, passa, pode-se dizer, o dia todo, porque passa mais tempo pensando do que agindo. E às vezes essa ansiedade é proveniente de sentimentos, e principalmente sentimento raro, que é o amor. Hoje em dia, e você percebe que a cada dia esse sentimento vai ficando mais raro ainda. É aquele chamado quando dois corações se formam em um só coração. Dois pensamentos em um só pensamento. Dois projetos em um só projeto. E percebemos que a cada dia isso vai ficando raro. Mas tem um trecho na Bíblia que diz que por falta de amor, o amor de muitos morrerão. E isso já está acontecendo. Está faltando amor, está faltando carinho, está faltando empatia, está faltando se pôr no lugar do outro e amar ao próximo como a si mesmo. Não é verdade? No fundo, você vai percebendo que está faltando, e isso está ficando cada vez mais raro. E não só os sentimentos, mas as tradições. O amor está ficando a cada dia mais raro ainda. O amor está sumindo. E é uma raridade você encontrar alguém que te goste na mesma medida, que te ame na mesma medida, que faça exatamente aquilo que você imaginava que iria fazer. Não é? Já percebeu isso? Que esse sentimento está cada dia mais raro. 22:53.

0: Roupa nova, meu universo é você. Boa noite pra você curtindo o Love Story nessa noite de quarta-feira.
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Love Story pra você até a meia-noite. Boa noite pra você. Onde quer que você esteja também curtindo canções que falam de amor.

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0: conhece? Eu gosto de Goiânia. 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

0: 23h28 para você aqui no seu Love Story, aqui na sua Tobias Barreto FM.
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0: 1225.
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0: 14h42.
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1: Seis e 52.

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1: 6 horas e 11 minutos.
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1: Deu mesmo, já tô por aqui.

se animavam, porque já são 6h18, mais 17 segundos. É, começando agora, porque estava tentando descobrir aqui um defeitinho aqui e vim descobrir agora. O defeitinho foi. Descobri agora e... Aí vou fazer a mistura aqui sem nada, né? Porque... É, aí agora vou tentar colocar o fecha-boca e fazer outras coisas aqui, viu? Enquanto isso, nós vamos ouvindo aqui umas cantigas aqui, tá bom? Aí vou acabar de resolver o perbema, né? Que apresentou quando eu tava chegando aqui. Aí, chegando aqui, tudo aqui, né? Daquele jeito, eu digo assim, como é que pode? Aí fui atrás do recurso, né? E estou conseguindo agora o recurso. Então, vamos lá. Hoje é quinta-feira, 28, a última do mês, né? De maio. São 28, o número do telefone é 9-9-9-9-6-8-7-90-8-8, a carta 6, carta 5-19. E o que mais? Já disse os números, já, né? É. Não mande ar da... Pode mandar, né? Enquanto eu vou resolvendo pé bem por aqui, aí eu vou ali agora, ver se encontra os ar, as vozes, né? Ver se encontra as letras, ver se encontra tudo. 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Vamos trazer logo aqui o quê? É, Casa Modesta. Calau e Calixto. Ponto, vamos lá. Casa Modesta com Calau e Calixto. Aqui no Pergama, acordando no campo da Tubia Barreto FM.

0: São 6 horas e 10 minutos, mas de segunda, é isso mesmo, foi o, aí, né, acabou, que aqui eu não sei mais o que foi não, é. 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Pois é. Ô, rapaz! 6 horas e 28 minutos. Que foi que Cacá quis? Que mandou aqui para eu ontem à noite. Eu só fiz olhar e não zoei, né? Vou zoiar agora. É o que isso aqui tá? Uma montagem que ele fez com a Ayrton Góes, cercado de mulher. Ayrton Góes. Esse, ó, esse tá desse A. Esse tá dessa inteligência artificial. Já tem gente doida e vai acabar de endoidar mais ainda. Já vai, tenha calma, que eu já vou atender, tenha calma. Já vai. Esse tá dessa inteligência artificial. Tá deixando muita gente doida, viu? Aí tem gente que já é doida por natureza e navegando na inteligência aí. Inteligência artificial e agora vai acabar de colocar a camisa de força, que eu nunca vi desse jeito, oh, meu Deus do céu. Aí dói de que deixar os outros doidos. Agora tá ruim, viu, de deixar o doido. Tudo não deixa mais, não. Alô? Alô? Alô?
1: Alô?
0: Sorta a voz, mulher.
1: Quem tá sortando?
0: Alô? Fale com coragem, que nem eu. Dona Laída.
1: É, ela mesmo.
0: Tá assustada, mulher?
1: Tô aqui escutando o programa.
0: Eu fiz uma pergunta, ela respondeu outra. Hein?
1: Tô aqui escutando o programa, tô deitada.
0: Tá deitada, é? Mas deitada a gente tinha força na voz, mulher.
1: Tá bom.
0: É, aí, tá melhorando.
1: Falando, tá bom aí.
0: É, mas não dá pra... Agora melhorou um pouquinho a voz. Falando,
1: né?
0: É. Solta a voz, agora se ficar falando miudinho, aí, né? É, mas vai falando aí, tá tudo bem?
1: Tá sim, graças a Deus.
0: Graças a Deus. Pode falar.
1: Eu liguei pra pedir uma música.
0: Que música?
1: É, nasci pra ser vaqueiro.
0: Nasci pra ser vaqueiro, nasci pra ser vaqueiro. Eu acho que é Livar de Calila.
1: Eu acho que é, não sei se é Pino daqui, né?
0: Eu acho que é Livardo, nasci. Vamos lá, pode ir falando que eu vou percular a cantiga.
1: É conhecida a música, né?
0: Isso, é, senhora.
1: Para mim escutar, e ofereço para todos os ouvintes.
0: Tá certo.
1: E aqui, todos os ouvintes do programa Acordando no Campo.
0: Sim.
1: Para você também. E Muito obrigado, viu?
0: Tá certo. Para a senhora também, mulher.
1: Jesus nos deu um bom dia.
0: Para todos nós.
1: Uma boa semana.
0: É verdade mesmo, mulher, é verdade. Tudo de bom para a senhora, viu?
1: Obrigado.
0: Tchau, tchau.
1: Amém.
0: Bom dia.
1: Tchau, tchau.
0: Então, tô aí, dona Laída, né? Ela disse que quer ouvir. Nasci para ser vaqueiro. Eu tô pensando que era em Vardicaria, mas não é, não. Nasci para ser vaqueiro. É de gar, mão banca. Não. Nasci, eu vou morrer. Não, essa não. Nasci. Zitizeta. Zitizeta. Nasci para ser vaqueiro. Ponto. Zitizeta. É. Ponto. Vai sair, viu, dona Laída? Pode aguardar que sai. Antes por lei tem aqui. Bom dia, Vardemi. 6h32. Bom dia, Vardemi. Gostaria de ouvir a cantiga de Sérgio Parlin, oferecer a todos ligados no programa. Pode ser qualquer uma. Obrigado, amigo. Que Deus nos proteja de tudo que for de ruim. Amém. Aqui é Zé da Lagoa Redonda. Valeu, Zé da Lagoa Redonda. Tudo de bom pra você, viu, caba? Meu abraço. Alô?
2: Alô?
0: Alô?
2: Alô?
0: Tá aparecendo um Gia na toca.
2: Você tá me chamando de Gia, rapaz? Ah, menino, você quer botar gosto ruim nas outras?
0: Não, velho.
2: Me chamando de Gia, rapaz? Oxê, a doidinha da fela.
0: Isso é a Gia quando tá na toca, rapaz.
2: E é?
0: Esperando o cululu.
2: Volte, fela. Moleque bonito, cururu. A doidinha do inferno. Rapaz, cadê o safado do bico, hein?
0: Rapaz, esse caba tá me dando dor de cabeça. Ele não tá
2: participando da bebida, não, é?
0: É, não, ele tá participando dos meus programas, mas não. Agora só é do de Marcela.
2: Sim, é?
0: É, tá ficando safado.
2: Não, é.
0: Tá ficando descarado.
2: Eu quero ver aquele safado e nada, não vejo.
0: Pois é, tá ficando descarado aquele caba. Ó, o Chicão deu risada, viu?
2: Foi.
0: Ai, meu céu. É bom
2: a risada. Chicão é engraçado, né?
0: É bom dar risada de manhã logo cedo, viu? Porque quando a gente se levanta esticando os olhos, não é?
2: Esticando os olhos?
0: É, esticando os olhos. Que é pra poder. Que é pra poder o rosto ficar bonito.
2: Não é esticando, não, rapaz. É abrindo os olhos.
0: Pra me esticar.
2: Esticar é borracha, né?
0: Não, senhor. A gente estica os olhos que é pra não ficar com o pé de galinha de lado.
2: Então, a gente abre os olhos, limpa, vai lavar, escovar a boca.
0: Escovar a boca.
2: Botar um perfuminho.
0: De primeiro não escovava, não era os dentes, não, era?
2: Quer dizer, e era os dentes, não era na boca, não.
0: Oh, agora entendi. Não é porque o senhor disse escovar a boca.
2: Rapaz, você vai ter que aprender muito comigo.
0: É por isso que eu gosto de conversar com o senhor.
2: Tá me chamando de velho, é?
0: E o que é que tem?
2: Chamando do senhor a velho, né?
0: Quantos anos o senhor tem?
2: Quanto o quê? É o quê, rapaz? Quantos anos você tem, velho?
0: A sua mulher tá dizendo aí, olha.
2: Ela tá dizendo há anos, ela tá dizendo.
0: Sim, foi isso mesmo que eu perguntei, quantos homens eu tenho.
2: Não, senhor, vocês, quantos homens você tem?
0: Não, a idade, rapaz. Quantos homens eu tenho?
2: Rapaz, você aprende a conversar comigo, rapaz.
0: Quantos homens eu tenho, rapaz? São quantos? Hein?
2: Eu vou mandar lá pra todos que estiver escutando, viu?
0: Tá certo, cabra.
2: Toma lá aí, todos.
0: Valeu, sujeito.
2: Oh, Deus abençoe todos, viu?
0: Um abraço.
2: Você não é mole não, viu?
0: Uma boa quinta-feira.
2: Valeu.
0: Mas o senhor não me respondeu, quantos anos o senhor tem?
1: O senhor é muito sabido, tem que encontrar um sabido e meio.
0: Essa mulher dele defende, viu? Dona Gisa defende. Eu nunca vi desse jeito, não. Olha, velho, o senhor tem que dar valor mesmo à Dona Gisa, porque, olha, eu já vi mulher defender o marido. Agora, engar a Dona Gisa, nunca vi, não. Tudo de bom pra vocês, viu? Tchau.
2: Tchau.
0: Ai, meu Deus do céu. Eu já vi uma mulher defender o marido. Agora, engar a Dona Gisa, nunca vi, não. É. Deixa eu tocar aqui outra voz aqui, né? Que é pra ver se... Pode ser 37 já. Abriu o pergama já... Rapaz, abriu o pergama já 37. Alô?
3: Olá, Valdemir Barreto. Bom dia. Bom dia, ouvinte da Tubesa Barreto FM. Valdemir Barreto. Eu sou o Carmen Pedreiro. Gostaria de ouvir uma música com... Eu não sei qual é a dupla, Valdemir, mas você deve saber, né? Aquela música que fiz lá na casa da vovó. Entendeu? Passa aí pra gente escutar. Quero oferecer pra todos vocês aí da rádio e para os ouvintes da Tubes Barreto FM. Valeu. Que Deus nos dê um bom dia em nome de Jesus.
0: Se der tempo eu coloco, viu? Porque, olha, já tô aqui com duas cantigas que é pra sortar agora. E já são 6h38, mas eu acredito que vai dar tempo, viu? Aí já tem ali outras vozes ali. Pergama começou atrasado, porque quando eu cheguei aqui tinha um negócio aqui estacionado e não queria sair do estacionamento. Aí eu tive que botar o macaco, que era para ver se desenganchava, e não teve jeito. Mas quando eu peguei a força com a marreta e a enxadeta, aí ele começou a dar um sinalzinho de vida, né? Francisco Batisticão ali no Fechabuca desejando bom dia para todos nós. Corvi Arve também está ali, dizendo, Valdemir, bom dia. Uma cantiga aí, do Galeguinho Aboiador. Vamos ver, viu, se eu encontro o Galeguinho. Chicão tá dando risada pra caramba com a história do velho dele. Primeiro tem Nasci pra Ser Vaqueiro com Zita e Zeta. Depois tem César e Parli. E nesse instante eu vou à percura aí da casa da vovó. Vou ver se ainda tá de pé, né? Vou ver.

0: Carlinho aqui no Bergama.
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0: É esse mesmo. São 6 horas, quantos minutos? 6:48. César Parlin, aí com viajante solitário. Aí eu tô devendo a casa da vovó, Clorence Luiz, vai, galeguinha boiado, vai sair, viu? Quem pediu vai ouvir, né? Deixa eu soltar umas vozes que tem por aqui. Olha, o mercado chinês lançou uma carreta ou é um carro pequeno? É carro pequeno mesmo, né? É. Que dirige sozinho. E muita gente achando isso bom e bonito. Oh, meu Deus. Desemprego. Porque quem tem motorista particular não vai querer motorista mais, vai. Acaba tendo dinheiro, não é? Mas nem abria a porta do carro, abria, porque era o motorista que abria. Já abria a porta do carro, já deixava o carro todo perfumado. Uma mosca não topava. Aí entrava o motorista, fechava a porta, ia pro outro lado, abaçava o volante, ligava e já sabia que era o destino que tinha que ir. Aí com o carro andando sozinho, o caba vai querer motorista mais? Não vai. Vai mandar embora. Fulano, lhe agradeço por você ter ficado esse tempo todo com eu. Certo? Tá aqui o seu salário do mês. Tá aqui uma gorjeta para você tomar uns refrigerantes por aí agora nessa saída. E quando for tardia, o senhor vem aqui para assinar os papéis e receber o seu tempo de serviço, receber os papéis também para ir para o banco, né, estar dando seu seguro-desemprego e sacar o seu... É, fajeta essa, tá bom? Aí o cabra vai fazer o quê? Vai embora. E rezar para encontrar outro emprego em outro lugar. Não é? É. Antigamente você entrava num supermercado, aí tinha a pessoa lá que apertava o dedinho para contar, e tinha outro que pegava a mercadoria para botar dentro do saco e entregar. Hoje em dia, quem aperta o dedinho lá para fazer a conta é aquele mesmo que ensaca. É. Aí agora inventaram um aparelho que você... Tira a mercadoria de lá da patoleira, aí chega ali e você já faz o seu pagamento sozinho. Quer dizer, já não precisa mais da pessoa, do funcionário, para apertar o dedo. Aí diz que isso é progresso. Olha que tipo de progresso do capeta. O progresso que vai deixar muita gente passar fome. Aí diz que é progresso. Na minha mente não é não. Na minha mente é desemprego, é fome que vai render mais ainda.
2: Só tenho 50. Bom dia, Valdemir Barreto.
0: Eu não entendi, foi nada. Olha o começo do caba.
2: Só tenho 50. Bom dia, Valdemir Barreto. Valdemir, é verdade que tu gosta de mulher? Será que ele gosta ou é sacanagem desse cara aí?
0: Não entendi, foi nada. Vá lá, vá.
2: Só tenho 50. É. Bom dia, Valdemir Barreto. Valdemir, é verdade que tu gosta de mulher? Será que ele gosta ou é sacanagem desse cara aí?
0: Caba, faz uma pergunta dessa, mas no início dele ele já diz logo que só tem 50. É oferecendo a Ayrton ou o que é? Vamos lá. Olá.
2: Só tenho 50. Bom dia, Valdemir Barreto. Valdemir, é verdade que tu gosta de mulher? Será que ele gosta ou é sacanagem desse cara aí?
0: Olha que pergunta do cão. E já começa dizendo, eu só tenho 50. Arrastando a voz. Aí dá continuidade perguntando, será que aí tu gosta de mulher? Oi, oi.
2: Só tenho 50. Bom dia, Valdemir Barreto. Valdemir, mas é verdade que tu gosta de mulher? Será que ele gosta ou é sacanagem desse cara aí?
0: Rapaz, eu tô desconfiado de você. Com essa história de eu só tenho 50. Valdemir Barreto, será que eu tô desconfiando de você, caba? Já tô desconfiando de você, sujeito.
3: Bom dia, Valdemir.
0: Bom dia, cara.
3: Pois, Valdemir, tá participando do seu programa, não. Nos outros, Larissa, tudo, ele tá participando.
0: Oi.
3: E eu passei agora, ele tá deitadinho aqui, a bisquetinha na frente da casa, eu acho que tá deitadinho na rede.
0: Oi.
3: Só esperando da hora de trabalhar.
0: E é?
3: Diga ele que ligue, viu?
0: Tá vendo? Caba safado, bica. Bica, você é safado, bica. Quem tá dizendo é Valdemir Barreto. Você é descarado, bica. Eu encontrei com um caba ali segunda-feira e o caba chegou e disse, rapaz, aquele caba é doido, Valdemir. Ele vai endoidar você. Caba safado esse bica, né, pai? Será que é porque eu não parei para poder pegar na mão dele? Eu agoniado. Ele sartou da bicicleta e ficou conversando no meio da rua. Daí a pouco... Aí eu digo, oi, tchau, não, peraí, eu quero conversar com você, quer pegar esse papel? Eu digo, peraí, não, rapaz, já tô indo, que eu tô ali avexado, tô correndo, tô correndo. E o pior é que eu tava avexado mesmo, eu tinha que resolver os negócios. Bica safado, bica, você é safado, bica. Caba safado. No dia que você vir pra cá agora dizendo que quer conversar com Martela Fernanda, eu vou deixar a porta fechada, bica. Não vou atender você, não.
4: Bom dia, Valdemir.
0: Que jeito safado, né, bicho?
4: Valdemir, aqui é Cacada, Água Redonda.
0: Sim, senhor.
4: Estou na escuta, meu querido. Do seu programa.
0: Isso, Arcadeiro.
4: Queria, Valdemir, que você passasse uma canção.
0: Sim.
4: Afereço a minha família, né?
0: Sim, de onde?
4: Zezé do Camargo e Luciano. Valeu, meu querido. Um abraço e um bom dia, Valdemir. Você e sua família, tchau.
0: Eu vou ficar te devendo, porque já são 6h55, olha, tá vendo? Já comecei o pergama atrasado por causa do perdema. Aí vou ficar devendo.
5: Bom dia, doutor Valdemir Barreto.
0: Bom dia, doutor. Valdemir.
5: Doutor do rádio, é você mesmo. Você é o pioneiro. Ô, Valdemir,
0: diga.
5: Passa aí pra mim. Hoje eu criei uma música difícil, viu? É, hoje é.
0: Só pra amanhã.
5: Ela é sertaneja, mas ela veio lá do sul do país. Aquele rapaz fez um programa na televisão, desde domingo.
0: Eu
5: esqueci o nome dele, mas você deve saber. Aquele rapaz faz um programa na Rede Globo. Passa uma música dele pra mim. É uma cantiga de Daniel, viu? Qualquer uma de Daniel, para oferecer para todos os ouvintes seus. Valeu, um abraço.
0: Não dá tempo mais não, viu, caba? Aqui tem duas cantigas para ser cantada. E pelo andar da carruagem, eu acredito que não vai ser cantada hoje não. As duas, não sei uma. Olha a história do cabo aí.
2: Só tenho 50. Oi. Bom dia, Valdemir Barreto. Valdemir, mas é verdade que tu gosta de mulher? Só tenho 50. Bom dia, Valdemir Barreto. Valdemir, mas é verdade que tu gosta de mulher? Será que ele gosta ou é sacanagem desse cara aí?
0: Eu gostei foi disso, olha lá.
2: Só tenho 50. Bom...
0: Arrastou a voz. Eu só tenho 50. Tô desconfiando de você, viu, caba? Tu mala laújo. Bom dia, Valdemir. Mande uma música pra minha filha, Isabela. Ela tá completando 18 aninhos hoje. Nós estamos aqui no Santo Dumont. Isabela, que Deus continue te iluminando, te dando muita paz, muita saúde, felicidade, né? Agora escute papai e mamãe, viu? Escute papai e mamãe, que é para os seus 18 anos, né? Vencer com sucesso, com progresso, é... Está estudando, vá para a faculdade. Vá para a faculdade. Que é para mais tarde você estar aí, ó, sorridente, feliz da vida mesmo e dando alegria a papai e a mamãe. Eu vou trazer aqui a casa. Não, é a casa da vovó. Ponto. Vai para Isabela também, que é para lembrar da vovozinha dela, né? É, ponto. Então tá aí. A última cantiga que vai dar tempo de ser tocada, ser cantada. Lourenço Olivar com a casa da vovó. Um abraço a todo mundo. Se o nosso criador permitir, em nome do Figulifo Aguiar, que está lá esperando 500 amigos, eu volto, ou melhor, a gente volta amanhã. se Deus

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4: 7 horas e 1 minuto. 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
1: É isso aí, 7h14. Bom dia com Jesus, bom dia a todos vocês que nos acompanham a esta quinta-feira maravilhosa. Dia 30, né, rapaz? É? Não, né? Dia 28. Dia 30 é sábado, né? Dia 28 de maio de 2026. A todos vocês, aniversariantes do dia, eu desejo saúde e muita paz. Já agradeceu a Deus hoje pelo dom da vida, por estar respirando, por estar aí vivo para mais um dia de oportunidade de fazer o novo de Deus. Tá certo? Que Deus nos abençoe. Vamos aí de manchetes.
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1: 7h14. 7h14, a informação que não pode parar. E olha só, daqui a pouquinho a gente vai trazer informações atualizadas sobre imposto de renda, né? Vou ligar aqui para uma pessoa para a gente trazer aí informações, porque hoje é dia 28, dia 30 é o último dia, né? Você tem até o dia 30 para poder declarar seu imposto de renda. E quem é que pode declarar? Quem é que deve declarar? Né? Quais são essas pessoas? Qual é o público-alvo? Já, já você fica sabendo, né? Porque aqui o nosso programa é popular e a gente explica tudo. Já, já.
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1: 7h15. 7h15, ônibus com estudantes tomba na BR-101, na região de São Cristóvão. Né? Estudantes que é da cidade de Lagarto, e já já a gente traz informações atualizadas.
2: Cindy Kruszewski.
1: Ainda no programa de hoje, né? A PEC da escala 6-1, a Câmara aprova a redução de jornada de trabalho. Ontem, no Jornal de Meia-Noite, eu estava assistindo aí com mais detalhes e já já você fica sabendo. Mas antes, vamos trazer aí a nossa repórter direto das ruas da cidade. Vem com a notícia, Cindy. Bom dia.
3: Bom dia, Marcela Fernanda, bom dia, Valdemir Barreto, bom dia para você, ouvinte do Bom Dia, Tobias. Logo mais eu volto trazendo as últimas informações dessas 24 horas aqui no município de Tobias Barreto. Então, para você que acompanha o jornalismo da Tobias Barreto FM, continue ligadinhos que já já eu volto trazendo notícias atualizadas. Já já volto.
1: 7h16, 7h16, não se atrase, daqui a pouquinho tem ela. Será que ela vem hoje? A nossa querida Kelly Dantas? Já, já tem ela. Mas olha só para a informação que está circulando aí é que Lula, né, vai trazer investimento, cerca de 72 bilhões em Sergipe nesta próxima sexta-feira. Ou seja, vai estar visitando algumas obras, vai estar visitando alguns locais. Daqui a pouquinho, essas e outras informações é... agora, né? É a partir de agora.
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0: É isso aí, 7 horas, 18 minutos. A Deus toda a honra, toda a glória, somente dada a Ele. É Ele, é quem te protege, é Ele quem livra a gente de todo mal, é Ele quem nos ama. É Ele quem nos não desampara. Quando o mundo inteiro ficar contra nós, Ele sim ainda é o nosso refúgio, Ele continua sendo, né, o nosso rochedo, a nossa rocha. E para você que está no Facebook, um abraço especial, João Luiz, um abraço, João da Lapa, Gilvanete Gil, professora Miriam, bom dia. Bom dia, Kelly Dantas, bom dia, Tereza Oliveira, bom dia, João Correia, bom dia aí a todos vocês que nos acompanham aí no Facebook. A palavra do Senhor, todos os dias, é falada aqui no nosso programa nas primeiras horas, e hoje não é diferente. E eu separei 3 versículos aqui para trazer para vocês. A falar do amor de Deus, a falar, né, que em tempos de sofrimento, em tempos de momentos difíceis, Ele é o nosso bem presente. Ele é a nossa pessoa que não desampara. Eu vim para que tenham vida e tenham em abundância. Está lá em João, capítulo 10, versículo 10. Outro versículo importante, o sofrimento do tempo presente não podem ser comparado com a glória a ser revelada em nós. Quando vocês estiverem desmotivados, tristes, se sentindo desamparados ou até mesmo preocupados, lembre que o sofrimento do tempo presente, o agora, não pode ser comparado com o que Deus, o que a glória de Deus vai ser revelada já já. Então aguenta firme, porque a vitória vai chegar, né? Em Salmos também diz que perto está o Senhor do que tem o coração aquebrantado, daquele que reconhece que Cristo é o Senhor, daquele que reconhece que sem Ele não somos nada, né? Porque eu bem sei os planos que tenho para você, diz o Senhor. Diz o Senhor para mim, para você, porque Ele sabe o que é bom, o que é ruim para você. Você precisa apresentar os seus sonhos. Apresente os seus desejos, apresente, Senhor, se for da Tua vontade, que seja feita. Mas que não for, que o Senhor envie, né, algo extraordinário, porque o que a gente planeja para a nossa vida, nem sempre é o que Deus quer para nós. Então, que possamos ter essa direção de Deus, que possamos ter essa sabedoria, esse entendimento, né? Você não foi feita, você não foi feito, meu ouvinte. Você que está me ouvindo, você não foi feito para viver e não apenas para sobreviver. Quantas pessoas já acordam reclamando da vida, né? Dizendo que essa vida, ah, meu Deus, é melhor Deus me levar porque não faz sentido. Deus não te deu essa vida para que você passasse por ela segurando só apenas, ó, a respiração. Não, esperando que dias ruins cheguem mais, que terminem, ou que, meu Deus, o que é que vem de lá para cá, né? Você não viveu para viver esse sofrimento. Ele te deu essa oportunidade de estar vivo, Ele te deu para que você a vivasse com plenitude em nome de Jesus, com propósito, com a certeza de que está amparado por um amor que nunca e nunca há de falhar, mas nunca. Nem toda dor, vocês precisam entender isso, e eu, nem toda dor veio ou vem para nos destruir, nem toda perca vem para nos espatifar, nos destruir. Algumas vieram para nos ensinar a depender mais de Deus, porque somos falhos demais, gente. Eu estou vendo o amor de muitos esfriar e é bíblico. Tem muita gente com coração frio. Quando a gente fala no amor de Deus, quando a gente fala em Deus, quando a gente fala em ir para uma igreja, tem gente que parece que vê o diabo, né? Começa logo a se revoltar, a pagar de doido, a dizer que nada, igreja, que nada. O amor de muitos está esfriando. Então nem toda dor é para nos espatifar, nos esbagaçar, vamos falar bem claro, mas veio para nos ensinar e nos aproximar de Cristo. Já pensou se a gente só tá aqui, ó, em bom tempo? O ser humano é tão falho que a gente não reconhece, né? Que a gente não vê, oh meu Deus, muito obrigado. A maioria dele nem reconhece a bondade de Deus para a nossa vida. Entenda que o que hoje parece o fim, amanhã pode ser testemunho e vai servir de testemunho para outras pessoas serem edificadas, tá certo? Que possamos entender que sem Cristo não somos nada. Passe isso para os seus netos, passe isso para os seus sobrinhos, passe isso para os seus filhos, porque estamos criando uma geração diferente daqueles de antigamente, diferente daqueles tempos que a gente tinha respeito por Deus, pelas coisas divinas, pelos mais velhos. Então que possamos entender o amor verdadeiro, que é aquele que não fere, é aquele que não machuca, é aquele que não maltrata, é aquele amor de Deus que veio para nos mostrar que sem Ele não somos nada. Tudo tem um tempo determinado para todas as coisas. Se hoje você está sofrendo, se hoje você está passando por alguma coisa, situação difícil em sua vida, lembre que há um tempo determinado para cada coisa. Então isso aí vai passar, porque o amor de Deus e a misericórdia de Deus se estendem na minha vida e na sua vida. Bom dia com Jesus.
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1: 7:27. Vou tentar trabalhar, né? Vou tentar trabalhar. Eu não consigo trabalhar com o jeito que é. Meu TDAH não permite. É meu jeito. Cada um tem um jeito. E esse é o meu. Né? O negócio batendo aqui o tempo todo no meu pé dos ouvidos. Eu não sei. Mas cada um tem um jeitinho. Meu jeitinho é esse. Se o seu jeito é o seu, o meu é o meu. Bom dia, Kelly Dantas.
2: Bom dia, Marcela.
1: Como é que você tá?
2: Tô bem, muito bem.
1: Graças
2: frio.
1: A Deus.
2: Começando um tempo frio, todo mundo tirando seus casacos e se vestindo, e é muito bom. E é o tempo que a pele resseca mais, viu? É um frio.
1: É um frio, né?
2: É, a gente pensa que é o sol que acaba com a pele da gente, né? E não é o sol que acaba, é o frio resseca muito a pele. A pessoa tem que ter cuidado dobrado com a pele no sol.
1: E olha, hoje tá uma neblina, aquela neblina fria, e essa mudança de tempo, né?
2: É, aí começa a tacar.
1: Hoje o programa acaba mais cedo por conta dessa sessão da Câmara. Eu tenho uma entrevista importantíssima hoje. Vou trazer, né, um profissional de contabilidade para poder falar sobre, né, também é um momento importante, faltando aí poucos dias para encerrar, para a pessoa declarar o imposto de renda. Eu vou trazer essa daqui a pouquinho por telefone, né? Você, a gente vai fazer uma jogada boa, você fala um pouquinho, ele fala outro pouquinho, porque esse tema é muito importante, tá certo? 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Vamos na ponta da linha com Valderlan Lemos, o presidente dessa casa. Bom dia, Valderlan.
3: Bom dia, Marcela.
1: Bom dia.
3: Marcela, é o seguinte, se estiver atrapalhando aí hoje muito o seu programa, aí você peça permissão aí, desculpas aos apoiadores culturais ouvintes, você encerra o programa, viu?
1: Pronto.
3: Porque nós estamos com um problema aí no telhado que era já para ter resolvido, e infelizmente a chuva não deixou, já foram 2, 3 vezes e não consegue, que no dia que vai chove, então a gente vai aproveitar hoje esse momento de estiagem para fazer o serviço. Vai ter que fazer serviço no ar-condicionado, na bica, no telhado. Então é impossível a gente não começar o serviço e não ter barulho. Então você veja aí, se for atrapalhar muito, você pede desculpa aos ouvintes e apoiadores. Eles vão entender e a gente volta amanhã.
1: A gente vai entrevistar a Kelly.
3: Viu?
1: A gente vai entrevistar a Kelly.
3: Pronto.
1: Vou entrevistar o rapaz, o filho de Avelã e Santana, que é contador, não é assim? Ele?
3: Pronto, é Emanuel.
1: Emanuel. E eu vou, porque são assuntos importantíssimos. Quando for 8:30, depois do apoio, a gente encerra. Por conta da
3: Mas aí
1: câmera.
3: Não tem como parar, porque se a gente perder tempo, aí a gente pode chegar ao fim do dia, a gente não terminar o serviço, e amanhã ela amanhecer chovendo, aí a gente perde o serviço todo e a gente não pode parar.
1: Novo. Compreendo. Que Deus abençoe sua vida.
3: A gente tá, vocês mesmo estão vendo aí, inclusive fala no ar e tudo, vocês estão vendo a situação aí.
1: É.
3: E aproveitar que está estiado, a gente vai fazer o serviço que tiver de fazer todinho hoje.
1: Pronto.
3: No telhado da rádio.
1: Pronto.
3: Viu?
1: Cê é 10.
3: Bom dia.
1: Bom dia. 7:31. 7:30. Bom dia, Kelly Dantas.
2: Bom dia, bom dia.
1: Hã?
4: Nada.
1: Você tá vendo como ele compreende? Tá vendo como ele compreende você? Ele é o cara que entende.
4: E você é a mulher que...
1: Emanuel. Emanuel, bom dia. Como é que você tá, Emanuel?
5: Bom dia, bom dia. Bom dia, Marcela Fernanda. Bom dia, Kelly Dantas. Nesse friozinho... Estou aqui tomando meu café e pronto para a gente falar sobre um dos assuntos mais importantes para o nosso país, que é o imposto de renda.
1: Amém. Ô, Emanuel, você é contador, né?
5: Isso, sou contador.
1: Inteligentíssimo. Eu imagino a inteligência desse rapaz por ser filho de Avelã e Santana. Porque Avelã já é uma máquina. Imagine o filho, né? Como é que você tá? Graças a Deus tudo na paz, né?
5: Graças a Deus eu estou bem, mas ele não tem comparação, é um ser único. Para bater aquela inteligência, só mesmo com um dom de Deus especial para aquela pessoa.
1: Verdade, viu? O Emanuel, faltando poucos dias para a pessoa declarar o imposto de renda. Você sabe que a nossa rádio é uma rádio de ouvintes que gosta, né, do popular, de ouvir o popular, e eu gosto de ser bem claro e bem objetivo. O imposto de renda, qual é o público-alvo, que quem é que pode declarar e deve declarar o imposto de renda?
5: Principalmente aqueles que têm rendimentos tributáveis acima de R$ 35.584. O que são os rendimentos tributáveis? São aqueles valores que são oriundos de uma prestação de serviço ou de uma venda de produto, ou até mesmo aquelas pessoas que têm carteira assinada, que recebem aquele seu salário ou de um contrato. Esses são os valores tributáveis. Então, se você recebeu acima de R$ 35.584, provavelmente você está obrigado a fazer a declaração.
1: Esses 35 mil é anual, é?
2: É anual.
5: Anual, exatamente, anual. Agora tem um adendo. Há casos de que as pessoas, por exemplo, que elas recebem férias naquele mês e a soma das férias com o salário incide imposto de renda. Na soma anual, pode ser que não dê esses 35 mil, certo? Mas por ter o imposto de renda incidido naquele mês, ele tem ali um crédito que pode ser restituído. Então, mesmo ele não estando obrigado, caso ele declare, aí ele tem assim o direito de receber esse dinheiro. Caso ele não declare, ele perde ali aquela... Ele tem um prazo de 5 anos e ele perde aquela possibilidade de receber aquele valor que foi retido, né, de forma mensal, para quando ele declarar, ele receber de volta. Se ele não declarar, não recebe, certo? Uma outra questão são para os rendimentos isentos, acima de 200 mil. Se a pessoa receber o rendimento de isentos acima de 200 mil, aí sim ela tem direito, certo? Também para aquelas pessoas que investem em bolsa de valores, que faz day trade, por exemplo, ali sempre tem valores que incidem imposto de renda, R$ 1, R$ 2, R$ 5, e aí elas estão obrigadas, por conta dos investimentos na bolsa de valores, a declarar imposto de renda. E por fim, aqueles que têm atividade rural acima de R$ 177.920, elas também estão obrigadas a declarar imposto de renda, viu?
1: Ou seja, pessoas que declaram, tem aquelas que recebem um valor, né, simbólico, né, 30 dias depois, né, assim o prazo, deles que também precisam pagar depois, né?
5: Isso, porque assim, as pessoas, essa declaração ela é anual, certo? Então as pessoas que naquele exercício, por exemplo, hoje estamos declarando 2025, se em 2025, em algum momento, você não atingiu os 35, mas teve imposto retido, eu sugiro que declare, procure o contador para que ele analise sua situação, para que possa declarar, porque senão a pessoa perde o direito de receber o valor que foi retido. Entendeu?
1: Pronto. E eu estou lendo aqui uma matéria, Manuel, que imposto de renda, 8 milhões de contribuintes ainda não enviaram a declaração. É muita gente no nosso país que ainda não contribui, gente, que não declarou, né?
5: Que não declarou, pois é verdade. Infelizmente, nós temos uma cultura, né, que brasileira deixa sempre para a última hora.
1: Rapaz, eu confesso a você que passo os dias tudinho ainda não declarei. É mole, Kelly?
5: É só até amanhã, viu?
1: E eu vou mentir? Que eu não declarei ainda? Oi, Deus é mais.
5: Quem declarar inicialmente, né, nos primeiros meses, que foi. Que
1: já recebeu o seu dinheirinho, já?
5: É o prazo para receber amanhã, né? Para aqueles que declararam inicialmente, porque são 4 lotes, certo? O primeiro lote é agora 29 de maio. Já tem pessoas que já vai receber amanhã. O segundo lote é 30 de junho. O terceiro lote, 31 de julho. E o quarto lote em 31 de agosto. Então, amanhã é o prazo para quem declarou inicialmente que já vai receber, e também para quem vai pagar imposto de renda, tem que pagar amanhã, certo? Então, se deixar para a última hora, tem que pagar também no último momento, né? Porque tem até amanhã para pagar a primeira cota.
1: No caso, Marcela vai declarar amanhã, vamos dizer assim, porque eu tenho que declarar, isso, né, gente? E aí agora eu só recebo lá dia 31 de agosto. Se é que eu vou
5: provavelmente
1: receber.
5: Provavelmente. Se for receber, tem uma grande chance de receber no último lote, porque ele está agora nos finais. Mas pode ser que receba antes, né? Porque quem define, na verdade, é o próprio processamento da Receita Federal. A gente não tem nenhum controle sobre quem vai receber e quando. É justamente do próprio processamento da Receita.
1: Por que é que o povo não está querendo
5: pagar os idosos?
1: Por que é que o povo não quer declarar assim, hein?
5: Na verdade, é um misto de cultura e também de falta de informação, né? Porque, assim, eu atendo muitas das pessoas que vai declarar a primeira vez e quando eu vou pesquisar os últimos 4 anos, tinha lá um valor que ele nem sabia que podia receber, né? Então, a gente faz uma declaração de cada ano, de uma só vez, ele recebe aquele tudo. Então, eu peguei um cliente que ele recebeu mais de R$2.000, juntando aí os quatro últimos anos, porque ele não sabia que tinha direito a receber, porque o valor que ele recebeu era pouco, entendeu? Então, muitas vezes, a pessoa simplesmente não tem aquela informação, não procura. E acontece de perder, né? Muitas vezes perde o direito de receber aquele valor quando se passa 5 anos, porque aquele direito prescreve.
1: Existe o Imposto de Renda 2026. Isenção para quem ganha 5 mil, não começa a valer na declaração deste ano, sim ou não?
5: Não começa para agora. É a partir de 2026 que é declarado em 2027. Afinal de contas, nós estamos em 2026 declarando o exercício de 2025. E essa lei não estava em vigor ainda, certo? Então, essa isenção dos 5 mil, ela é agora nos contra-cheques, né, das pessoas que são assalariadas, que recebem os contra-cheques. Até 5 mil, elas não têm a retenção do imposto de renda retido na fonte, mas elas só vão declarar esses valores em 2027. Então, isso está valendo somente para a próxima declaração. Atualmente, nós estamos declarando as pessoas ainda com a tabela antiga do imposto de renda, certo? Que ainda não incide a isenção dos 5 mil.
1: Estamos aí ouvindo o Emanuel, contador, né? Inteligentíssimo. Eu tenho uma outra pergunta para fazer. Ô, Emanuel, é verdade ou mentira que eu posso declarar meu imposto de renda online? Eu posso, é verdade, por um aplicativo?
5: Pode sim. A Receita Federal disponibiliza o aplicativo online para que você, através do seu celular, do seu tablet, possa fazer ali a declaração do imposto de renda. Inclusive, essa é uma opção interessante, porque quando a gente faz via online, já puxa a declaração pré-preenchida, né? Que a Receita já puxa aquelas informações das suas receitas, dos seus vínculos que tem, das suas despesas médicas, das suas despesas de deduções com saúde, com educação. Então, é interessante porque já vem muita informação ali pré-preenchida. Agora, é importante ter uma atenção, porque é o próprio contribuinte que é o responsável pelaquela declaração. Então, é sempre bom conferir se todas as notas fiscais estão ali, se está faltando alguma, se tem alguma despesa que a Receita não puxou, se os valores dos informes de rendimento, por exemplo, estão batendo certinho, porque a responsabilidade é do próprio contribuinte. Então, isso é muito interessante, porque tem que ter bastante atenção. Caso contrário, a declaração ela vai cair na malha fina, certo? Porque o que é a malha fina? A malha fina é quando a Receita separa aquela declaração por uma divergência de dados para que possa, então, comprovar aquela informação. Certo? Não é que há algo errado, que declarou algo errado. Muitas vezes você declarou tudo certinho, mas sua declaração cai na malha fina, porque a Receita ela separou para que você comprove essas informações. Comprove ou as despesas médicas, comprove ou as despesas com educação, certo? Que são essas que são as dedutíveis, né? Exames médicos, fonoaudiólogos, fisioterapeuta. Todos esses exames, eles são dedutíveis para fim de imposto de renda. O que é a dedução? Porque abate, né, do valor total que você tem ali de receita tributável, abate, e essa diferença é que sim vai incidir o imposto ou vai aumentar o valor que você tem a ser restituído, certo?
1: Ô, Emanuel, eu tenho mais duas perguntas para fazer. Oi. Primeiro, qual é esse aplicativo e para a pessoa, né, que está me ouvindo, Dona Maria, Seu José, o jovem que não sabe manusear o computador, sim, e nem o aplicativo, eu devo procurar um contador, né? Assim?
5: Exatamente. Se você tem dificuldade, o ideal é que você procure um profissional especializado para que possa fazer a sua declaração corretamente. Afinal de contas, estamos falando aí, se tratando de dados muito sensíveis, que é da situação financeira do trabalhador. O aplicativo, para que você baixe, é só você botar no Google lá, IRPF aplicativo. Então, vai aparecer lá o link e você vai acessar. Ele não precisa baixar esse aplicativo.
1: Eu sei.
5: É no próprio site do Imposto de Renda que você vai fazer esse preenchimento das informações, certo? Agora, é necessário ter, sim, um cuidado especial com aquelas informações, como eu já falei antes, né, das despesas, das receitas, para que não caia na malha fina, certo? E também muito cuidado com os fake news que está tendo, porque muitas pessoas estão recebendo aí e-mails, estão recebendo também no WhatsApp, né, dizendo que o CPF está pendente, que falta declarar, mesmo para aqueles que nunca declararam, porque é importante salientar que a Receita Federal nunca envia e-mail, nunca envia WhatsApp para contribuinte nenhum. Toda a comunicação oficial dela é pelo portal da própria Receita Federal, do ECAC. Então, todo mundo que tem CPF, todo contribuinte brasileiro, ele tem um usuário no ECAC, que é o portal da Receita Federal. Então, através desse usuário, é lá que a Receita envia todas as notificações para o contribuinte, para que ele possa ali entrar em contato com a Receita. Se ele for notificado, a notificação antes vai para lá, antes de chegar na residência do contribuinte. A notificação vai lá para a caixa de mensagem do ECAC, né? Para que então chegue também na residência do contribuinte. Então, é sempre bom estar atualizado, sempre bom periodicamente ter esse costume, nessa cultura de ir lá e olhar, deixa eu ver o que é que tem, deixa eu ver se tem alguma pendência, para que não seja aí surpreendido por alguma situação, certo?
1: Emanuel, o que é que acontece se eu não declaro o meu imposto de renda?
5: Inicialmente, se for obrigatório, né, você fica com o CPF pendente. E aí, muitas vezes, é o que acontece. Passou algum tempo com aquela pendência no CPF, o próprio banco, ele bloqueia o seu acesso ao saque. Então, a pessoa vai lá sacar o dinheirinho da feira do mês e não consegue sacar. Quando vai ver, tem uma pendência no CPF. Quando vai ver a pendência, pasmem, é a declaração de imposto de renda que a pessoa era obrigatório e, às vezes, nem sabia. Então, é mister, né, a gente poder ter sempre essa possibilidade de falar com as pessoas, de orientar. Porque sempre, sempre procure saber como é que está a situação fiscal do seu CPF. Caso você queira pesquisar por você mesmo, pode ir lá no Google e pesquisar situação fiscal CPF. Coloca o CPF e sua data de nascimento e vai estar lá a situação fiscal. Porque assim você evita de ser pego de surpresa. Porque, como eu disse antes, às vezes a pessoa não recebe aquele valor que é obrigatório a declarar, mas teve imposto retido em alguma situação. Então, às vezes fica aí sendo obrigado a fazer aquela declaração e às vezes não faz. E aí fica com essa pendência no CPF e tem esse infortúnio, né? De justamente no momento que mais precisa ir lá no banco, não conseguir por conta dessa pendência.
1: Ô, Emanuel, uma outra pergunta que estão me fazendo aqui, a Verônica está aqui. Marcela, pergunte a ele. Eu acabei me passando de declarar o ano passado. Eu costumo declarar. O que é que acontece? Eu posso declarar esse ano? Eu recebo os 2 anos consecutivos? Sim ou não?
5: Depende. Se ela tiver, naquele ano que ela não declarou, se ela tiver o direito à restituição, quando ela declarar, ela pode receber. Agora, terá antes que pagar uma multa pelo atraso, porque se era obrigatório de fazer a declaração e não fez, aí tem uma multa que se paga de R$165 e uns quebrados.
1: Olha, que legal.
5: O valor exato, é. Então, para evitar essa multa, é bom sempre estar atento, né? Se trabalha na empresa, pegar o informe de rendimento, ver o valor, ver se tem imposto de renda retido na fonte, para que não se caia nessa situação, porque é desagradável, né? às vezes a pessoa nem tem ali um valor muito alto a ser restituído. Por exemplo, vamos dizer que a pessoa aí tenha R$100 para ser restituído, aí não declarou naquele período, aí era obrigado. Quando ela for declarar, ela vai receber R$100, mas vai pagar 165, ou seja, já vai ter aí o prejuízo. Se bem que ela poderia compensar esse valor, né, e pagar somente a diferença. Mas, de toda forma, já é um prejuízo que a pessoa tem, né, por um lapso que, infelizmente, acontece muito.
1: Ô, Emanuel, quero agradecer. Se você tiver algo a mais para falar, fique à vontade para falar ao nosso público ouvinte. Mas eu já me dou por satisfeito, né? É ter atenção, porque até amanhã, último dia.
5: Isso.
1: Né? Até amanhã. Amanhã é sexta, não tem sábado. Sábado é que é dia 30.
5: Até amanhã, 11h59. Viu? Não, eu só quero agradecer. Sim, agradecer a Marcela Fernanda, agradecer a Kelly Dantas, né, pela oportunidade de estar aqui falando com vocês. E a palavra-chave aqui é a organização, certo? É a organização. Para aqueles que forem declarar, todo ano, né, separar as notas fiscais com antecedência, conferir os dados, pedir informe de rendimento, para que na hora de declarar, se for a pessoa mesmo que for declarar, não ter nenhum problema, não ter nenhuma dúvida e ter a tranquilidade de ser restituído se tiver a possibilidade ou de pagar o imposto correto, caso seja necessário.
1: Tem outra pessoa perguntando aqui, a Kelly Dantas está aqui, e disse, ô Marcela, tem uma pessoa me perguntando, caso a pessoa não declare o imposto de renda, né, além de bloquear as contas bancárias, chegar um momento, se é preciso ela declarar, né, se for comprovado, é também bloqueado os bens?
5: Não, no momento não. É somente aquela pendência do CPF que, infelizmente, tem por consequência o bloqueio da conta. Mas em relação aos bens, não.
1: Pronto. Que Deus abençoe sua vida. E eu quero você mais vezes aqui no meu programa, ao vivo, viu?
5: Estou sempre à disposição, viu? Precisando, estou aqui à disposição de todos vocês.
1: O Emanuel tem escritório aqui em Tubias? Mora aqui em Tubias?
5: Tenho, sim, eu moro em Tubias, né? 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
1: Ah, eu já sei onde é. Agora eu já sei onde é. É ali.
2: É bem fácil.
1: A João Alves fica entre a Avenida José Davi dos Santos.
2: E ele é um ótimo profissional. Isso. Trabalhei com ele,
1: não
2: tem?
1: É, né?
2: Ótimo profissional.
5: Isso, grande Kelly.
1: Maravilha, viu, Emanuel? Brigadão.
5: Por nada, até mais.
1: Até mais. Tá aí, contador falando. Eu tenho que declarar, né?
2: Tem que amanhã. Declarar, mulher, que é isso. Isso é uma besteira.
1: É que vai me passando, já era pra ter... Não, na verdade, aconteceu um fato, né, com a pessoa que faz, né, que declara pra mim, profissional, mas eu vou declarar.
2: Olha, pegue esse rapaz para trabalhar para você, que ele vai ligar para você, dizendo tudo que você quer e o que você quiser.
1: Ele,
2: que,
1: né?
2: Do que você quiser de inventar de empréstimo, disso, daquilo, ele vai lhe dar uma solução.
1: E
2: esse
1: é.
2: Homem é maravilhoso.
1: E é, Manuel.
2: Ele lhe dá uma solução.
1: Não, dá para ver que é preparar a terra.
2: Você entendeu? E é um custo super mínimo que você vai dizer, nossa, vale a pena. Vale a pena.
1: Imagine, né? Olha, você... Tem pessoas que... É que paga, claro que todo mundo paga o contador para poder puxar e declarar. Aí agora, às vezes, acontece de não receber, né?
2: E ter que pagar. Não vá para lá.
1: Não vá nessa, não. É melhor você sozinho, declarar mesmo.
2: Não faça sozinho. Procure uma pessoa profissional, uma pessoa boa.
1: Tipo, e não qualquer um, viu?
2: Não qualquer um.
1: Você viu ele dizendo que pode cair na malha fina?
2: Contador não é qualquer um.
1: Né, Valdemir?
2: Não é qualquer um, não, contador, viu? Você não, a gente não pode brincar com essas coisas. Além de ser bom, porque, olhe bem, minha gente, a gente fica pensando e brincando. Ah, o país é isso, o país é aquilo. Minha gente, se você andar certinho, até um CLT, o que tem de vantagem para ajudar a gente, as pessoas até empréstimo para você reformar a sua casa e tudo mais, para você ter tudo isso, Você tem que estar todo organizadinho no governo federal, na União.
1: Verdade, tem que estar tudo pronto.
2: Entendeu? E uma pessoa como essa lhe dá toda a orientação possível para isso.
4: Telefone.
2: É melhor do que você fazer só.
1: 7:52. Alô do telefone, bom dia, com quem eu falo?
6: Bom dia, Marcela Fernandes, Maria das Dores, aqui do Conjunto do Marido do Carmo.
1: Diga aí, dona Maria, fica à vontade.
6: Eu assisti esse homem falando aí, e esse negócio de imposto de renda até também para os aposentados, é?
1: Para quem é CLT, né, Valdemir? Eu entendi que é CLT, agora aposentada eu nunca ouvi dizer não. Valdemir é?
6: Porque não...
2: Isso aí teria que ter perguntado a ele.
1: É uma boa pergunta, eu vou ligar de novo.
2: Ele recebe o salário mínimo.
1: Dona Maria, a senhora desliga o telefone, eu vou ligar de novo para ele, tá bom?
6: Tá bom, aí você me dá a resposta depois, viu?
1: Pronto.
2: Não, fique no ar, mulher.
1: É a depender do aposentado também, né? Não?
2: É
1: Manuel, meu filho, voltando.
2: Pois não.
1: A dona Maria das Dores tá perguntando, o aposentado pode? Ou é para declarar?
5: Sim. Tem aposentado que é obrigatório, sim, a depender do valor que ele recebe.
1: Aí.
5: Às vezes o aposentado recebe uma aposentadoria e uma pensão, aí somando os dois já tem ali a obrigatoriedade, entendeu? E também se no aposento dela tiver ali a incidência do imposto de renda retido na fonte, aí também ela tem que declarar, porque senão ela não recebe aquele valor, certo? O ideal é que ela... Ou ela, se ela souber, né? Ou ela entra no meu INSS pelo aplicativo, puxe lá o informe de rendimento e aí lá ela identifique. Caso contrário, ou ela procura o contador ou vá no próprio INSS. Pedir lá o informe de rendimento, que vai ter as informações necessárias para ela saber se pode ou não declarar imposto de renda. Mas ela, se ela for acima dos 35.584, ela pode ser sim obrigada a declarar, viu?
1: Pronto. Obrigada, viu?
5: Por nada.
1: Dona Maria das Dores.
6: Diga.
1: Ouviu o que ele disse?
6: Ouvi, mamãe, não entendi, mas é os aposentados, os aposentados por idade.
1: Entenda. A senhora tem quantas, uma aposentadoria a senhora tem, é pensionista também?
6: Não, é aposentadoria por idade.
1: É interessante que a senhora procure, por idade, é interessante que a senhora procure ou um contador ou vá lá no INSS para saber até amanhã, porque ele disse que ia depender do valor que a senhora recebe, né? Se aposentado e pensionista, acredito que eu que precisa declarar. Se um CLT precisa declarar...
6: Mas o valor é um valor mínimo do aposentado por idade. Aí é pela rural.
2: Uma aposentadoria, ela não vai ter problema nenhum. Ela tiver, é porque ela não entendeu, ninguém entendeu.
1: É porque, não, eu entendi.
2: Depende do valor.
1: A depender do valor.
2: O valor e se receber mais de uma aposentadoria.
1: É.
6: Entendeu? Mas ela o valor pode... é o valor da aposentadoria.
1: Às vezes o cara é aposentado, Kelly, e recebe dinheiro de mar aposentado por trabalho. Mas ela é aposentada por rural, né?
4: Ela só recebe um aposento que não tem que declarar.
1: É, não declara, não. É a senhora aposentada por rural,
6: tá
1: bom, né?
6: Tá.
4: Só tem um aposento.
1: Eu estou dizendo, né?
4: Ela só tem um aposento, não declara.
1: Mas assim, escute, ela é aposentada pelo valor que ela recebe. É. Porque tem aposentados aí que é aposentado pela profissão e precisa declarar. Né?
4: Acima de 3.
6: Não, nós, minha aposentadoria é pelo fundo rural. É aposentadoria de idoso.
1: Pronto. Pronto. Deus abençoe, dona Maria.
6: Tá bom, Marcela. Aí eu quero dizer que eu preciso procurar essa
1: não,
6: informação,
1: não, precisa
6: é?
1: Não, dona Maria.
4: Tá livre.
1: Viu, tá livre,
6: tá bom,
1: graças
6: tá bom,
1: a Deus.
6: Muito obrigado, viu?
1: Amém. Escapou.
6: Isso, né? Tá bom.
1: Escapou, dona Maria.
6: Tchau, muito obrigado.
1: Outro. Você tá vendo como o povo é maravilhoso, né? O povo é cheiro de gente, né? Né? Tem cheiro de gente,
2: e
1: é gente
2: super
1: brasileira.
2: Isso. O que ela está falando aí vai servir para um monte de gente. Essa conversa vai ser. O rádio é fundamental na vida.
1: É maravilhoso. Gente, eu trabalho no Instagram, né? Eu ganho dinheiro no Instagram, mas não existe ferramenta para alcançar mais gente do que o rádio. Não existe. Não estou fazendo de outros. né, de outras plataformas, a exemplo o Instagram, mas não existe, o alcance do rádio é maior, e o público que ouve rádio é o público que compra, né? É o público que precisa ir no médico. 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A linha, os ovinhos de ouro eu trouxe. Trouxe, falta o pão agora. Porque ontem eu comi seca, aí eu disse, não existe. Eu estou na dieta e comer sem ovo, Deus é mais. Hein? Uma vez gorda, ex-gorda sempre. Não quero mais. Não está me fazendo bem a saúde. Colesterolzinho controlado, pressãozinha controlada, né? Correndo, atividade física. Parou, não foi?
2: Parou.
1: Parou.
2: Parou.
4: Vamos com apoio.
1: Não, vamos aproveitar para falar. Tá tudo quieto aí, aí. Vamos falar mais um pouquinho. Vamos. Qual lá. É a tema de hoje, Kelly Dantas?
2: Olha, o tempo frio tá,
1: é porque tá quieto.
2: Aí, tá vendo aí o inverno, né? Aí todo mundo acha que é o sol que faz mal à pele. Minha gente, é o inverno que faz mal à pele. Não tem nada a ver.
1: O sol, o inverno, né? Resseca.
2: É resseca.
1: É isso
2: resseca,
1: mesmo.
2: Resseca, você começa a sentir seus olhos coçar. Porque é o primeiro... Duas coisas que é fundamental para você saber se você está se desidratando. Porque a água no inverno, a gente não sente vontade de beber água não no inverno.
1: Não sente não mesmo. Aqui,
2: entendeu? Aí tem que beber um água. Aqui. Tem que beber água. Aí a gente vai falar sobre as águas também, os tipos de água.
1: Tá vendo?
2: Porque a gente pensa assim, ah, é só um tipo de água.
1: Porque tá frio.
2: Tem,
1: né?
2: Tem água gelada, água fria, água morna.
1: E qual é o estilo de água que eu devo... Oh, estilo.
2: É o estilo.
1: O tipo de água gelada, água natural. O que é bom para no inverno? Eu quero saber, porque no, água gelada eu não aguento não tomar no inverno. No verão é gostoso, né? Sentir assim. Agora, no verão, no inverno, ninguém merece, viu?
2: Então, continuando, né? A gente falando sobre desidratação e principalmente no inverno. É no inverno que a gente desidrata. Você, olha, tem pessoas que dormem com ar-condicionado, que é maravilhoso. Mas aí bota em 17, 15, 14, bota... Às vezes o ar-condicionado até tá regulado para reduzir até o 15 só. Mas tem gente que deixa tão frio e não sabe o mal que está fazendo para si mesmo, entendeu? E aquele frio, aquela coisa, não é interessante para a pele. Não é interessante você dormir sempre, você vai ressecar. Assim acontece com o inverno. No inverno, a pele da gente desidrata muito mais. Você precisa hidratar mais a pele no inverno. Porque a gente não transpira. E a transpiração, o suor, ele é um hidratante natural que o corpo produz para proteger a pele da gente. Como a gente não vai ter esse suor, né, porque a gente vai estar com frio e aí a gente não vai transpirar tanto, a gente tem que tomar água. E aí acontece o quê?

0: colorida, entendeu? Tem que tomar água. E aí vem as águas. Tem gente que ama água gelada. A água gelada não é interessante. A água gelada...
1: Você sabia que no Japão não se toma água gelada? Eles tomam água morna. É mole? Água morna. Diz que para o intestino, para tudo, para envelhecimento precoce, isso aqui é gelada.
0: O que acontece com a água gelada? Quando você toma água gelada, que ela hidrata, hidrata. Mas a gente tem uma temperatura X no corpo, 30 e alguns graus. Ah, e é quente, é acima, não é abaixo, não é abaixo de zero, é acima de zero. Olhe bem, é 30 e poucos. Acima.
1: Eu sei que desinflama a garganta.
0: Não, é, a garganta
1: ajuda.
0: Inflamada, porrada, é só botar gelo e desinflama. A garganta inflamada também. Agora, se você tem que ver se você não está gripada, né? Ou alguma coisa assim, porque às vezes você está com a garganta irritada. E não está inflamada. E você está irritado por gripe. E aí você bota a água gelada e vai...
1: Aí cresce o quê?
0: Cresce tudo. Aí vai começar a espirrar, vai começar a... É. Então, a água gelada, ela paralisa o intestino. E tem muita gente que pega e toma um refrigerante gelado tudo quando almoça.
1: Eu ouvi isso
0: aí,
1: mesmo.
0: Outra coisa, você já ouviu falar em bariátrica? Eu acho que você já ouviu falar em bariátrica. O que é bariátrica, Kevin? É uma cirurgia que reduz o intestino. Entendeu? Que é muito feita. E o primeiro passo para você ter obesidade é você dilatar seu intestino. Como você dilata? A água gelada faz isso, ó. A água gelada faz esse efeito de dilatar o intestino. Interessante. Você toma água gelada, você vai paralisar. Se você tiver alguma dor de estômago, vai melhorar porque vai passar.
1: Mole.
0: Entendeu? Vai passar porque a água gelada dá aquele alívio. Por isso que tem gente que tem.
1: Por isso que o povo mais é tomar água de pote.
0: A melhor água, né?
1: É a melhor água.
0: Ambiente, a temperatura ambiente. Tem a água gelada, temperatura ambiente, água morna. Então, no inverno, se você puder evitar de você tomar água gelada, evite. Se você gosta e você não tome na hora do almoço, então. Porque se você tomar na hora do almoço, vai paralisar a digestão, vai inchar mais seus alimentos, você vai ter uma dilatação do estômago. Aí você diz, minha barriga é sempre inchada, minha barriga incomoda, e você está fazendo o hábito de tomar um refrigerante gelado, tomar... Pode olhar que todo bebedor de chope tem uma barriguinha.
1: Porque por causa é gelada, gelada, né?
0: É gelada.
1: Ei, eu vi, eu assisti isso. Eu assisti.
0: É, não, isso é fato, né? Isso é indiscutível você conversar com alguém... que seja nutricionista ou qualquer coisa assim, ou a área de beleza, porque tem gente que quer ter a cinturinha fina, mas tem hábitos horríveis.
1: É, né?
0: Então, a gente vai fazer drenagem em alguém, não é... Bom, eu sou esteticista, vou fazer drenagem em alguém. Eu quero especificar o que é que a drenagem faz. Desinchar, melhorar a circulação. Mas se você provoca um inchaço, como é que eu vou trabalhar em você... Sabendo que você tem hábitos que levam...
1: Aí sai desinchada, amanhã tá inchada de novo.
0: Aí não resolveu nada, Kelly. Pelo amor de Deus. Aí você acorda de manhã, toma um copo de água gelada, que seria o quê? Que o japonês fez, como a Marcela falou na estante. De manhã cedo, um chazinho. De manhã cedo, até um cafezinho. De manhã cedo, uma água normal. Uma água de pote, como diz Marcela. Mas é tudo pro seu organismo. Para começar a trabalhar... Acorde com um copo com água, mesmo sem sede, porque você fica dormindo e você desidrata ao dormir. Porque você fica muito tempo sem beber. E outra coisa, todo...
1: Tem gente que só sabe beber água gelada.
0: Olha, todo mau hálito, né? A maioria dos mau hálitos das pessoas é
1: falta
0: desidratação.
1: De água, né?
0: Quando você não bebe água, o seu corpo dentro tem água com bosta. E você bebe água de bosta, viu? Eu já vou lá no lugar... Porque seu corpo, ele não vive sem água. Ele vai segurar...
1: Das minhas.
0: Ele vai segurar água. Aí, o que acontece? Lá você tem... No seu intestino grosso tem fezes com água. Então, seu corpo vai usar aquela água. Aí você acorda com a boca mau hálito. É isso.
1: Todo mundo.
0: É, 60% a 70% da população que tem mau hálito é falta de tomar água.
1: Todo mundo acorda com bafo de onça. Eu quero ver esse bom... Que acordo com outro e digo, oi, meu amor, te amo.
0: Entendeu? E principalmente quem usa faceta, quem usa
1: aparelho, carinha dela. Né? Carinha assim. De Valdemir.
0: É, tem que ter coragem de viver beijão. Precisa de muito amor, né, Marcela? Não, o vídeo matou a pessoa. Fazer isso, né, cara? A pessoa acordando, mata a pessoa.

0: entendeu? Então, toma água.
1: E aí, Cid Schilder?
0: O inverno tá aí.
1: Tem esse amor, né? Tem que ter amor. Bom dia.
0: Pua, pessoa cai dura. É muito interessante. Então, essas dicas são muito boas. Principalmente vocês que trabalham em comércio e tudo. Às vezes você chega num lugar, tem um cara, tipo, uma pessoa para lhe atender. Você pergunte a seu amigo, porque a gente não nota não mau hálito. A gente não nota nem o perfume melhor do mundo que a gente use, viu? Só na hora, um pouquinho depois, passa o cérebro da gente.
1: Engraçado, o perfume é isso mesmo, né?
0: Não, é porque o cérebro também da gente tem um tempo para tudo, até para dor. Tem dores crônicas que você não sabe nem que tem mais. É perigoso isso.
1: Mas o fedor de subaco sente.
0: É porque você de cara sente. Aí você sente. Mas se você, mas tem gente que você vai conviver, vai olhar e tá com fedor de subaco e não sente. Porque já tem, não cuida.
1: Já tá impregnado.
0: Já tá, e o corpo já acostumou. Homem. Aí você chega perto daquela pessoa, entendeu? E é uma coisa tão simples de tirar.
1: Você quer ver dar fedor de subaco em mim? É eu botar outro desodorante que não seja herbíssimo. Pode vir o que for. Pode vir, venha. O desodorante bom que for. Não bota herbíssimo não pra você ver. Vá. Passa o dia. O herbíssimo eu passo o dia todinho.
0: É que as fórmulas dele é muito natural, muito boa.
1: E o herbíssimo é quanto? Eu não gosto nem de fazer a propaganda dele, porque não, é tão baratinho. O dedinho, é só chegar, melar o dedinho, botar no suvaquinho, aí tá cheirosinho.
0: Ele tem substâncias muito boas. Ele tem o
1: você gosta de herbíssimo? Você nem usa. É do, no tempo que minha avó era gostosa, esse herbíssimo.
0: E no tempo que ele era caro. Porque foi o único produto que, em vez de bom, que em vez de subir o preço...
1: E outra, não empretece o suvaquinho. O suvaquinho é clarinho.
0: É verdade, porque o teu de álcool dele é muito baixo. Tem um que é zero álcool. Um
1: e o meu é o tradicional, é o verdinho do verdinho. O meu é, não venha um com azulzinho, não venha de talquinho, não venha... Porque tem vários...
0: O seu tem óleo de rícino.
1: O meu é o tradicional.
0: Tem outra substância que é muito boa, como é o nome? Que é bicarbonato, óleo de rícino e...
1: É esse mesmo.
0: É, entendeu? Se você ler a fórmula. E tem um branquinho.
1: O chuvaquinho pessoa... fica branquinho. Entendi. É clarinho, sem aquelas pritumes.
0: O seu da tampinha azul, é a base de água.
1: É, minha filha é daquela de talco, herbíssimo. Também só está Aninha, deixou a mim, só herbíssimo. Se botar outro, minha filha, pelo amor de Deus, que fedor de catinga azeda. Se botar, se tem que ser herbíssimo. Agora é herbíssimo, daquele da tampinha laranja, né? Um salmãozinho.
2: É, o meu é da tampinha azul.
1: É, da tampinha azul. Só botar aqui o dedinho, ó. Bota aqui, espalhar com o dedinho. Agora tá mais moderno, né? Agora, Devinho chegou com esse aqui que você... É uma rosquinha assim que você faz, aí... Bom demais.
0: São maravilhosas. Então, falar no inverno é falar em ressecamento de pele, envelhecimento precoce e muita coisa.
1: E não compraram pão, não? Foi?
2: Olharam pra mim por quê?
1: Porque
2: ninguém
1: você
2: quer
1: compra.
2: Ninguém mandou um pix e quer pão.
1: Amém, meu amigo Valdemir. Cadê? Cadê a música? Aleluia. Aleluia. Aleluia. Mulher, ele finge que vai pagar o pão. Cleide, senhora Cleide. Ele finge que vai pagar o pão. Não. Não, não, vem com suas moedas pra lá. A igreja não quer nem essa oferta aí de moeda mais.
2: Eu quero meu cofre, eu vou trocar pra ele.
1: Homem.
0: Fala em trocar, tô com tanto dinheiro pra trocar. Quanto é que você quer pra comprar um pão?
1: Quanto é que você quer?
0: É, quanto é que ela quer?
1: O que você quiser dar, minha querida?
0: Olha pra aqui que eu tenho dinheiro pra trocar, miúdo, ó. Oi.
1: Então vamos segurar um pouquinho. Libera esses áudios aí.
3: Escuta, manda buscar umas quentinhas ali de bacalhau.
1: Não, não inventei não.
0: Quer?
1: Não, filha, não inventei não, que a bichinha vem gastar o dinheirinho dela. Vai comprar o pão.
4: E Marcela, Marcela é Cláudio da Lagoa do Cavão. Marcela, tem como pedir pra Ligeirinho trocar uma lâmpada na rua Lagoa do Cavão, com frente à casa número 314, logo na chegada aqui da Lagoa do Cavão.
5: Marcela, bom dia, é Pepeta. É, a gente liga pra cobrar e liga pra agradecer, né? Graças a Deus o pessoal da Igual já veio tapar o buraco. Eu tava com medo de faltar água aqui. Muito obrigado pelo pessoal da Igual ter vindo. Obrigada a você também, que deu uma força muito grande, linda, abençoada. Tchau, querido.
1: Compra um queijinho pra nós botar em cima do ovinho gostoso.
6: Bom dia, Marcela. Marcela faz muito mais prático. Que muito mais prático. Quem ganha até R$ 2.600 por mês, não declara, não. Tem um salário pior ainda, que é que me dá cara mesmo. Quem ganha até R$2.600 por mês, quem aposentaram, o CLT, o Estado, qualquer coisa, não declara não. Até R$2.600 por mês, não declara não. Viu?
0: Agora, de preferência,
6: só 12 meses, R$2.600, quanto é que
1: dá? Requeijão.
0: Requeijão, se você achar.
6: Não dá mais R$35.
0: É melhor pra gente comer, mas não se maltratar. Aquele banco é óleo.
1: E é. Prestou atenção. Eu prestei, que não declara.
7: Marcela, bom dia, minha radialista linda, maravilhosa. Marcela, graças a Deus. Desna deu novo, uma coisa que eu nunca tive foi Fernando Tsubasa.
1: Não, que eu vou aguardar você.
7: Graças a meu Jesus. Eu posso trabalhar o dia todo, no suando e tudo, mas Fernando Tsubasa não tenho, não. Graças a Deus, eu agradeço a Deus. Eu nunca tive nem de ter fedor de subaco. Deus me livre. Que é um bicho fedorento danado.
1: Fedor de subaco, só eu botar outro
7: pisadão. Tá. Pessoa, fedor de subaco de lodo assim, é, bravo. Que a pessoa não aguenta, né, não?
1: É.
7: Deus abençoe e um bom dia. Mandar um abraço para todos meus amigos e minhas amigas. Para toda minha família. Principalmente para você e Larissa, viu? Deus abençoe.
1: Amém.
7: E Valdemir Barreto também, mas é escuta.
1: Vamos com o Henrique Menezes. Obrigado, dona Luísa. Ô, oh, cadê Fabiola e nosso amigo, o homem lá da marmoraria? Everton J. Lima. Que fim deram? Que ninguém mais ouve falar, nem de... Bora.
8: Bom dia, Marcela. Bom dia a todos os ouvintes da Tobias Barreto FM. Marcela, eu estou aqui para comentar um pouquinho sobre ontem, porque aconteceu a entrega de pavimentação no povoado Curtume, que era uma demanda da população, né? Um pedido que a população fez ao prefeito Dilson Agripino no programa Tobias nas Comunidades, onde o prefeito foi ouvir a população, e o prefeito entregou e vem entregando aquilo que a população vem pedindo. Entregou no povoado Curtume, tem entregue aqui na cidade, no Padre Pedro, em diversos bairros, em diversas regiões, e a gente vê esse trabalho acontecendo. E isso deixa a todos os tobienses felizes, porque aquilo que é necessário está sendo feito, e aquilo que é inovação, que é o plus para Tobias avançar e ser uma cidade boa de viver, também está acontecendo. E hoje vai acontecer mais uma entrega muito importante, em um lugar muito especial, inclusive para mim, porque é um lugar, né, onde, da minha família, de pessoas muito queridas, que eu também já morei, que é o povoado Jabiberi. Hoje será inaugurada a praça no povoado Jabiberi. O prefeito Dilson fez algo e está fazendo no Jabiberi algo que ninguém nunca fez. E aí eu falo de pavimentação, eu falo de asfalto, eu falo de quadra, falo da quadra da praça também, que será inaugurada hoje, às 18 horas, no povoado Jabiberi. Então, eu estou mandando essa mensagem através do rádio, a gente também está convidando através das redes sociais, para convidar todos os moradores do povoado Jabiberi a fazerem parte desse momento de celebração, nessa praça que eu sei que é muito importante, que viveu e vive momentos muito importantes. A praça da Igreja de São Vicente Ferrer, a praça da igreja que também celebra festividades culturais do povoado Jabiberi. Praça essa que, inclusive, a minha mãe, pessoas queridas da minha família já tiveram muitos momentos especiais. Então, um momento de muita alegria para os moradores do povoado Jabiberi, um momento de muita celebração, uma conquista, né, gigante para o povoado. A praça está muito bonita, Marcela, vou te mandar a foto do convite. Então, é isso, é hoje. Hoje, às 18 horas, a inauguração da Praça do Povoado Jabiberi. Uma conquista que é do prefeito Dilson, mas que é também daqueles que estão ali apoiando, dos vereadores, né, de todos que fazem parte desse processo de avanço de Tobias Barreto na cidade e nos povoados. Muito obrigado, Marcela, pelo seu espaço. Que Deus te abençoe. 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Mais uma realização da Prefeitura de Tobias Barreto, da gestão que é regida pela fé, pelo amor e pelo trabalho.
1: Está aí o Henrique Menezes, já Bibiri agraciado, né? Vale ressaltar que também, né, o Dilson tem buscado muito, muito, muito recursos, tem buscado, corrido atrás, vereadores também da mesma forma, inclusive quero aproveitar e mandar um abraço para os vereadores todos, né? Inclusive está aqui Luiz me assistindo, João está me assistindo, Júnior também da mesma forma. Obrigado aí pelo carinho da audiência de cada um de vocês, já já também tem sessão. Olha ele, olha. Bote ela.
9: Dia, Marcela, estamos aqui na escuta, viu? Tá tudo em paz, que Deus abençoe a todos aí, e nós estamos aqui na ativa, viu? Somos ouvintes fiéis. Fabíola, eu não sei, Fabíola deve estar dormindo.
1: Um abraço a toda a equipe da J. Lima, que está nos ouvindo todo dia. Agora lembrei do seu aí, dizia bem assim, ele dizia, mamoraria da vida, mamoraria. Não era assim que ele falava? Cadê ele? Sumiu, foi. Tá vindo aqui pra cacá? Bota. Cismado que é um pé. Ô, Marcela, pergunta se tem alguma isenção para idoso acima de 60 anos. Como é que sabe se tem dinheiro para receber? Pode explicar, por favor? Então, gente, aposentado não recebe ou não declara, se for aposentado por idade, pelo valor de mil, quanto é o salário mínimo hoje? 1.600. A não ser que ele seja aposentado e também receba uma pensão ou aquela coisa de viúvo, né? Tem muita gente que recebe, né? E aí você precisa declarar, porque já não é mais um salário, já é outro salário em cima, tá certo? Já é outro. Deixa eu me ver aqui, espera aí. Né, aí amanhã, isso, aí amanhã eu vou e boto, entendeu? É o nosso vereador topado, Júnior Cisneiro, aqui ao vivo. Gente, eu preciso avisar de novo, o meu presidente pediu para avisar, mais uma vez, né? Ele participou no início do programa, que a nossa rádio está em uma pequena reforma. Estava acontecendo vazamentos na bica, né, Valdemir? É bica, né? Não é o nome bica? No telhado.
3: Vazamento de ar-condicionado.
1: O vazamento nas partes dos ar-condicionados, na bica. E aí, toda vez que era para consertar, o tempo estava fechado. Toda vez que era para consertar, o tempo estava fechado. E já havia muitos dias, não mais a nossa diretora, tentando aí, né, uma pessoa, mas toda vez que o cara vinha, tempo fechado. Hoje, por estar muita neblina, o sol vai ser maravilhoso. Então, eles aproveitaram o dia de hoje para poder fazer. Esse baque-baque até parou, não foi o bate-bate? Parou. Eu achei que parou.
3: Estão tomando café.
1: Estão tomando... Está normalmente de cafezinho. Deixei eles. E aí, com isso, o programa, Larissa não vai participar. Por quê? No momento que Larissa estiver aqui, o meu está começando agora, né? Eles estão começando a trabalhar agora. Mas no momento que Larissa estiver aqui, vai estar descoberta essa região aqui, ó. E aí o baque vai ficar bem maior. Por isso, não vai ter o programa de Larissa hoje. Então, avisando aqui aos ouvintes da Tobias Barreto FM, do programa da Larissa, os apoiadores, pedindo aí a compreensão, tá certo? Meio-dia. Ele deve comunicar se vai ter ou não também, né? Vai depender da agilidade do programa. Deixa eu ver. Deixa eu botar aqui. Peraí. Eu acho que não vai dar tempo, não, né?
10: Exato. Ficar dependendo desse telhado. Telhado pra gente mexer na bica e não.
1: Pera.
10: Avisa aí, por favor, que vai precisar ficar de toda destelhada o telhado para a gente mexer na bica e não usar ar-condicionado.
1: Tá,
10: por esse motivo, não tem condição de ter o programa, porque a rádio vai ficar toda descoberta. Aí uma boa parte aí.
1: Aí, tá vendo?
10: Aí a gente
1: para descobrir. Para descobrir onde está o problema, precisa descobrir a casa da rádio, né? O telhado da rádio, entendeu?
3: E não terá jornal.
1: Valdemir tá dizendo que não terá jornal. Ele não me avisou não, viu, Valdemir?
3: Eu já tô avisando.
1: Olha como é, mulher, eu não aguento não. Ele diz que só o de Larissa, tá? Que Marcela, comunique, por favor, não vai ter o dia. Se não der tempo, vamos aguardar. Ele pediu aí para aguardar. Caso não dê tempo, eu acredito também que não vai dar. Mas ele vai, vamos aguardar, ele disse. Se tiver pronto, beleza, né? Porque aí, como tá aqui, ó, esse barulho agora parou. Mas o barulho tava longe, né? É assim que eles ficam, né? Mas quando seu telhado, aí agora vai ser o barulho maior.
3: Apoio.
1: E já ampo apoio.
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11: 8 horas e 22 minutos.
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2: De volta aqui ao Bom Dia Tobias. Barriga cheia, requeijão, pãozinho, viu, meu querido? O homem do ar-condicionado tá ali limpando. Daqui a pouco tá trepado em cima do telhado, descascando tudo lá em cima. Será que ele sabe que é trepado?
3: Ah, lá, ele tá.
2: Será que você sabe se tá trepado? Ah, tá vendo aí?
3: Na escada.
2: Kelly Dantas. O que é que você quer, hein? Mas esse programa tá virando...
4: Em casa de mãe Joana.
2: É mesmo, bagunça mesmo, né, menino? É pra Valdemir, olha.
3: Espremendo ela.
4: Bora.
2: Mas o que é isso, hein? É ao vivo, é?
5: Eu tô autorizando, afastar.
2: É casa de mãe Joana mesmo, é?
5: É
2: e aí, ô Kelly Dantas, quais são as dicas?
6: A dica é essa, tomar água a cada, no mínimo, a cada uma, duas horas. Se você puder tomar um copinho de água, seria interessante demais. E se você faz atividade física, pior ainda. Você sabia que a falta de água, para quem faz atividade física, malha, principalmente em fase de desenvolvimento físico, aquelas estrias que você tem, é muito desidratação. Entendeu? Uma coisa que eu vou dar, uma dica associada a isso, é você, quando for para academia, se você não tem estria e você quer pegar corpo, use óleos nas áreas que são homens, é entre o braço e
2: é onde dá mais, né?
6: É, a mulher é quadris e bunda. Óleos bifásicos, você pode comprar óleo comum, mas você tem que usar, por quê? Porque a pele é um tecido, e quando ela resseca, é mais fácil de rasgar. O que é como você pegar um tecido e rasgar, então vai ter aqueles fiozinhos assim, que você vai ver aquelas estrias, e ninguém gosta de estria, é uma coisa complicada demais, porque é muito chato para você retirar, tem estria que só é com cirurgia, e tem tudo a ver com desidratação e você não ter como a pele suportar ao esticar, entendeu? E aí no inverno até isso piora você malhando, porque o inverno é muito bom para a gente ficar assistindo filme na cama, mas é péssimo para nossa pele e para nossa saúde. Você pode olhar que no inverno tem mais gente doente do que no verão.
3: Isso.
6: Porque no verão a gente tem o sol e tem a vitamina D do sol, que ajuda com que a gente tenha uma imunidade muito boa. Só que no inverno a gente fica mais em casa. Como nós somos seres andantes, a gente precisa se mexer, a gente acaba se mexendo menos e aí tendo mais complicações. Né? E ficando em lugares abafados. Aí pronto, aí no lugar abafado a gente vai pegar rinite, sinusite, espirrar e tudo. Então não esqueça, a dica de hoje de Kelly é tomar água. Sempre ter um vasinho de água e tá tomando um golinho de água sempre. E até quinta-feira que vem com mais dicas de beleza. Saúde.
2: Que Deus abençoe sua vida, Kelly Dantas. Muito obrigado a você, meu ouvinte. Brincadeiras à parte, mas o nosso jornal é sério, né?
6: Oh.
2: A gente gosta de brincar, gosta de prosar. Mas é isso que a vida também nos permite
6: tem
2: viver.
6: Tem que ser leve, amiga.
2: Tem que ser leve, né, Kelly Dantas?
6: Tem que ser leve.
2: Essa semana, sinal que eu tô magra, né?
6: Oh, muito.
2: Eu perdi meu anel de formatura, viu?
6: Eita!
2: Meu ouro. Eu perdi. Tinha perdido a aliança, achei no meio da loja Bis. Porque tá magra, né? Aí passei 3 dias calado em casa. Eita, eu disse aí em casa que eu perdi essa aliança. Que conversa eu vou contar. Vou dormir no sofá. Só que aí agora eu disse, rapaz, eu vinha dizendo, minha aliança tá afogada. Manda apertar. Fui perdi. Eu acho que eu botei a mão no bolso, não sei. Sei que eu perdi a aliança. Não é esse.
3: Não.
2: Você
3: baixou pro chão, ele disse.
2: Não. Aí, tá vendo? Ou seja, perdi a aliança, endoidei, percebi que eu tinha perdido a aliança. Aí agora contei a história a ele, que eu fui pra Bis. Eu lembro que o primeiro vídeo tava com a aliança, depois do segundo vídeo já não tava com a aliança. E aí agora não, então foi perdido dentro da Bis. Botei os funcionários tudinho pra procurar essa aliança, não achou. 3 dias depois, a menina que varre, achou. Passou por tudo, por debaixo de tapete, por tudo, nada. Quando foi na sexta-feira que eu gravei de novo, aí agora que eu precisei me abaixar, que eu precisei afastar o móvel com o Thaís, que arrastou o móvel com o Thaís, o cu tá grudado naqueles...
3: Do pezinho,
2: é. Do móvel. Eita. Aí achei a aliança. Aí, pra acabar de inteirar, semana passada, perdi o anel de formatura, a minha joia rara, assim, de Shielder.
3: Diga.
2: Eita,
3: diga.
2: Cara dela.
3: Menino.
2: Esse anel tem história.
3: Tem.
2: Amém,
3: não
2: pessoal?
3: É ouro.
2: Não é nem o ouro. É a história que ele tem.
3: Isso.
2: É uma história que eu não me envergonho. É uma história que é a minha história.
6: Uma história bonita.
2: Que eu vou contar aos meus netos, aos meus filhos já sabem, mas meus netos. É uma história bonita. Que foi quando eu concluí e fiz o meu curso. Mas está tudo bem. Meu pai dizia que vão-se os anéis, ficam os dedos. Vamos trabalhar para comprar outro bom, né? Obrigado, Kelly. Você sabe a história do meu anel? Só não vou contar aqui no rádio, porque...
3: É muita coisa.
2: Mas é muita história, tá?
6: Mas deve
1: é
6: ser super
1: Demi, Marcelo, hoje é dia de TBT, de fé de Larissa.
2: É o melhor programa.
1: Aí não vai ter. Deixa uma programaçãozinha aí, estilo TBT dela.
2: Tá vendo, Valdemir?
1: Uma musicazinha mais.
2: Limão com mel. Vai botar em cavalo de pau. Cavaleiro.
1: Né?
2: Ô, pai, será que no céu já tem vaquejada?
1: Larissa não vem. Cacá de tarde não vem.
2: KLB, vida.
1: Tô assim, a gente não vamos escutar a voz do velho lá do Padre Pedro. Um diazinho pra relaxar.
2: Rapaz,
1: que toda hora ele tá ligando.
2: Rapaz,
1: ele é nisso, o padre é nisso de manezinho.
2: A programação dele.
1: Tá atordoado na hora do programa, pedindo
2: a
1: música de Amado Batista.
2: Ah, é porque, gente, a programação de Valdemir, eu não sei. Eu gosto das músicas antigas. Cindy, eu acho que vocês é o mesmo estilo.
6: É.
2: Só agora, a programação
3: mais,
2: dele
3: a
2: é diferenciada.
6: É conteúdo pra mim, as músicas que você coloca.
2: É, né?
6: É conteúdo. Não é nessas
2: tá um abraço, Valdemir Barreto, que ele gosta de
3: ontem
2: ouvir isso.
3: Ontem ele tava dando uma notícia, eu digo, aí eu até comentei. Eu digo,
2: é jornal, é?
3: Ele deu uma notícia lá.
2: Disse, mas ele gosta, ele dá.
3: Ele dá. Eu disse, olha, Valdemir. Disse,
2: mas ele dá, mas ele dá
3: até
2: sempre.
3: Eu comentei,
2: não. Né, Valdemir?
3: Na
6: tem que ter.
3: Tem
6: que
3: é bom,
2: ter.
3: É bom.
2: Tem que ter.
3: Musical, jornalismo, tem que ser bem assim, descontraído,
5: que não aceitam,
3: leve.
5: Né? Tem diretores que não aceitam.
2: Mas
3: foi, foi passar uma notícia, foi de forma tão assim, espontânea que bem
6: ter.
3: Tranquilo.
6: Tem que ter conhecimento, na realidade não é nem é conhecimento.
2: Falar, por exemplo, olha, vem aí Chitãozinho Chororó, ele que fez história, isso ele é que é isso, aquilo. É.
3: Isso.
5: Como, por exemplo,
2: né?
5: Deixa eu participar aqui rapidinho.
2: Participe. Meu horário tá dando.
7: Bom dia, Marcela, Cindy.
2: Olha, como ele tá?
7: Kelly. É como ontem mesmo, quer dizer, ontem mesmo parece que era a era das mulheres de 80, que eu nunca vi daquele jeito. Um senhor foi preso, acusado de estuprar uma senhora de 80 anos.
2: É mole?
6: Tá acontecendo muito.
7: Um filho foi preso por ter matado a mãe de 81.
2: Foi mesmo.
6: Eu tô aqui com tudo isso aqui.
7: Então, são essas coisas que tem que ser noticiadas.
2: É o que eu digo a
7: tem
2: vocês.
7: Tem programa musical.
2: Tem situações.
7: Musical, tem que ter.
6: O da de 80 pais.
2: Na Bahia, na Bahia aconteceu
6: o
2: homicídio.
6: Uhum. Depois.
2: Recife aconteceu outro. Aí já teve esse fato. Se a gente trazer só notícia como essa, o jornal fica pesado demais. Aí você vai selecionando as principais notícias. Porque senão, minha irmã,
7: uma
2: você
7: outra
2: fica
7: coisa.
2: Doente.
7: Viu? Uma outra coisa. A violência está demais, não é? Está crescendo, principalmente para o lado das mulheres.
3: Isso.
2: Verdade.
7: Aí eu estava dizendo e não retiro o que eu disse. Só acaba com a violência da seguinte maneira.
2: Sim.
7: Quando se pegar um cidadão que não tem mais condições nenhuma de viver em sociedade, o que é que se deve fazer? Pegue esse cidadão, não prenda, coloque numa clínica para servir de cobaia. para ser uma cobaia. De que maneira? A fila de pessoas com problemas de rim é gigante.
2: Muito.
7: Coração mais gigante ainda. Então o que é que se faz? Pega o rim daquele cidadão.
6: Não,
2: meu filho,
7: pode não. Pega o rim daquele cidadão e coloca que está pressando para diminuir a fila. Não é direitos humanos, não. Aí acaba com a violência. Porque quem vive no meio da violência vai pensar 1.500 vezes.
2: Valdemir, eu vou desligar. Vou fechar o programa, porque é direitos humanos, né? E todo mundo tem.
6: Agora vai usar a tornozeleira.
7: Não adianta.
6: Agora vai tá, vamos supor, se você for na delegacia,
2: okay,
6: se você relacionar com alguém e botar o CPS, vai estar lá, se já teve agressão com alguma mulher. Já está trabalhando tudo em cima disso aí.
7: Tudo não resolve nada, vai continuar crescendo o número dessas coisas.
6: Você acha isso?
7: Tá.
2: Deixa eu dizer a vocês.
6: Eu acho que brasileiro só funciona quando pesa no bolso ou quando tem uma punição severa.
2: Não resolve nada. Existem direitos humanos. Também o direito... para cada caso, segura aí.
7: Não funciona para quem perdeu a vida.
2: As leis são essas e todo direito, todo cidadão tem um direito de defesa. Infelizmente, pode ser o estrupador, pode ser o matador, pode ser o que for. Mas todo mundo tem que ter o seu... Tem o direito de se defesa e tem o direito também de se estabilizar, de mudar, de mudança.
7: Mas aí resolve dessa maneira. Acaba
2: com a violência. Não é eu que vou mudar a lei, né? Não vou ter poder.
7: Porque eu sabendo disso, eu vivo no mundo da violência. Não tenho condições de viver no meio da sociedade. Continuo praticando tais atos. A partir do momento que tiver um negócio desse, eu vou praticar mais atos, sabendo que vão tirar o...
6: Os meus órgãos, né? Tem que ser uma punição
2: certa. Olha, né? Eu tô com a matéria aqui rapidinho.
8: Aí, cabeça, como tá a rua aí?
2: Que rua é essa rua sua?
9: Eu não moro mais lá, mas aí é a Rua Bolívia, se eu não me engano.
2: Certeza?
9: Tem a Rua... É a Rua Bolívia... essa é a Rua... É a Rua Bolívia aí, isso mesmo.
2: É Agrippino, é?
9: Agrippino 1, geralmente.
2: Olha, literalmente, chama a atenção da Secretaria de Obras que possa fazer alguma coisa pela Rua Bolívia, lá no Agrippino 1. Os moradores estão pedindo, clamando por melhorias.
9: Não tá passando nem mais carro nenhum aí.
2: Não passa carro... E o pessoal passando de moto, deslizando nas terras, véia, nas pés, nos paralelos, em tudo.
9: O pessoal que
2: subindo
9: tá
2: nas calçadas. Então a gente pede aí atenção, por gentileza. Obrigado, Valdemir, pelo seu comentário. Obrigado, Cindy Schilder. Obrigado, Kelly Dantas. Fala, em nome de quem você fala, meu amor?
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2: Amanhã você volta, viu? Um abraço, meu povo. Bom dia com Jesus.
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13: 8:52.
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2: 9 horas e 3 minutos.

Parabéns, meninas. Que Deus abençoe esse trabalho de vocês.

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2: 9 horas e 12 minutos.

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2: 9 horas e 21 minutos.

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1: 9:31.
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1: 9 horas e 39 minutos.

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4: 9:54.
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0: 10:03.
1: Vanessa Jackson, Ana Clara, minha irmã do coração, tô te amando, hein?

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3: 10:27.
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0: 10:34.
1: Bonde do Brasil.

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3: 10:57.
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2: 11 horas e 11 minutos.

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1: 11 horas e 35 minutos.

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0: Brasil. Que Deus abençoe seu trabalho, meu irmão. Sucesso!
1: Valeu, meu amigo Ian Pintada, por dividir essa canção comigo. Toca, menino!
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3: 11 horas e 46 minutos.

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3: 12 horas e 1 minuto.
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1: Agora, conferindo comigo, são 12 horas, 18 minutos, meio-dia, 18 minutos na Tobias Barreto FM. Hoje é quinta-feira, 28 de maio, o ano é 2026. Saudando e abraçando a você que está ligado, onde quer que você esteja. Obrigado pela sintonia, em casa, almoçando, isso, a você que já almoçou, a você que está trabalhando, a você que já almoçou e está na rede, está no sofá, mas está com o rádio ligado, enfim, a todos vocês, muito obrigado pela companhia. Quinta-feira, hoje, quinta-feira, pois é. Nós estamos chegando com o programa Tribuna do Povo, que vai até as... Eita, meu Deus do céu! Às 14 horas! Eita, meu Deus do céu! O homem caiu no hotel com mala e tudo dentro da piscina. Prejuízo para os hóspedes. Aí não dá. Aí não dá, meu filho. Se ligue. Se ligue no movimento. Os telefones já liberados, 3541-3591, 99996-8790, é o nosso zap, 99996-8790, pois é, esse é o número do zap, manda sua mensagem de áudio, a sua mensagem de texto, falar em mensagem de texto e de áudio. Me mandaram uma foto ontem de Ailton Góes. Rapaz, o bicho tá com uma mulher aqui no estúdio da rádio. É? Ah, rapaz, um estúdio da rádio, rapaz. Eita, eu. Bichão, me mandaram as fotos aqui. Ô, Luiz Carlos, boa tarde. É? Um abraço, meu amigo Luiz Carlos. Mas me mandaram uma foto aqui no estúdio da rádio, Ailton Góes, com a ruma de mulher, pá, o bicho, vou dizer, viu? Depois dessa Adriele aí, o cara tá botando pocando, viu? Adriele, você cuidado, viu? Não bota o véio pra fazer xixi, não, viu? Porque o véio tá arrochando, viu? O véio tá botando pra lá. Ele veio aqui no programa do Cacá, Cacá não falou nada, né? Cheio de mulheres, mulheres tatuadas, mulheres, né, de shortinho. O bicho botou pocando, viu, rapaz? Tamo aí, a vocês aí, viu? É. É? Já botou? Já botou aí, ó. Vai lá no nosso Pix, como ele diz aí, ó. Aí o tão aí, ó. 2, 4, 6, 8 mulheres, para vocês aí, vocês que são do retrocesso, né? Dizendo que não sei o que, que não sei o que lá. Toma aí, aí, o homem do retrocesso aí, aí. Toma aí, aí, o homem aí, aí, cheio de mulheres. Tome lá. Aí. Adriano, boa tarde, não. Valdemir, hoje estou com uma grande notícia, né? Fim da escala 6x1. Nós vamos falar isso daqui a pouquinho aqui no programa, viu? Mas a outra notícia é que você, antes mesmo de começar o namoro com o velho, ele já mostrou que gosta de mulher. Então, você não roda as caras não. Tá bonito desse jeito, cheio de mulher e diz que me quer. Bom, eu não sei. Eu não sei. Mas você vai lá, quem sabe você pode conquistá-lo, né? Com seu jeito. Você vai lá e ajeita aí o velho. Vai lá. Vai lá, viu? Vai lá e ajeita o velho. Pois é. Os telefones liberados também, o 98846-4519 e o 99981-0841. Ah, que eu vi aqui, é o que? O Vasco é para quem acredita e o Flusão também. Pois é, meu compadre Ney. Mas para falar a verdade, o Fluminense, eu vou falar de esporte hoje também, mas o Fluminense Não me ilude não, porque num grupo ruim desse, ele deu a maior sorte do mundo de se classificar ontem. Aí como é que agora, amanhã sorteio, pega uma bucha de canhão, aí como é que passa? Sei não, viu? Sei não, vou falar a verdade, não estou com muita fé não. Mas vamos lá, os telefones liberados, ao vivo no Facebook de Valderlan Lemos, ao vivo no Facebook da Tobias Barreto FM, Luiz Carlos, boa tarde. José Jussiane Cupira, Pernambuco. Olhe as manchetes de hoje.
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1: Fim da escala 6x1. Como votaram os deputados de Sergipe?
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1: Nós vamos daqui a pouquinho trazer a matéria de como foi que votaram. Votaram, de voto. Não é voltaram não, que eles não estão de volta. Eles votaram de voto. Veio, votei, otó. Estelionatário de Aracaju, com golpe de 3 milhões e meio, é achado no Uruguai.
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1: Foi achado perto esse rapaz. Deu golpe no estado de Sergipe, em Aracaju, 3 milhões e meio, e foi encontrado no Uruguai. Mas, menino, vou dizer, viu, rapaz? Olha, no programa de hoje também teremos a presença, a participação do vereador Roberto do IBV. Daqui a pouquinho, vereador Roberto do IBV fala. Hoje tem inauguração lá no povoado Jabeberi. A tão sonhada praça vai ser inaugurada. E daqui a pouquinho vamos falar com o vereador Roberto do IBV aqui no programa.
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1: Olha lá, Neymar. Foi confirmada a lesão. Grau 2 na panturrilha, mas a CBF decidiu por permanência de Neymar e aposta em retorno na fase de grupos. Será? Ele não será cortado imediatamente. A CBF deu um prazo de 10 a 15 dias para ele se recuperar. Nós vamos trazer, Cacá tá agoniado, eita que Cacá tá preocupado. Porque Neymar, e não sei o que ele queria Neymar lá, não sei, Gagá. Eu não sei, vamos torcer pro Brasil e gritar, comemos, pai! Hein, Bahia? Bahia chegou aqui. Olha, presidente Lula cumpre agenda amanhã aqui no estado de Sergipe.
0: Manchetes.
1: Tudo isso e muito mais a partir de agora. Nós vamos trazer aqui no programa Tribuna do Povo até às 14 horas.
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2: Agora são 12 horas, mais 28 minutos, meio-dia, 28 minutos na Tobias Barreto FM, chegando em nome do restaurante Churrascaria Sabor da Comida Caseira, em Tobias Barreto, na divisa Lagoa Redonda, Tobias Barreto, ali ao lado do posto fiscal. 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Abraço a você. Os telefones liberados, você almoçando. Alô, Heraldo. Aquele abraço. Deixa eu ver quem está comigo no Facebook. Alô, dona Gelvan Cardoso. Hoje no Jabibiri, viu? Hoje tem inauguração daqui a pouquinho. O vereador Roberto vai participar com a gente para falar sobre essas inaugurações hoje lá no Jabibiri. E nós vamos estar lá. Vou no Jabibiri hoje. Boa tarde, Lulu de Zuza Rodrigues, dona Dilma e seus filhos, doutora Dioneide, Sofia e Antônio na Praça da Matriz. Roseane Rodrigues, bom dia. Sou Roseane. Um abraço. Um abraço para você. Obrigado pela companhia aqui no Facebook da Tobias Barreto FM. Roseane Rodrigues. Os telefones liberados, 3541-3591. É o 9996-8790. Tá bom? Esse é o número do Zap que a gente vai participar. Olha, gente, ontem, com muita alegria, eu estive visitando o povoado Curtume. Né? Fui na inauguração ontem. Eu, ao lado do nosso amigo Ângelo, cabeleireiro. Ângelo, cadê você, Ângelo? Forte abraço a você. Um forte abraço também, né? A Nailson Gama Ram, meu compadre Sebastião. Fala aí, Ângelo. Ângelo, ontem foi uma resenha boa, né? Ângelo, que lá do Curtume, ele contou umas histórias a gente. Eu não sabia, Ângelo, quando chegou de São Paulo, veio todo Rastafari. Você conheceu, Vladimir? Esse lado dele, ele todo Rastafari? Todo? É. Hein? É? O Ângelo? Aí ele disse que conquistou Celia, foi com aquele cabelo. Ô, Celia! Deixa eu dizer logo no ar aqui, viu? Falar em Celia. Um abraço, Celia. Gosto muito de Celia, né? De Ângelo também. Saudade, nunca mais vi Celia pra gente bater uma resenha. É Celia e vovó Edna. As duas. É uma resenha boa quando eu encontro. Quando eu as encontro. É? Pronto. Viu? Mas fiquei muito feliz com o que vi. Pedir desculpas aí à minha amiga, minha irmã, minha comadre, é tudo minha ali. Minha amiga Cristina Mala. Não deu não, viu, Cristina? Pai, e aí? Cheguei aí, passei na sua casa, vi tudo fechado, está um frio desse. Cristina está debaixo de sete capas, já dormindo. Um frio desse, estava fazendo frio, viu, pai? É? Ah, não curtou. Mas, gente, fiquei muito feliz em ver, né, esses povoados de Tobias Barreto ganhando cara nova. Curtume mesmo, né, povoado, as ruas tudo calçadas, né, e a gente vendo aquele crescimento ali e vendo as pessoas falar, as pessoas falam, né, ouvir as pessoas falar, o Pedro lá do Curtume, como é conhecido, né, o do Gero, né, o Jojó, as senhoras, inclusive, agradecem e aproveitam e cobram. como ontem eu vi as senhoras lá cobrando ao prefeito Dilson, né, que botasse os equipamentos desses que tem aqui na Praça da Esté de Lemos, porque elas fazem a caminhada delas todos os dias, mas queriam uns aparelhozinhos para fazer uma academia. Eu acho engraçado isso, acho interessante isso. Vi também umas crianças dizendo, Dilson, bota um parquinho aqui, a gente tá, esses parquinhos aqui tá bom de, né, de aumentar e tal. E a gente fica vendo um filme, eu digo porque aqui em Tobias Barreto, nós vimos aí essas praças que estão sendo reformadas, essas pracinhas que eram terrenos baldios, estão conseguindo esses equipamentos, e as crianças brincam nesses parquinhos, né? E chama a atenção também das pessoas dos povoados. É incrível, ontem nós vínhamos falando, nós fomos e voltamos falando sobre 40 anos atrás, Nailson, na Vila de Samambaia, Ângelo, cabeleireiro, lá no Curtume, e eles dizendo da dificuldade que eles tinham quando moravam em seus povoados com a questão do transporte, a questão de fazer feira, tudo isso. Nailson mesmo dizendo que o pessoal do Sutero, daquela região, iam por uma estrada para participar da festa ou da feira da Vila de Samambaia. Nailson também, os transportes que tinham dificuldade. Não era transporte toda hora. Primeiro que não tinha asfalto, era estrada de chão. Segundo, eles saíam da Samambaia para vir para a pista, para pegar um carro, para vir para Tobias Barreto. É para a dificuldade.
3: E às vezes na perna.
2: Não, na perna, muitas vezes não, na perna. Não tinha carro. Aí pegavam as veredas lá, pegavam as estradas lá, para sair na pista. Então, eu ouvindo ontem esses relatos de Nailson e de Ângelo, né? Ontem, quando nós íamos, porque eles falando que hoje a gente vai, né? Hoje a gente vai, é tudo estrada de asfalto, né? Que tem carro toda hora. Hoje mesmo, povoado, tem carro toda hora para a cidade. Hoje. Poço Verde, Tobias Barreto, tem carro toda hora. Olha que ontem a gente não tinha no evento lá, a gente no evento, e passou ônibus, passou carro pequeno, as pessoas participando. Então, hoje as pessoas também com a questão do celular, da rede social. E aí eu me via um filme, eu vendo o Pedro lá do Sutero, do Curtume, eu ouvindo a fala do prefeito Dilson ontem, falando, olha, eu fui ali dar uma volta, e quando cheguei ali tinha umas crianças, e dizendo, prefeito, bota uns parquinhos aqui, para a gente brincar como a gente viu numa praça de Tobias Barreto. Depois o Pedro falando e o do Gério falando, né, das mulheres dizendo, olha, a gente caminha aqui, a gente faz a nossa atividade física, mas não temos aparelho para a gente fazer academia. Então, isso tem aqui na Praça Esté de Lemos. Os brinquedos para as crianças tem aqui nas pracinhas que foram construídas, né? E essas que serão construídas também. Eu disse, Zolão, me comprometo que a gente vai dar. Então as pessoas ficam nessa felicidade. Mas o agradecimento pelo calçamento, né? Curtume hoje, como a gente conheceu o Curtume, eu mesmo conheci o Curtume com o campo ali onde é a igreja, né? O campo do Curtume ali, eu conheci ali, com torneio, né? Tinha o torneio do Curtume e as festas lá no Bar de Zé Bagunça, né? Não é porque o cara faz bagunça, não, é porque é o apelido dele, né? Zé Bagunça. Então eu vendo ontem, e a gente vê de lá outra coisa, a iluminação. Chega num povoado desse, vê o povoado iluminado, e vê ao mesmo tempo as pessoas fazerem cobrança à gestão, e vê o prefeito, né, responder a todo mundo e atender a todo mundo. Então eu fiquei muito feliz ontem com o que vi lá no povoado Curtume, e os moradores agradecem, cobram e pedem. E como Deus disse ontem, é que todo mundo tem que fazer. E aonde eu não cheguei, eu vou chegar. Eu estou indo, mas estou vindo aqui. Aí já falou lá, as crianças queriam um campinho para brincar de queimado, porque viram uma quadra não sei aonde, e lá não tem um espaço para... Então já vai ver um terreninho ali para ver se consegue fazer. Tem um terreno lá, parece que é ao lado da igreja, ou no fundo da igreja, para não ter barulho na igreja, mas para dar esse espaço para as crianças brincarem. E uma coisa que eu não sabia ontem, eu ouvi na fala do Dugero, que chegou aqui agora, obrigado Dugero por ter vindo aqui à rádio, né? É, Curtume é o dos povoados de Tobias Barreto, que tem mais idosos. Eu, particularmente, não tinha conhecimento disso. Eu sei de muito povoado aqui que tem muita criança, exemplo. Cancelão. Eu nunca vi nascer menino igual o Cancelão, né, Motival? Né, Motival? Né, Nequinha? Eu nem tô indo do Cancelão. Eu nunca vi nascer menino igual o Cancelão. Você chega no Cancelão, é uma escada. Aí, outro povoado também que tem muita criança é Queimada Grande. Mas eu não tinha noção que, na fala de Dugero ontem, o povoado Curtume é o povoado que tem mais idosos aqui do município de Tobias Barreto, Dugero. Obrigado. Boa tarde por ter vindo aqui. Obrigado por ter vindo. Boa tarde.
4: Boa tarde, Nã. Boa tarde, estou ouvindo a Tobias Barreto FM. Como você estava falando aqui no seu programa sobre a nossa comunidade lá do povoado Curtume, é sim uma comunidade que tem muitos idosos. E na minha fala ontem eu disse ao prefeito, alguns vereadores que estavam lá presentes, secretários, muitos convidados também, de outros povoados, lugarejo, da importância da nossa comunidade ter uma praça com os equipamentos de academia, porque são os idosos que ficam dentro de casa. E idosos não é para ficar dentro de casa, idosos tem que fazer caminhada, porque o problema de saúde chega, e quando chega para idosos já é difícil para você cuidar da saúde. E uma caminhada ela é saudável, entendeu? E depois de uma caminhada, você ali numa bicicletinha daquela, entendeu? Sentar, poder fazer um alongamento, isso é bom. E o que me chamou a atenção, porque foi lá no Poço da Clara isso, na inauguração da praça do Poço da Clara, que algumas pessoas do povoado viram, né, na praça, aqueles equipamentos de academia. Aí disseram, por que no Curtume não pode ter? Entendeu?
2: Aí cobraram logo.
4: Cobraram. E ali não foi uma fala só do Rogério, foi uma fala da comunidade.
2: Você só fez representá-los.
4: Isso. E o prefeito, bem sabe, né, com as palavras dele, já tinha andado no povoado, já tinha ouvido, né, as crianças.
2: As crianças também.
4: Que cobraram dele. Foi muito bom, eu sempre digo isso. Eu sempre disse aos meninos do povoado Pedra de Amolar, a voz do povo é a voz de Deus. Então, se vocês jovens vão para um lugar como esse para cobrar do seu vereador e do prefeito, o resultado vai vir.
2: É, e é interessante que Dilson, quando chega nos povoados, olhando ontem, ele caminha. Ele rodou todo o povoado, você vê que depois foi que ele chegou por último, já tinha dado uma volta no povoado, e disse aí, me pararam ali, falaram isso, me pararam aqui, falaram aquilo. Cheguei ali umas crianças, então é interessante, e as crianças vão te pedindo também. Aí eu dizia aqui, Dugero, Tobias Barreto, depois dessas pracinhas aí, né, as crianças ficaram, né, tendo um espaço para brincar, um parquinho, e ali elas esquecem até do celular.
4: Sim.
2: E o povoado não está ficando diferente.
4: Não. O povoado...
2: Você vê que as crianças mesmo que pediram.
4: Sim.
2: Pediram brinquedo, a outra pediu um espaço para brincar de queimado. Então, assim, elas querem aquela coisa ali para sair um pouco também, né, do eletrônico.
4: Sim, isso é bom, né?
2: Isso foi a fala, inclusive, interessante semana passada do senador Rogério aqui. Quando ele visitou as praças aqui, essas praças com Dilson, ele disse, olha, hoje nós estamos com essas crianças muito limitadas à rede social, aos aparelhos eletrônicos. E isso aqui, elas esquecem de tudo. Que bom. E ficou bonito o povoado com o Curtume, viu?
4: Ficou
2: todo calçado.
4: É motivo de ciúme, viu?
2: É motivo de ciúme também, já?
4: É, para as comunidades.
2: Porque está tudo calçadinho ali,
4: sim,
2: viu?
4: As Eu vi lá. Que... No momento que ainda não tem casa, Deus calçou. O desenvolvimento da comunidade ela aumentou muito. Antigamente, um terreno no Curtume era R$300 antes da rede de esgoto. Depois da rede de esgoto, passou a ser R$1.000.
2: Veio agora calçamento.
4: Quando vê essas pavimentações, hoje um terreno no Curtume é R$10.000. Com um terreno vendido no povoado por R$12.000, ali na pista, na frente com a pista. Então, veja o quanto nosso povoado vem desenvolvendo. Isso porque nós temos um prefeito que tem um olhar fixo, né, para as comunidades. Não um prefeito que olha somente para a zona urbana, para a cidade.
2: Aquelas ruas do fundo, todas calçadas, né?
4: Perfeito. E interessante, né, que quando ele saiu para visitar as comunidades, tinha uma cobrança de um casal. Juarez e Maria. Eles mandaram uma mensagem para mim perguntando que hora seria a inauguração. Eu disse, a partir das 18 horas. Quando o Dilson chegou no local da inauguração, Dilson já vinha com uma mensagem. Porque eles falaram com Dilson. Dilson, você calçou o povoado, mas na frente da minha casa existe uma poça d'água e aquele mau cheiro de lama podre está entrando em nossa casa. Então, tá adoecendo eles e foi uma cobrança do próprio morador. Dilson simplesmente naquele momento chamou a pessoa responsável e conversou. Daqui uns 15 dias ou antes, a equipe já está lá. Para finalizar, para fazer aquilo que faltou, entendeu? Aí isso é importante.
2: Que não era do projeto.
4: Que não era do projeto.
2: Eles tinham mais distante.
4: Isso.
2: E ele foi autorizou. Sim,
4: que é ficou questão de 4 metros, mais ou menos isso, do calçamento, que era uma passagem para ir para o Mucambo 1, Mucambo 2 e o assentamento Belo Monte. Por isso não foi feito.
2: Aí depois ali de Dedé, é?
4: Isso, depois de Dedé.
2: Depois ali, de Dedé ali.
4: Ali mesmo, naquele local, naquela poça, entendeu? E aí o morador tá muito assim, quieto, reclamando muito. Mas trabalhar com Deus é fácil demais, porque...
2: Eu não vi ontem lá, senti a falta, não vi. Mas eu passei lá e vi fechado, não quis bater na porta. Foi Pedra. Pedra que trabalhou muito tempo com o Odalício. Pedra, não vi Pedra ontem lá.
4: Você fala Pedra, quem é?
2: Ali com a Feita Cristina. Tava todos os dois fechados, não vi Pedra lá.
4: Ah, entendi. Mas respeitar, ali, né?
2: Ali era um amigão da gente também, viu?
4: Sim.
2: Eu lembro quando a gente cheguei lá ontem, veio logo na cabeça também o Dalício e Fael.
4: Não, sem
2: Fael. Dois amigos que eu tinha ali. Fael, meu irmão, pra mim, ele era um irmão.
4: Fael era o Fael, cara do esporte, né?
2: O cara do curto. Quem é do curtume sabe da minha amizade com ele, né?
4: Sim. O respeito que ele tinha pela pessoa.
2: A minha amizade com o Fael, quem é do curtume sabe. E Cristina e Samara, né? E depois só o Adalício, que eu trabalhei com o Adalício, né?
4: Sim.
2: O Adalício, quando eu estava aqui como secretário de obras, ele trabalhava com a gente, né?
4: E ajudou muito a comunidade.
2: Ajudou, né?
4: Aí,
2: ficou bonito o curtume, viu?
4: Ficou lindo. É um dos povoados que...
2: Ali vocês podem ter orgulho que vocês estão num povoado arrumado, viu?
4: Sim. Tá bonito. E naquele momento da inauguração, naquele momento de fala de alguns vereadores, do prefeito, do vice-prefeito, do representante do curtume, de outras pessoas, e a presença daquelas pessoas, mais algo, né, me lembrava daquela pessoa tão importante, que é importante para a nossa comunidade, da nossa comunidade, o nosso amigo eterno, vereador Beta.
2: É.
4: Você viu quando eu falei sem Beta aqui...
2: Ficou o silêncio.
4: Você percebeu?
2: O silêncio ficou ali, na plateia. Todo mundo calou.
4: Isso é muito bom.
2: Ali era... É como você falou, se ele estivesse ali sentadinho, vendo aquele negócio ali, Ave Maria, era a coisa mais linda do mundo. Porque ver aquele povoado do jeito que está, era um sonho dele também.
4: Era um sonho dele, entendeu?
2: Ele vivia ali.
4: Era um sonho dele. Por isso, quando eu olhei para trás, eu disse para a vereadora Perinha, cobre pela nossa comunidade. Luizete, você teve foto. Cobre pela nossa comunidade. Entendeu? Neném do Jacaré, que eu senti falta lá também. Cobre pela comunidade. Vocês tiveram muito voto lá dentro, entendeu? Então, olhe pela nossa comunidade. Está uma comunidade bonita? Tá. Mas o clamor de muitos ali é água encanada. Mas como o Dilson disse, no momento certo vai chegar. Já temos projeto. E eu tenho certeza absoluta que essa água vai chegar.
2: E vai, agora pronto, vai fechar.
4: Se é um povoado bom de morar, agora pronto.
2: Agora fecha com chave de ouro. Então, Nogério, obrigado aqui pela vinda. E parabéns ao povo do povoado Curtume, né? Pela beleza que está. Cobraram. É uma cobrança justa, né? A cobrança de vocês. Cobraram e conseguiram.
4: Sim.
2: Vocês estão conseguindo deixar o povoado de vocês arrumado. Bonito, iluminado, pavimentado. Aquilo ali é um sonho de vocês.
4: E, assim, agradecer, né, pela presença de todos vocês ontem no povoado Curtume. E também aproveitar e convidar todos os desportistas, porque esse final de semana tem futebol, tem campeonato, né? As quartas de final do esporte, né? Aí, o campeonato de futebol amador, o Brejeirão, esse final de semana promete. Então, vocês são todos convidados para participar, juntamente com o nosso secretário top, né, Márcio Verlan, a equipe da Secretaria de Esporte, que está empenhada a todo momento, finais de semana. Não, nós estamos trabalhando desde fevereiro, de domingo a domingo, pelo esporte do Tobias Barreto. E graças a Deus está tendo resultado.
2: E o campeonato está ficando cada vez mais, os confrontos mesmo.
4: Rapaz.
2: Agora só tem topada, viu? Campestre de Monte Coelho.
4: É.
2: Né? E amigos do Bahia. E Barriga.
4: É, Irmã Dulce, Riacho Fundo.
2: Irmã Dulce, Riacho Fundo. Caburé, cuidado da Rural, Caburé.
4: Agrovira e Capitoa.
2: Vai botar Orlando na Rural é difícil, porque a Orlando é muito grande, vai tá apertar. Tem que ser uma Rural sozinha para ele. Cuidado, Cabinho.
4: Então, assim, todos convidados para esse final de semana, né? Para participar aí do grande, né, jogo de final de semana, da quarta final do Campeonato de Futebol Amador aqui no Brejeirão.
2: Tá bom? Um abraço.
4: Obrigado, né?
2: Tá falado do Gero. É o Helenildo, mais conhecido carinhosamente por todos como do Gero do Curtume, que estava ontem também muito feliz e emocionado, né? Porque o do Gero tem uma ligação de amizade muito grande com o Beta. E ontem o Beta fez falta naquela festa lá de inauguração dos calçamentos. Olha a mensagem!
5: Olá, Valderlan. Boa tarde, tudo bem com você?
2: Tudo bem. Uma
5: boa tarde para você e para todos que fazem a Tobias FM. Valderlan, passando aqui para registrar o aniversário do meu filho Pedro Alisson, que está completando 5 anos de idade hoje, graças a Deus. Estou muito feliz ao lado dos meus filhos e parabenizo ao mesmo tempo, pedindo Deus proteção, né? Saúde, paz e luz para os nossos caminhos, né? Pedir para você tocar aí os parabéns, por favor, Valderlan. Um
2: vamos
5: abraço para você, para todos
2: é Pedro,
5: que fazem a Tobias FM.
2: Valeu, Pedrão!
5: Meu irmão, um grande abraço,
2: aí é
5: meu querido
2: irmão.
5: Amigo.
2: É o irmão do nosso amigo Digenal. É isso aí, é fera. É o Pedro.
6: Boa tarde, Nan. Né?
2: Boa tarde.
6: Estou aqui para Lagarto, na 8ª Vara Federal, para uma audiência, que é Silvano. Estou escutando o seu programa. Passa um trechinho dessa música aí, em homenagem à torcida do Flusão, que sofreu ontem e precisou do verdadeiro milagre de João de Deus.
2: Valeu! Vê se consegue essa música aí, viu, Ademir? Para o nosso amigo Dr. Silvânio. Um forte abraço, Dr. Silvânio. É, Dr. Silvânio, manda aqui o link para ver se a gente consegue. Esse aqui não carregou, não, viu? Hein?
7: Bom, tia tá por aqui. Bom, tia tá por aqui.
2: Nosso amigo Cacá Oliveira é o quê, Cacá?
8: Viu, Cacá? Eu não sei, não foi esse lugar que fizeram essa montagem aí, né? E primeiro, no estudo da Tobias Barreto, não é, né? Tem um lugar do Amedo que tem uma garrafa de café, outro negócio lá. Agora é mulher. Agora tem uma perto de mim, rapaz, bonitinha, que é o diacho, né? Mas... Viu, Cacá? Aí, bem bom, nossa, pra mim não, mas você tá vendo que é no estudo da rádio. Agora, se o diretor, nosso amigo Valderlan, descobrir a senhora aqui de Lena, aí quem tá fazendo essas montagens vai responder, viu? Não pode. Vai pegar a mulher pelada e botar no estudo da rádio, não pode, rapaz. Aí não
2: tá
8: aí,
2: pelada.
8: Não concordo nunca.
2: Não tá pelada, não, tão vestido, viu?
9: Boa tarde.
2: Boa tarde.
9: Tribuna do Povo, boa tarde, né?
2: Boa tarde.
9: Deus que tenha me vindo. Dá licença, que ainda tô com... Eu ia aí hoje, mas que como? Eu tô com a caixinha, mas os túneis dele tudo doendo.
2: Vixe Maria.
9: Não posso nem pisar no chão, é mole?
2: Vixe Maria.
9: E uma
2: Maria.
9: Gripa de noite, ave manhã. Tipo febre.
2: Pô, você perdeu.
9: Tem umas comidas aqui de pirona, tão melhorzinha, mas tava osso. Levantei 11 horas, 10 horas para 11 horas. Ah. Fui lá no... Na tribuna lá para receber um negócio de uns papel. No INSS para... Negócio do CPF. Tem que levar o CPF para tirar o papel do PT. Rapaz, é um paracete brabo. Cheguei agora. Deus abençoe, tamo junto. Depois eu explico o negócio, negócio lá das águas.
2: Tá bom, deixa eu falar esse negócio. Beleza? Da água, pai. Deixa ele se virar, né, pai? Quem resolve são
9: eles.
2: Deixa esse negócio para lá. Vá sarar, tomar remédio para sarar da chikungunya, que é melhor. Dá licença. Esqueça esse negócio da água, pai. Deixa essa empresa tomar conta, deixa ele lá. Esqueça isso. E hoje já foi feito o serviço todo. Sim, gente, fala nisso. Quero agradecer aqui a compreensão, né, dos apoiadores culturais e também dos ouvintes do programa Chama Ela, da Larissa Rotai. Hoje a gente não teve como fazer o programa. Né? Há um certo tempo já, mais ou menos um mês. Não é menos do que isso, não. Se não tiver mais. Um mês, se não tiver mais. Um mês, se não tiver mais, que a gente vinha tentando, né, fazer um serviço aqui em todo o telhado da rádio, mas só que tinha que mexer nos ar-condicionados por conta da posição dos ar-condicionados aqui e na bica. A bica, na verdade, estava podre. um certo trecho bom mesmo. Mas toda vez que o pessoal vinha fazer o serviço, chovia. Parece que era coisa feita. No dia que marcava amanhã, chegaram a vir umas duas vezes, não foi, Odemir? Umas duas ou três vezes. Dominguinho veio, o rapaz do ar-condicionado veio, o rapaz da bica vinha, a bica pronta. Há mais de um mês a bica estava pronta. Mas quando eles vinham aqui, marcava a gente amanhã, quando chegava aqui, estava chovendo. Então, aí ele dizia, olha, não, se for para nós ter que destelhar aí 3 metros, se pegar um toró de água, vai molhar tudo aí. Aí a gente tem equipamento aqui. Equipamento que se molhar, perde. E é caro. E tem um gesso, que é o forro todo. E a gente tendo paciência, fizemos aqui, né, umas arrumações, o pessoal botou aqui até um cooler, botava um negócio aqui para apaziguar o negócio. E aí o bicho pegava. E aí quando foi marcado para vir terça-feira, marcado para vir semana passada, marcaram essa semana, quando chegaram aqui, chovendo. Mas ele disse, não, no primeiro dia que estiar e tiver o céu aberto, a gente faz. Quando foi hoje, antes de 7 horas, o Valdemir me mandou, não, dominguinho já chegou aqui na rádio. Liguei para o rapaz do ar-condicionado. O rapaz, estou indo aí. Né? Estou indo aí. E aí, Valdemir, veja ali, por favor, quem está na porta ali. Vá. É? Neninho, veja aí, por favor, quem está na porta. Pois é. Então, quando eu liguei para o rapaz da bica, ele disse, oh, estou indo para aí agora. É? Aí depois liguei para o rapaz da conta, estou indo para aí. No resumo, eles vieram aqui, né, fizeram um serviço, graças a Deus. O Dominguinho veio com o irmão, o rapaz do AV veio com o ajudante, o rapaz da bica veio também aqui com o filho dele. Disse, rapaz, vamos deixar o mais rápido possível, porque se o tempo mudar e começar a chover, a gente filmou tudo aí. Um abraço, Coronel Raimundo, está em Tobias Barreto. Veio visitar aqui alguns amigos aqui no batalhão e também alguns amigos pessoal. E está nos ouvindo. Um abraço, Coronel Raimundo. É o nosso maratonista. Vamos alguém viver agora em maratona. É Santa Catarina, não sei aonde, não sei aonde. Forte abraço, Coronel. Obrigado aí pela audiência. Está nos ouvindo aqui o Coronel. Então, o pessoal fez o serviço. Só que eles começaram a mexer aqui e tinha um barulho. E os ar-condicionados tiveram que tirar tudo. Tirou para lavar, para dar manutenção, tirou, né, para mudar algumas coisas aí. A gente não tinha como deixar equipamento ligado, porque senão, né, vai judiar o transmissor e os equipamentos do estúdio. Estava tudo desligado aqui. Deixamos só a músicazinha no mar para a rádio não ficar fora do ar. O resto a gente teve que desligar tudo. E eles correram. Quando foi agora meio-dia, já estava tudo livre. Agora pode vir chuva. E está tudo... Ei, Dominguinho! Está tudo retelhado, tudo de telha nova, bica nova, ar-condicionado tudo certinho. E graças a Deus, é uma preocupação a menos. Xerém, você é um filho do cabrito. Vem Xerém, vem Haroldo. Vem Haroldo, vem Xerém. Valeu, boi.
10: Vaqueiro forte, né? Na minha época, era eu e Haroldo mesmo, da Fazenda Maratá. Estado de Sergipe, Alagoas, Pernambuco, Bahia, Minas Gerais. É muito... carro ainda.
2: E o locutor era Ninho de Juvenço.
10: O locutor era ele. No estado de Sergipe era ele aqui. Saía até pra Bahia também.
2: Era.
10: Bahia aqui pra Lagoa saía também.
2: Era Ninho de Juvenço, Xerém.
10: Uma boa tarde pra vocês aí. Nosso Senhor abençoe vocês, a família toda e toda a família de vocês aí e toda a família brasileira. Ontem eu não fui na inauguração lá do povoado, como era o povoado.
2: No Curtume?
10: No Curtume, eu não fui não, mas eu só tenho uma coisa a dizer, né? Esse prefeito que ele está aí, com a equipe que ele tem aí, todas as equipes, os vereadores, os deputados, o deputado Cacau, a secretaria dele aí, pedindo ao governador, presidente, para Lula vem para cá, para Lagarto amanhã.
2: Lagarto,
10: eu tenho certeza que a cidade ele vai deixar tudo pronto, as praças, nos povoados também, vai deixar tudo pronto, porque ele tem mais 2 anos, porque é 2 anos e 5 meses ainda, né?
2: Xerém é o filho do cabrito, pai.
10: Tem 2 anos e 5 meses por a frente. Quando ele terminar esse mandato dele aí, eu tenho certeza que quem ganhar, o candidato que ganhar, do lado de lá, ou do nosso lado, vai ficar de mão encruzada, porque não vai ter nada para fazer aqui no, nas praças de Tubiabaete e no município. Só se ele for para desmanchar para fazer outro. Agora, eu cheguei hoje no Irmanduço lá, na igreja de Irmanduço, está ficando bonita, né? Já a inauguração de lá, está ficando bonita lá.
2: Passei lá ontem. Passei lá ontem à noite e vi. Né? É. Quando eu vinha do Curtume. Mas, Xerém, tem prefeito que inaugura calçamento, tem prefeito que inaugura também quebra-mola, pintura de parede, tem prefeito que inaugura, pai.
10: É, não, esse prefeito é que tá aí, inaugura tudo, não. Na hora dele fazer, na hora de inaugurar, inaugura tudo mesmo. Xerém
2: não entendeu.
10: Você
2: não,
10: vê que, não, aquela, antigamente essa praça do Matador aqui, tinha muita criança mesmo, né? Mas hoje não, com aquela praça que fizeram lá no de frente do Beijeirão, que logo tem uma quadra de jogar bola. Rapaz, às vezes dia de domingo e dia de sábado eu chego lá, é muita criança que chega lá, viu, não? Naquela praça lá.
2: Xerém, você é um filho do cabrito, você vê tudo, Xerém. Você não é fácil, não.
10: Valeu, não, Deus abençoe vocês tudo. Ah, já eu cheguei na rádio aí, manda esse tanto aí.
2: Venha.
10: Valeu, Dan.
2: Traga um abraço pra mim. Vem aqui, viu? Pronto, Xerém. Xerém é um filho do cabrito. Tem mensagem?
11: Ô, Nan, dá licença. Oi. É a fábrica da chikungunya e da virose. É com ele, viu? Olha, avisa o velho do Padre Pedro que já a montagem já tá no espalhando, já tá no mundo todo, já tá no YouTube já.
2: Montagem
11: já tem,
2: não.
11: Já tem beijando já.
2: O velho agora não sei com quem. Com mulher, viu? Bicho gosta de
12: não,
2: mulher.
12: Não, saber o resultado do jogo Fluminense. Eu estava assistindo o primeiro tempo, estava 2-1.
2: Ganhou 3-1. 3-1 ganhou. Ganhou 3-1 e foi ajudado pelo Rivadavia. Daqui a pouquinho eu trago os resultados. Rivadavia derrubou o Bolívar lá na Bolívia. 3-1 também. Filho do cabrito aquele Fluminense. Não tem jeito não. Conseguiu a música do Dr. Silvânio aí?
13: Não. Ele reenviou outra coisa, mas não abre.
2: É, porque, veja aí, doutor Silvânio, manda pra mim aqui, vê se a gente consegue. Esse formato que o senhor tá mandando aí não tá abrindo, não. Né? Veja aí, doutor Silvânio. Esse formato aí não tá abrindo, não. Pronto. Valeu, beleza, belezal. Né? Tá bom? Deixa eu ver aqui. Não, deixa eu trazer aqui, né? Deixa eu trazer aqui essa matéria do Estelionatário. O cara deu um golpe em Sergipe e foi achado no Uruguai. Olha, foi achado perto. Mas, menino, só que ele estava sendo monitorado. Um homem que atuava... É, deixa eu ver aqui. Espera aí. Aqui, assim, chegue. Aqui, me ajude aqui. Chegue aí. Um homem que atuava como assessor de investimentos em uma empresa de Aracaju foi localizado nesta quarta-feira, ontem, na cidade de Rio Branco, no Uruguai. Após ação conjunta da Polícia Civil de Sergipe, da Polícia Federal e da Interpol. É mole? Ele é investigado por golpes financeiros que somam mais de 3 milhões e meio e teria lesado cerca de 20 vítimas. O suspeito não teve identidade revelada. Segundo as autoridades, ele convencia clientes a realizar supostos investimentos com promessa de rendimentos mensais de até 2%, captando os recursos diretamente em sua conta pessoal. De acordo com a delegada Suirá Paim, as investigações começaram em 2024, quando a Delegacia de Defraudações instaurou um inquérito para apurar o caso. As vítimas relataram que foram convencidas a depositar recursos na conta pessoal do investigado. As vítimas realizaram investimentos financeiros no qual o suspeito prometia rendimentos de até 2% ao mês. Com o avanço das investigações, ficou constatado que elas foram convencidas a aplicar os valores na conta pessoal do suspeito, afirmou a delegada Suirá Paim. A experiência no mercado financeiro foi a principal ferramenta usada pelo investigado para conquistar a confiança dos clientes. O fato dele já ter passado por diversas instituições financeiras, ter uma vasta carteira de clientes e um escritório aqui na cidade de Aracaju, serviu para atrair a confiança das vítimas, disse a delegada. As vítimas acreditavam estar investindo em ações e um suposto fundo coletivo criado pelo suspeito. A desconfiança surgiu quando os rendimentos deixaram de ser pagos e os investidores não conseguiram resgatar os valores aplicados. A delegada Lauana Guedes detalhou que os clientes tinham uma certa confiança no investigado e, por isso, chegaram a apostar esses valores de modo paulatino. Os pagamentos eram feitos via Pix para a conta pessoal do investigado ou em dinheiro em espécie. Os rendimentos prometidos inicialmente eram de 1,5% ao mês, mas os repasses passaram a ser constantemente adiados. Ele vinha com variadas desculpas,

0: é mole. Tem até um vídeo aqui, Valdemir. Deixa eu ver aqui um vídeo que tem. Se a gente pode ouvir aqui. Vou ouvir, viu? Deixa eu ver esse vídeo aqui, se é das pessoas falando, as que foram, né? Pronto. As investigações também apontaram que a empresa na qual o suspeito trabalhava, cujo nome não foi divulgado pela polícia, não tinha conhecimento das negociações paralelas realizadas por ele. A empresa ficou surpresa quando tomou conhecimento desses fatos e ele foi demitido também. A empresa foi uma vítima indireta e os clientes que aportaram esses recursos foram vítimas diretas, concluiu a delegada Lauana. Vamos tentar ouvir aqui, Valdemir. Deixa eu dar aqui um play nesse áudio. Aqui, deixa eu dar um play nesse áudio para a gente ouvir aqui essa matéria que fala sobre esse estelionatário. Golpe alto, viu? 3 milhões e meio não é brincadeira, não.
1: As investigações tiveram início em 2024, quando foi instaurado na Delegacia de Defraudações o inquérito para apurar o crime de estelionato com prejuízo estimado em aproximadamente 3 milhões e meio de reais. As vítimas, ao serem ouvidas na delegacia, relataram que realizaram investimentos financeiros no qual o suspeito prometia rendimentos de até 2% ao mês. Com o avanço das investigações, ficou constatado que as vítimas foram convencidas a aplicar os valores na conta pessoal. Na época do golpe, ele trabalhava como agente de investimentos em uma renomada empresa aqui de Aracaju.
2: Se utilizou da confiança das vítimas para convencê-las a aportar recursos financeiros em um novo modelo de negócio, muitas vezes havendo apenas a migração de carteiras de investimentos que havia em uma outra empresa. Então, com o tempo, foi percebido aí que se tratava de um golpe. Por quê? Porque os retornos nunca aconteciam, havia uma postergação no pagamento, tudo com o intuito de se locupletar em detrimento dessas vítimas. Por isso, nós representamos por sua prisão preventiva e, com o deferimento, nós precisamos do apoio tanto da Polícia Civil do Rio Grande do Sul, terra natal do investigado, como também da Polícia Federal. A Polícia Federal nos auxiliou e conseguiu localizá-lo por meio da Interpol lá no Uruguai.
3: Foram obtidas informações que o investigado estaria no exterior. Com isso, foram adotados procedimentos através do Núcleo de Cooperação Internacional da Polícia Federal de Sergipe, visando a inclusão na lista de difusão vermelha da Interpol. Com isso, ele passou a ser procurado em 196 países membros e, após outras informações, ele foi localizado na cidade de Rio Branco, no Uruguai. E com isso, vão ser adotados todos os procedimentos para possibilitar a sua extradição e, posteriormente, cumprimento do mandado de prisão expedido no Brasil.
0: É mole? E parabenizar o setor de inteligência da polícia, que conseguiu localizar. E não é fácil, não, porque, olha, o cara trabalhava numa empresa. Empresa boa, famosa. E as pessoas achavam que ali era alguma coisa ligada também à empresa. Só que não desconfiaram quando depositavam o dinheiro na conta dele. Eu sei que, no resumo, 3 milhões e meio o cara por aí, tá bom? 13 horas, 7 minutos, 13 e 7.

Ah, o doutor Silvânio mandou aqui, foi a música do Papa. A torcida do Fluminense cantando. A bênção João de Deus. Valeu, doutor Silvânio, forte abraço. Pois é, ontem foi sofrido, mas foi. 13-9. Eu vou apoio cultural. Eu volto após o apoio com o vereador Roberto de BV. E muito mais. Vamos falar também.

0: Seleção brasileira. Neymar não será cortado, mas está machucado. E jogadores se apresentando. E teve Libertadores, teve Sul-Americana. E Xerém, filho do cabrito, está por aqui. É já, é já.
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5: 13 horas e 9 minutos. 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
1: Agora são 13 horas mais 20 minutos. 13h20 na Tobias Barreto FM. Mandaram aqui para mim, não leia a minha mensagem. Deixa eu ver aqui no Facebook, né? No Zap não é, né? No Zap tem a mensagem da Gildete Marques, Marques Gil. Deixa eu atualizar a página aqui do Facebook que a gente vai ler. Já já o vereador Roberto de BV com a gente aqui no programa. É, bota a mensagem da Gildete.
2: Enquanto... Boa tarde, não. Oi. Boa tarde. Os ouvintes do programa Tribuna do Povo. Oi, então, não estou passando para dizer que estou sintonizada como sempre, né? Mandar um abraço aí para o meu grande amigo do Gero, né?
1: Já
2: Gildete
1: foi,
2: só
1: tá
2: tem 10 reais. Lembra do Gério no leilão que você estava correndo aqui? Você é muito engraçado. Então, mandar um abraço para todos os ouvintes, para toda a família do Bis Barreto FM. Um abraço para a minha família aí no Conjunto Maria do Carmo, na rua Pedro Barreto. Um abraço, Andriele. Em nome de Andriele, eu abraço todas, Alcidre, Eli, Alha Vitória. E dizer que, como sempre, né, Nan, sintonizada, porque esse programa é maravilhoso, é jornalismo, mas tem brincadeiras sadias, resenhas boas. Então, é
1: aí.
2: Por isso que
1: dá uma gemidinha
2: eu
1: aí, pai,
2: sou ouvinte 10 desse programa. Não perdo por nada desse mundo.
1: Obrigado. Nan.
2: Esse programa, nesse horário, é Valderlan Lemos, Gildete Marques Gil.
1: Eita gemida. Mora na Taquara, mas ela tem uma família aqui no Maria do Carmo. Já quer saber também, Jerim? Ela tem uma irmã, uma sobrinha ali no Maria do Carmo, que foi feita a escola. Cuidado. Ela já tem dono, é Ailton Góes. Alexandre, boa tarde. Aí, hein? É Alexandre em três lugares, Mato Grosso do Sul. Cristina, boa tarde, mala. É aí esse assistente aí, pois é. Você é um danada, viu? Um abraço pra você, pra Samara. Você é minha irmã, gosto demais, é do coração. Estive aí ontem, mas você tava dormindo, não era? Tava no frio também daquele do Curtume ontem. Boa tarde, Nan. Aqui é Antônio, meu primo, Zé Antônio, filho de José de Martinha. Mandou uma mensagem aqui, eu já vou atender o vereador Roberto de BV. Boa tarde, Valderlan Lemos. Quero pedir ao pessoal da Secretaria de Obras, se puderem, façam um quebra-mola aqui na rua Nossa Senhora do Amparo. Antes do asfalto, tinha um na esquina da travessa que desce para a Pinguelinha. Depois do asfalto, o povo só passa nesse cruzamento voando até a hora de acontecer uma tragédia. Agora mesmo, duas motos se bateram e, graças a Deus, só danos materiais. Vou mandar essa mensagem aqui para o secretário Nicivaldo, viu? 13 horas, 24 minutos, 13h24 na Tobias FM, programa Tribuna do Povo, com muita alegria, saudar o vereador, amigo, torcedor do Fluminense, sofredor do Fluminense, antes da gente falar do Jabibiri, que vai estar em festa hoje, esse Fluminense vai matar nós dois de raiva e mais meia dúzia, viu, Roberto? Roberto de BV, boa tarde, vereador.
3: Boa tarde, Nan. Boa tarde, ouvintes da 87.9.
1: Quem tá judiando? Quem judia mais nós dois? É o Fluminense ou o Confiança?
3: Rapaz, ultimamente, ambos marcam, viu? Porque cara que torce Fluminense para assistir jogo tá assim. Tem que ter do lado um aparelho para medir a pressão o tempo todo e calmante. Porque tanta dor de cabeça que tem. Então, de mesmo, não sei se eu fiquei alegre ou triste, porque alegre que classificou e triste saber que lá na segunda fase, nas oitavas, a gente corre risco de arrasar maior, porque com uma meia dúzia de jogadores aí, esse treinador, vai ser difícil pra gente. Mas a gente tem a camisa, vamos ver se, quem sabe, a gente possa melhorar depois da Copa.
1: E eu ganhei uma camisa nova, oficial, desse modelo novo, no dia do meu aniversário, semana passada, do meu jeito, isso aqui, aí. Para o senhor, no dia do seu aniversário, você merece assim. Logo a do Fluminense, rapaz, fazer o quê, né? Mas já mandei botar meu nome, botar um número, né? A camisa tá aí, vou ter que vestir. Vereador Roberto de BV, hoje o povoado de Jabibiri, um povoado que o senhor é de lá, sua família também, seu pai, né? Sempre cobranças do vereador Roberto, sempre dando também assistência né, aquele povoado, e o povoado hoje em festa, mais uma grande obra sendo inaugurada hoje no Jabeberi, Roberto.
3: Verdade, né? Hoje é um dia importante para Tubis Barreto, especificamente para a comunidade do Vale de Jabeberi, no qual a gente, como vereador, ao longo desses dois mandatos, mais esse mandato atual de um ano e meio, era uma luta constante, você é sabedor, dessas vezes abrindo o canal aí da OIDO para a gente fazer nossas cobranças, que é de direito, cidadão que almeja o cargo público, e a gente exercendo o cargo de vereador, foram diversas vezes que a gente solicitou na tribuna da Câmara, na rádio Tubis Barreto, através de indicações, de requerimentos, a diversos políticos da Seara maior, no caso, deputados estaduais, federais, senadores, já fomos até Brasília, recursos para não de Roberto, não do prefeito Wilson, não de Cacá, mas sim para aquela comunidade, uma comunidade, uma das três, um dos três povos, se não o primeiro mais antigo do distrito de Tubis Barreto, e ainda não desfrutava de uma praça que conhece com crianças, aos jovens, aos idosos. E aí, com esse olhar voltado para as causas coletivas, a gente sonhou, o prefeito dos planejou com todas as equipes, equipe, por sinal, de extrema competência, as melhores do Estado, a Secretaria de Planejamento dos Barretos. E aí, eu, com o deputado Cacá Santos, solicitei, eu digo sempre, em diagnóstico os problemas nas comunidades, a Câmara, eu digo sempre que é uma caixa de ressonância. Vai lá, vê a situação, pega o diagnóstico e leva para a gestão. Leva para a gestão municipal, para o deputado Cacá, os deputados que representam o nosso Estado. E aí esse pleito, é um pleito que a gente almejava o Cacá, graças a Deus, deputado estadual do Sergipe, mas Cacá, por Tubis Barreto, ele tem um olhar diferente da cidade dele, da cidade que ele gosta de viver. Inclusive está aqui toda semana, por isso a gente tem a atenção de extrema importância, porque, não tirando mérito de outros deputados, né, e não são Tubis, mas para você ver a importância de ter um deputado dos Barretos. O Cacá estava aqui terça-feira, ali no centro esportivo no Santo Dumont, jogando bola com a gente. O Cacá hoje vai ficar no Jabeberi com a gente. O Cacá, no final de semana, vai estar aqui. E a gente vê pessoalmente. E aí, uma das cobranças foram essas, o prefeito Dilson, com essa parceria com o Cacá Santos, essa praça de Jabeberi, que é em torno de R$583 mil, essa praça. Praça essa aqui é uma das mais bonitas da zona rural do nosso município. E aí, a gente, se você me permitir, eu irei ressaltar aqui rapidinho o que está acontecendo aqui, para que muitos saibam e outros que já sabem, só lembrar. Jabeberi hoje não, foi feito 8.400 metros quadrados de calçamentos a paralelepípedos, cerca de R$1.295.014,47. Diversas ruas foram calçadas no povoado de Jabeberi. Através do recurso do deputado Fábio Reis, no qual a gente também agradece imensamente, o Jabeberi agradece imensamente esse recurso que Fábio Reis enviou. O Jabeberi hoje disponibiliza uma areninha society, primeira, foi a precursora no município de Tubis Barreto, uma quadra de grama sintética pública. Primeira quadra de grama sintética pública no município de Barreto foi inaugurada no povoado de Jabeberi, tanto na zona urbana como na zona rural. Essa aqui de Santo Dumont foi depois. A precursora, o Jabeberi foi o primeiro a ser agraciado com uma quadra em torno de R$1 milhão. O Jabeberi hoje foi assaltado por essas ruas dentro do povoado, através de uma cobrança do deputado Cacá Santos, do prefeito Wilson, ao governador do estado de Sergipe. Hoje, as ruas de Jabeberi, ali no centro, são diversas ruas assaltadas. Isso mostra o comprometimento de o deputado Cacá Santos, do prefeito Wilson, o governador Fábio Nicibieri. Jabeberi hoje será inaugurada uma praça no valor de R$583.385,14. R$583 mil, né? É mais de R$500.000 uma praça em um povoado. Mais de R$500.000. Uma praça essa, equipamentos de ginástica, parque infantil, os bancos, iluminação boa. Isso mostra que a política, a gente tem que saber dividir o joio do trigo, saber quem realmente são as pessoas que precisam exercer o cargo público, para continuar gerindo nossos recursos. E aí, para que as pessoas saibam, ontem eu soltei o secretário, segunda-feira, melhor dizendo, fosse feito o patrulhamento da estrada, ele de imediato mandou a máquina, está patrulhando a estrada por Vale de Jabeberi, para dar uma melhor acho que a gente tem um sonho. Tem esse asfalto, não foi de abrir até o dia, mas é preciso entender. Barriga foi agraciado agora, parabéns ao Filó, parabéns ao morador do Barriga, mas do Barriga até a pista são cerca de 5 quilômetros. Já abriria tudo isso, são 5 quilômetros e tem alguns lugares que precisam de uma drenagem, é uma obra de torno de 20 milhões de reais. Não tem prefeito, não tem prefeitura que tenha condições, com recursos próprios, de fazer um assaltamento que já abriria até tudo isso, isso aí tem recurso de senador, deputado federal, governo do estado, e a gente vem nessa luta. A gente vem buscando diversos pedidos, diversas cobranças, através de requerimentos, indicações, a gente solicitei várias vezes, e eu tenho certeza que esse sonho dessa pista de porradeira vai ser realizado. Pode ter certeza. Muita gente duvidava da praça, a praça aí vai ser inaugurada hoje. Muita gente duvidava da quadra, foi a primeira quadra do município que está aí. Muita gente duvidava das ruas serem calçadas no Jabirim, diversas ruas foram calçadas no povoado de Jabirim. Muita gente não acreditava que iria asfalto para dentro do povoado de Jabirim. Prefeito disse que o deputado está passando conseguir esse asfalto. Então, a gente mostra para os parlapatões que vivem aí nas redes sociais que a política é feita de prática, e não de teoria, e não de falácias. Porque eu digo sempre que vale mais uma tonelada, vale mais uma grama de prática do que uma tonelada de teoria. E a gestão disso que é Agripino, o mandato do deputado Cacassanto, é um mandato que realmente, na prática, vem fazendo o Luiz Barreto. Ah, Roberto, porque você fala isso que você faz parte do agrupamento? Não, eu falo isso com dados, com números, que eu acabei agora de mostrar. Não é com falar, não é com prometo. Quando você vê um povoado sendo em menos de 6 meses, de 6 a 8 meses. Só de 1.295.000. É, a arena, mais 1 milhão. A praça, mais de 500.000. Você vê mais de 4 milhões, em torno de 4 milhões investidos no povoado. Então, isso mostra o trabalho, isso mostra que realmente... nossa cidade está sendo administrada por um prefeito que realmente tem compromisso com essas causas, que tem um deputado que realmente tem compromisso com o Tobias Barreto, colocou recursos em diversas cidades na República do Cacá, mas o Tobias Barreto é a cidade que mais recebeu recursos do deputado Cacá. Cacá realmente está mostrando que valeu a pena acreditar no projeto dele como deputado estadual. Naquele momento eu votei nele porque tinha um projeto do nosso agrupamento, do nosso saudoso Beto, Deus o tenha, e a gente tem esse compromisso com o Beto. Não pude estar com o Cacá na caminhada, mas desde já eu digo aqui em alto e bom som, Cacá, a nossa luta, o nosso empenho, pode contar com nossa somação para esse projeto de Tobias Barreto, juntamente com o prefeito disso, que tenho certeza que Tobias Barreto não pode, jamais, né, deixar de ter uma representatividade na Assembleia Legislativa. Então, já me alonguei demais, desculpe me alongar aí no seu horário do programa, mas queria passar aqui.
1: Ô Roberto... Me repita, por favor, aí. Repita, por favor. A obra que será inaugurada hoje da praça é aquela praça da igreja. Qual foi o valor da obra?
3: R$ 583.600,14. E para agraciar mais ainda, não. Essa magnífica obra dessa praça, a pessoa que será homenageada é o ex-vereador Juarez Alves de Matos, o qual a família tem o maior carinho por essa Juarez, que é primo da... Os pais eram irmãos, e hoje, projeto de lei de minha autoria, quero agradecer a todos os colegas vereadores que aprovaram por unanimidade o nome da praça para ser colocado Juarez Alves de Matos. Deixou um legado. Juarez era um homem que, se chegar no Jabiri, sempre estava presente ali, sempre solista, sempre amigo, e lutou muito pela comunidade, juntamente com o ex-vereador Agis também, que está no plano maior, com o vereador Badurel, todos os vereadores, o pai de Aderbal, que foi vereador também, e hoje, graças a Deus, a gente dá continuidade à luta desses amigos. O ex-vereador Juarez vai ser, sua família será homenageada, a praça levará o nome, né, dele, Juarez Alves de Matos, e a gente só tem a ficar agradecido à Câmara de Vereadores, nossos colegas, e realmente dessa magnitude, mais de meio de milhão de reais, ser colocado em prol daquela comunidade. No geral, no todo, não, em torno de quase 4 milhões que está sendo investido no povo. Então, veja a importância, porque tem pessoas, o Jabiri não tem representatividade. Eu não moro lá, mas estou lá sempre e busco sempre a melhoria de qualidade de vida daquele povo. E eu, meu pai é filho de lá, a família do meu pai é de lá, jamais eu poderia esquecer o povoado de Jabiri. Menino tem outras localidades, mas o Jabiri com mais veemência, com mais atitude, mais frequência. Conta que a gente via a dificuldade, a gente via que ali merecia uma pessoa que realmente buscasse junto ao prefeito municipal, junto a cá, o prefeito disso, a melhoria de qualidade de vida daquele povo, né?
1: Tá bom. E nós vamos estar lá à noite, se Deus quiser, viu? Vamos prestigiar também aí a inauguração da praça que vai levar o nome de seu Juarez, como você bem falou. O Jabibiri, que já teve o ex-vereador Agi, saudoso, seu Juarez Baduel. Hoje, Baduel, né, que já se foi também. Aderbal, Elson
3: que do Jabibiri. Sim, foi Elson também, um grande homem, Elson também. Fez muito naquela comunidade, Elson Jabibiri. E que Jabibiri também tem um carinho especial para o cidadão, uma pessoa ímpar que merece todo o nosso carinho também e afeto de deixar o. Olha, da mesma forma que o Roberto vai passar, isso aí não é profissional, então esses amigos aí também passaram e deixaram sua contribuição pela comunidade. A gente só tem a agradecer a todos eles. E aí, se você puder, faça o convite à comunidade de Salobro, Murituba, Madeiro, Serrinha, Caraí, Pagorreal, todos ali, aquela região no entorno de Abacata, para logo mais às 18 horas, 6 horas de hoje à noite, estar presente. Para a gente comemorar essa vitória. Então, eu digo sempre, não é uma vitória de Roberto, não é uma vitória de Cacá, não é uma vitória de Dilson, é a vitória da comunidade povoada de Jabibiri. Nós somos apenas os instrumentos, como diz o prefeito Dilson, passageiros do tempo, instrumentos de Deus, para a gente ter discernimento das ações em prol das causas coletivas.
1: E também aproveitar e mandar um abraço para seu Lelê do Salobo, diga a ele que vai lá hoje também rezar, né, seu Lelê?
3: Acabei de mandar uma mensagem para ele.
1: Pronto.
3: Ele é um homem com uma família de bem, uma família honrada, aí é um caba que eu gosto de coração mesmo, gosto de verdade.
1: Tá bom, Roberto. Vamos lá à noite, se Deus quiser. Muito obrigado, viu?
3: Valeu, que agradeço. Posso dizer que está sempre à disposição de todos. Estamos todos lá. Valeu.
1: Tá aí, são 13 horas 37 minutos. Falamos com o vereador Roberto do IBV. Roberto, que tem a família dele lá, né? Toda a família do pai dele, inclusive, né? E tem aí, né, serviço prestado também no Jabibiri. E, bom, o Roberto falou dos outros também, né? Que tiveram passagem lá no Jabibiri e tem o seu serviço prestado também. Jabibiri também que tem. Motival, que já tem uma turma que dá um apoio a ele. O vereador César Prado, que também tem uma turma que dá, né, um apoio a ele. Então, vários vereadores, mas Roberto é o vereador... Né, que tem essa ligação direta com o povo lá do povoado Jabibiri. Tem mensagem?
0: Boa tarde, aquele Nicon de Manduço.
1: Boa tarde.
0: Você ficou sob notícia do cara que teve um acidente de manhã, ali de frente à loteca, só que não era de frente com a loteca, não, do outro lado. Quase de frente com a loteca, mas do outro lado da pista. O cara se bateu com um cara do delivery, com um cara de bicicleta, só que o cara se machucou muito, tinha muito sangue. Você sabe a notícia que a SAMU pegou logo ele.
1: Não, não tive não, ô Leni. Para falar a verdade, não tive não. Hoje pela manhã foi correria aqui. A gente estava aqui, eu e Cleidilene. Cleidilene, inclusive, foi para casa há pouco instante e a gente dando assistência aqui. O pessoal estava fazendo um serviço. Eu não tive não, tá bom? Mas eu vou ver se eu consigo alguma informação para lhe passar, viu? Luciano Pena Guimarães.
4: Boa tarde. Quando será, meu Deus, que vão fazer a praça no Pau de Colher? Não, o pessoal está precisando ali na igreja, meu Deus. Lá, a senhora passava um mato grande, teve um casamento, o rapaz do casamento foi quem mandou roçar, meu Deus, pelo amor de Deus. Diz que está na lista, mas lista. Eu quero ver como está a vela já, lá licitado e tudo, mas está na lista para fazer. Aquela pracinha tão boa de fazer, tão pequena, né? No Pau de Colher, né, não, ali. Quando será, meu Deus? Ô, prefeito, vamos fazer aquela praça, prefeito. Bora, prefeito botafoguense.
1: Vereador Motival da Coaiada falou que estava aí, não, num projeto dessa praça aí. Mas nós vamos ouvir aqui e depois vamos cobrar. Vamos perguntar, inclusive, eu já disse, se a gente tiver uma oportunidade, Luciano, sobre essa praça do Pau de Colher. Cristina falou que está viajando, chega hoje. Forte abraço, Alessandro Oliveira. Boa tarde, Alessandro. Tem mais mensagem? O Ailton, depois que a gente falou das mulheres, ele sumiu. Presidente Lula cumprirá a agenda em Sergipe amanhã. Amanhã o bicho pega em Sergipe, viu? Velho, o Lula vai estar aqui. O presidente Luiz Inácio Lula da Silva visitará Sergipe nesta sexta-feira, dia 29, cumprindo a agenda oficial de inaugurações e investimentos federais no Estado. A informação foi confirmada pelo governo federal. O primeiro compromisso de Lula em Sergipe será às 10h30 na Fafem, que contará com a presença do presidente da Petrobras, Magda Chambriard. No local, será feito o anúncio de investimentos da Petrobras, que superam os 72 bilhões e meio, com a geração de 28 mil empregos diretos e indiretos. Parte do investimento é pelo novo PAC, Programa de Aceleração e Crescimento. Por volta das 14 horas, Lula visita o Hospital do Amor Interestadual de Lagarto. O presidente estará acompanhado do ministro da Saúde, Alexandre Padilha, do governador de Sergipe, Fábio Mitidieri, do presidente do Hospital do Amor, Henrique Prata, entre outros. O Hospital do Amor de Lagarto é o primeiro hospital oncológico interestadual do país, um modelo de gestão que se tornou referência no combate ao câncer para mais de 2 milhões de pessoas de 153 municípios do estado de Sergipe, Alagoas, Bahia e Pernambuco. Ainda de acordo com o governo federal, o presidente vai visitar às 16 horas o Hospital de Câncer de Sergipe, governador Marcelo Deda Chagas, em Aracaju, acompanhado do ministro da Saúde, Alexandre Padilha. Ah, rapaz, em Lagarto mudou o horário, 2. Em Aracaju, 4. Lagarto estava pré-programado para as 11. Durante a visita, serão entregues 406 veículos do programa Agora Tem Especialistas, Caminhos da Saúde, destinados ao estado de Sergipe, Alagoas, Pernambuco, Paraíba, Pará, Paraná e São Paulo. A ação acontece simultaneamente nos estados contemplados. Além disso, haverá entrega de carteiras de registro profissional para sanitaristas. Então está aí, o presidente Lula amanhã vai cumprir uma agenda no estado de Sergipe. Vai estar em Lagarto e Aracaju e a entrega dos carros, né? Oi, Ailton Góes, tem telefone? Boa tarde.
5: Alô, boa tarde.
1: Oi, como é que vai você? Boa tarde.
5: Eu estou passando para dizer que estou pronto para já ver, vou chegar do INSS. Às 4h30, quando é 5 horas, já estou todo pronto esperando para ir para o Jabebiri. Pronto. Vou chegar chegando.
1: Vou falar com o meu compadre para saber se tem vaga no carro.
5: Ah, é compadre que vai? Eu pensei, ele é compadre que vai? É. Meu Deus do céu.
1: Ô, meu filho, eu sou secretário de planejamento, eu tenho que ir com ele, acompanhar ele, né?
5: Acompanhar ele, né? Já estou sabendo.
1: Agora você, vou dizer, vou perguntar a ele se tem vaga, viu?
5: Ah, se não tiver, eu fecho um barraco daquele.
1: É mesmo, você vai, né?
5: Ele já me convidou aqui, você bateu na latrina pra ele, né? E disse a ele, né?
1: Eu não falei nada, quando sou fofoqueiro. Ele disse,
5: vamos pra o Jabiri, vai eu, você, com o padre Nailson.
1: Oi, Nailson, cuidado, Nailson curte, viu?
5: Nailson, eu vou fechar com ele. Quase me gosta, né? Mas tchau, tchau, tchau. Uma boa tarde pra você.
1: Até às 17h30 na sua porta, viu?
5: Ok.
1: Agora diga o seu amor que você vai acompanhado com esses homens, mas que você não trai, viu? Diga assim.
5: Meu Deus, olha, não passa nada, não.
1: Seu amor pode ter ciúmes, que vai três homens.
5: Meu amor não é ciumento, não, querido.
1: Essa semana eu tô sabendo que rolou um chocolate quente aí na sua residência, viu? Já tô sabendo de tudo, Manezinho vazou tudo. Manu disse, olha, rolou um chocolate quente na casa de João Batista. Vamos lá, tem mensagem.
6: Boa tarde, meu amigo. Boa tarde, meu amigo. Valdemir Barreto, né? Esse homem que faz acordando o nome do campo, faz. Seu amigo aí, tô gostando. Dá risada logo cedo. Com essa figura, não. Respeite o apoio que ele faz, cultural do Figurife Aguiar. Diz que logo seis horas eu tô na... Olha esse Valdemir, não tem jeito. Aquele abraço, meu amigo. Grande radialista. Então, não. Você falou, quando falou nas mulheres, sim, outro sumiu, não. Respeite esse, como é, rapaz, esse vídeo. Vídeo não, peraí, vamos corrigir. Essa montagem fizeram aí, né? Rapaz, até gostei, olha, Valdemir. Parece que é uma sete, oito mulheres. Tem uma perto de mina, bonitinha, que é o de ar.
1: Olha aí.
6: Eu não gostei do negócio.
1: Vamos no fakes aí, no fakes. Vamos lá ver.
6: Parece, não sei. Depois meu amigo Cacá mandou uns áudios pra mim, aí eu tô gostando. Foi, rapaz, não sei. Aí eu tava investigando o Cacá, não. Aí o Tugóis é no estúdio da Tobias. Na Tobias Barreto é uma rádio respeitada.
1: É no
6: tudo bem.
1: Da rádio.
6: E primeiro não é pra mulher estar de biquíni, né? Não. Por aí
1: não tá, não, tá.
6: A gente respeita. Obrigado, tchau.
1: Não. Obrigado, tchau.
7: Ai, né? Ainda bem que ele gostou. Pelo menos alguma coisa que eu fiz, né?
1: Vai lá no Fex ver a foto de Ailton Góis aí, cheio de mulheres. Aqui no estúdio da rádio, agora pintou o cabelo de louro. Tá parecendo um cabelo de vassoura, como diz ele.
8: É,
1: cabelo de vassoura, hein? É o queixo, hein?
8: Tá parecendo um viado, cabelo.
1: Não, tá não. Tá um cara carregado de mulher desse jeito aí, não. Aí não fala isso, não. Aí, xerê, aí eu não gostei, não. Aí tá jogando duro. E a nega lá, a da tatuagem. A da tatuagem vai pegar ele, vai... A da tatuagem, ele roda com a da tatuagem que ele vai ver. Ele roda
9: assim. Não, dá licença, é a fábrica da...
1: Não, que dá licença, é fábrica, nada, pai. Vamos lá? Falar de esporte? Vamos falar de esporte, Valdemir Barreto? Vamos lá falar de esporte, que ontem a bola rolou pela Copa Libertadores da América. Independente Del Valle do Equador, 1. Rosário Central da Argentina, 0. Libertad do Paraguai, 0. Universidade Central da Venezuela, 1. Bolívar da Bolívia, 1. Independente Rivadavia da Argentina, 3. Alessio, você cuidado, viu? Com esse Rivadavia, viu? Tá com sede no Flamengo, viu? O Independente Rivadavia 3 ontem, na Bolívia. Corinthians 0, Platense da Argentina 2. O goleiro do Corinthians ontem entregou o caldo. O goleiro do Corinthians ontem errou nos dois gols. O Rodrigo! Seu goleiro, não sei não, viu? Fluminense 3, La Guaira da Venezuela 1, Peñarol do Uruguai 0, Santa Fé da Colômbia 1. Esses os jogos de ontem pela Libertadores. Pela Sul-Americana ontem, Atlético Mineiro 1, Puerto Cabello da Venezuela 0, Caracas da Venezuela 1, Botafogo 3, o Botafogo de Luciano Pena Guimarães, 3-1 ontem. Jogador do Botafogo, não sei quantos anos que não fazia um gol, fez ontem. Cienciano do Peru, 1. Juventude do Uruguai, também 1. Olímpia de Assunção do Paraguai, 3. Audax Italiano do Chile, 1. Racing Clube da Argentina, 2. Independente da Bolívia, 0. Vasco, 3. Barracas Central da Argentina, 0. Red Bull Bragantino, 2. Carobobo da Venezuela, 0. River Plate da Argentina, 3. Blume da Bolívia, 0. Ontem também rolou jogo de volta na Copa do Nordeste. ABC de Natal, 3. Vitória, 4. Sport, 0. Fortaleza, 2. Vitória e Fortaleza fazem a final aí da Copa do Nordeste. A Copa do Nordeste 2026. Deixa eu ver hoje qual que joga o Libertadores da América hoje. Cerro Porteño do Paraguai e Sport Cristal do Peru. Palmeiras e Júnior da Barranquilla da Colômbia. Boca Juniors da Argentina e Universidade Católica do Chile. Cruzeiro e Barcelona do Equador. Pela Copa Sul-Americana hoje teremos América de Cali da Colômbia e Macara do Equador. Tigres da Argentina e Alianza do Atlético do Peru. Aí esses jogos acontecem hoje, né? Deixa eu mandar um áudio para Valdemir Barreto, que é do secretário Henrique Menezes, né? Convidando todos para a inauguração hoje também, lá no povoado Jabeberi. Hoje tem inauguração, às 18 horas, lá no Jabeberi. Tonho, se ligue, viu, Tonho Tricolor? Tonho dos Perfumes, se ligue aí, viu, com seu Fluminense, viu? Alô, Henrique Menezes!
10: Boa tarde, Nan. Boa tarde a todos os ouvintes da Tobias Barreto FM. Ontem eu falei que todo dia estava tendo algo novo, mesmo que o prefeito tenha dito que ia ser uma vez por mês, só que acaba que o trabalho da gestão do prefeito Dilson Agripino está sendo tão grande que ontem a gente teve entrega de calçamento no povoado Curtume, de pavimentação, porque o povo pediu, precisava, merecia, e Dilson foi lá e fez. E hoje a gente também tem entrega muito boa no povoado Jabiri, terra boa, terra da minha família, né? Da praça, da igreja do povoado Jabiri. Então quero fazer o convite aos moradores do Jabiri, hoje, prefeito Dilson Agripino, vice-prefeito Galdo Finol, deputado Cacá Santos também estará presente, vereadores, lideranças, secretários e todos aqueles que fizeram ser possível realizar esse grande sonho do povoado Jabiri. Hoje, às 18 horas, estarão para inaugurar com o povo do Jabiri a tão sonhada praça da igreja, a igreja do padroeiro São Vicente Ferrer do povoado Jabiri. A gente chama a população porque a gente sabe que é uma festa, que é uma celebração. E quando a gente fala que é uma celebração do povo, é porque é uma celebração de todas as pessoas, né? Independente de posicionamento político, é na gestão do prefeito Dilson Agripino que acontece, porque é ele que faz, e é para o povo, para todas as pessoas, para todas as crianças, para todos os homens, para todas as mulheres, para todos os idosos. Então, todas essas pessoas estão convidadas a estarem lá e celebrarem junto com a comunidade. Então, não deixe de ir, não deixe de fazer parte desse momento histórico, que graças a esse trabalho, a essa fé, a esse amor do prefeito Dilson de Agripino por Tobias Barreto, está se tornando possível. É hoje, viu? Hoje, às 18 horas, 6 horas da noite, ali, perto da hora do café, a inauguração da Praça da Igreja do Povoado Jabiri. E só reforçando, tem muito mais coisas chegando, e nos dias 12 e 13 de junho, a gente tem o nosso São João da Parceria com Tarcísio do Acordeão, Jeane Lins, Duas Paixões, que é a banda da Silvana Aquino. A gente tem também Seu Desejo, a gente tem diversas atrações que vão fazer desse, acredito que o melhor São João que Tobias Barreto já teve, nos dias 12 e 13 de junho, aqui na nossa Terra da Costura. Obrigado, Nan, pelo espaço para trazer informações da gestão. Fé, amor e trabalho.
1: Tá bom, secretário Henrique Menezes. Você vai aí, tá bichona dessa aí, viu? Agora a nega da tatuagem ficou com ciúme, viu, Ailton?
6: Então, não. Aqui o padre Pedro, sempre com o céu, eu te falo, que é morador há 36 anos, que mora aqui, né? Tá no tapete aí. Nós temos um problema, né? Que quem sabe é o secretário de obra tá ali. De entupimento de rede de esgoto aqui, tem as caixas aqui, das fossas. Para desentupir, ficou em turno, né? Ficou em turno. Hoje, porque tava, já estava apanhando a rua, porque ficava em turno, ficava quase meia rua, assim. E vinha, já atrapalhava tudo, né? Mas já estão aqui, né? Fazendo a limpeza. Parabéns, nosso prefeito e o secretário de obra, é Nilcivaldo, né? Parece que o nome dele é assim. Meus parabéns. Eita, prefeito e secretário que vai para esse conto de Padre Pedro. A gente só sem bater para o pessoal. Pessoal, obrigado.
11: Bater para o pai do vereador, secretário,
12: está falando
11: de assunto.
12: Parabéns, viu? Pela classificação do seu Fluminense, nos trancos e barrancos, mas classificou.
1: Foi.
12: É, meu parceiro.
1: Marcelo do Mundo Bebê torceu.
12: A seleção já tá desfalcada, né? De quem?
1: Neymar.
12: Do craque Neymar.
1: É.
12: Mas não levaram, vai ser o cara cortado. Doente pra Copa.
1: É mole.
12: E deixaram dois jogadores aí voando.
1: Diga
12: que
1: aí.
12: Nem o Caio Jorge e o João Pedro.
1: João Pedro, foi.
12: Não é isso?
1: Pois é.
12: Mas mesmo assim eu vou torcer pra seleção, que eu sou brasileiro. Valeu, tenha uma
1: eu
12: boa
1: também.
12: Tarde.
1: Valeu, Pempem. Aí é Pempem da maquininha, né? É Pempem da maquininha. Rapidinho aqui, deixa eu falar a matéria do fim da escala 6-1, que a Adriele chega pulou quando eu falei aqui. Com 461 votos favoráveis e 19 contrários, no segundo turno, a Câmara dos Deputados aprovou na noite de ontem a PEC, Proposta de Emenda à Constituição, 221/19, que extingue a escala de trabalho 6-1 no Brasil. Aqui. Vem aqui, chegue. Não me atrapalhe, não. Chegue, vem aqui. Chegue aqui. Ah, meu amor, vai faz isso aqui, chegue. Não dá trabalho, não, pelo amor de Deus. Agora foi. Pronto.
11: Não pode ter jeito, não.
1: Hein?
11: Não
1: Não, mas é que foi. Xerém, não vamos falar isso no ar, não, Xerém. Não, não, é para se complicar aqui. A gente tem que medir o que a gente fala no ar, Xerém. Não, risada não, é sério. Lei eleitoral, meu amigo, não brinca não, viu? Lei eleitoral não é brincadeira, não. Lei eleitoral, né? O texto segue para votação no Senado. A PEC determina a redução da jornada de trabalho de 44 para 40 horas semanais, sem perda salarial. A proposta ainda garante duas folgas semanais, sendo uma preferencialmente aos domingos. As mudanças entrarão em vigor 60 dias após a promulgação do texto. O texto aprovado foi apresentado pelo relator Léo Prates, do Republicanos da Bahia, para duas propostas de emenda à Constituição que já tramitavam a PEC 221-19 do deputado Reginaldo Lopes, do PT de Minas Gerais, que estabelecia 36 horas semanais após um período de 10 anos, e a PEC 8 de 25 da deputada Érica Hilton, do PSOL de São Paulo, que introduzia a escala 4x3, 4 dias de trabalho e 3 de descanso, com limite de 36 horas semanais depois de um ano. Como votaram os deputados sergipanos a favor do fim da escala? Delegada Catarina Feitosa, do PSD de Sergipe, Fábio Reis, do PSD de Sergipe, Gustinho Ribeiro, do PP de Sergipe, Ícaro de Valmir, do Republicanos de Sergipe, João Daniel, do PT de Sergipe, Rodrigo Valadares, do PL de Sergipe, e Tiago de Joal, do Republicanos de Sergipe. Esses aqui votaram para o fim da escala. E Andra Moura, do União de Sergipe, ela estava ausente. De acordo com o texto aprovado após 60 dias, a jornada será reduzida para 42 horas semanais, para 40. 12 meses após a entrada em vigor, das 42, a duração do trabalho será reduzida para 40 semanais, com um máximo de 8 horas diárias. A transição foi incluída após um acordo do presidente Lula com o presidente da Câmara dos Deputados, Hugo Mota, do Republicanos da Bahia. Então está aí, aprovada o fim da escala, 6-1. Sobre Neymar, foi constatado que ele está, a CBF decidiu pela permanência de Neymar e aposta em retorno na fase de grupos. A CBF decidiu dar tempo para que Neymar se recupere visando a Copa do Mundo. A noite de quarta-feira e amanhã de quinta foram de debate nos bastidores da Grama Comari, da Granja Comari. E a comissão técnica e o departamento de seleções bateram o martelo de que o atacante do Santos não será cortado imediatamente por conta do diagnóstico de lesão grau 2 na panturrilha direita. A seleção aposta na recuperação a tempo de jogar a primeira fase do Mundial. Em um primeiro momento está batido o martelo de que Neymar terá 15 dias para mostrar que estará em condições físicas, o que bate com o prazo limite do dia 12 de junho, 24 horas antes da estreia diante de Marrocos, para a troca de relação de 26 colocados. A avaliação, por sua vez, será constante e dependerá da evolução do jogador do Santos. Vamos aguardar, né?
6: Meu, não, mandaram agora através de vídeo aí, né? Uma pessoa lá, esse pessoal do Açaí. Não adianta que a mentira é minha, não, viu? Não adianta dizer, não. Que tá aqui seu telefone, seu foto, telefone, meu zap, com o pessoal. Usa um bigode, né? Parece que também o rosto da pessoa parece aquele maracujá, não? Na minha época, 40 graus de calçado incluído, um bigode parecendo uma beia de Europa vermelho. Esquece, não coloca. Vão dizer que Ailton Góes não tem essa cara, não. Ailton Góes é feio, mas para as mulheres diz que eu sou então engraçado.
1: É simpático. Pois é, não venha não. Não venha não, que Ailton Góes ele gosta das pancadinhas. Vocês, seus retrocesso. Marcelo do Mundo Bebê disse que ontem.
7: Ah, não, e foi eu mesmo que mandei. Não era pra botar mulher, não, era pra botar homem. Era...
1: Marcelo do Mundo Bebê disse aqui: eu torci pro Fluminense ontem, perder. Comemos, pai. Agora você vai ter que engolir, viu? Um abraço. Olha, gente, vem aí Cacá Oliveira com o programa Energia da Tarde. Às 16 horas, vem elas, as pessoas do Chique do Brega, Manezinho Amado e João Marcos. Às 20 horas, Valdemir Barreto comanda o Encontro com a Saudade. E às 22, Sobral Júnior comanda o Love Story. A gente volta amanhã, meu dia. Um forte abraço a todos. Fiquem com Deus. E o Cacá vem aí detonando no clima do São Julião.
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15: 14 horas e 2 minutos.
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0: que legal demais, tô chegando. Olha, são 2 da tarde mais 13 minutos. 2 da tarde mais 13. 13 minutinhos. Tô chegando pra descontrair a sua tarde. Ai, que legal, a partir de agora eu quero ficar coladinho com você. Coladinho. Hein? Coladinho, você do outro lado e eu aqui pilotando essa aeronave. Pra você uma ótima tarde, tá em casa de boa? Tá relaxando? Bom demais, tá trabalhando? Então tá bom demais, tá todo mundo ligadão aí, aonde quer que você esteja, trabalhando, dirigindo, tomando banho de piscina, de chuveiro. Alô, minha patroa, tá passando ferro na roupa? Ah, que tá lavando, tá varrendo? Bom, aonde quer que você esteja e aonde quer que nós alcançamos, na Tubisa é bem melhor. Legal demais. Hoje é quinta-feira, né? Hoje é quinta-feira. Quando chega quinta-feira é bom demais. Aquele cheirinho de sexto. É um pulozinho, viu? Ah, legal. Olha que legal. Hoje é dia 28. É, que coisa boa. Tá quase indo embora. Estou através do seu rádio local aí, seu radinho de pilha, né, como eu disse. E também através do seu celular Android aí, também pelos aplicativos Rádios Net. Você baixa e fica coladinho. Também estamos no Facebook, na página. Vai lá e segue, viu? Tobias Barreto. E também no Facebook do Cacau Oliveira. Bom demais, já mandaram o áudio aqui. Já mandaram o rádio também, viu? Olha que legal. A Negona tava sumida, não foi? Apareceu, Negona. Ela já mandou foto aqui, ó. Agora tá com um radinho de faixa, né? Olha o rádio dela aqui, ó. Ela deu rádio, mas não disse nada. Ela deu rádio. Ela deu rádio. Eita, que rádio é essa aí, Negona?
1: Tô aqui com o rádio ligado, viu?
0: Que coisa boa. Mandei áudio
1: mais que eu tava sem o desafio da rádio.
0: Tava sumida, né? Apareceu agora com rádio, com o número da rádio. Esse radinho vai longe, viu? Como diz o saudoso Lamba Show. Esse radinho vai longe. Eita, aquele abração pra Nilson, mandou aqui a foto do Flamengo. Nilson Correia ali na rua Itabaianinha. É Nilson José. Nosso amigo Nilson, aí na rua Itabaianinha. Tá legal. Vai chegando, vai mandando mensagem aí, vai. Cadê?
2: Boa tarde, Cacá.
0: Diga aí.
2: Aqui na rua Itabaianinha, na escuta.
0: Muito bem.
2: Passa aí a música.
0: De quem, hein?
2: A Casa da Saudade.
0: Ah, a Casa da Saudade. Ele pediu aí a rua, a música A Casa da Saudade, é? Quem é que canta essa música aí, hein? É o Nilson Corrêa na rua Itabaianinha, eu quero ficar coladinho com você. A gente vai descontraindo. Olha aí, Tatubesa FM, energia. Energia no seu rádio. A gente vai assim, ó, sacudindo. É, nada melhor, viu? Por onde você anda, tá todo mundo ligado. Ah, é que... É a Casa da Saudade, é? A Casa da Saudade, que... É por aí, é?

0: push. Agora sim, que coisa boa. Vamos ao telefone aqui rapidinho. Quem que tá ligado aqui? Quem que tá ligando aqui rapidinho? Se liga ali aqui, ó. Vamos ao telefone. Boa tarde. Alô? Oi? Alô?
1: Boa tarde, Cacá.
0: É, quem fala mesmo é o Michel, é, rapaz. Liga aí, Michel.
1: Meu querido.
0: O que é que você manda aí nessa tarde de quinta-feira?
1: Rapaz, tem uma novidade, não é boa não pra nós.
0: Diga aí, o que é que tem de novidade? Música? Que música é?
1: Não, Neymar tá fora da Copa, hein?
0: Tá. Ai, ai, ai, tá não, rapaz, é conversa.
1: Tá, passou agora, eu tô assistindo agora o Sport TV 1.
0: Oh,
1: e o Mato Brasileiro afastou ele, que deu uma lesão, segundo grau.
0: Eita.
1: E tá fora da Copa.
0: Aí,
1: e agora tá, vai levar, é Cebolinha.
0: Tá. Aí, não, agora você diz não, que não, diz o Michel aqui que o Neymar tá fora da Copa, viu? Já confirmou aqui, viu, Nan? Você disse que ele ia pra Copa. Diz o Michel aqui.
1: Eu tô aqui assistindo o Sport TV 1.
0: Rapaz, ele tá
1: passando o Sport TV 1.
0: Esse canal aí, não sei não. Eu ouvi falar que ele ia ficar, né? Bom, a contusão aí, não sei se é grave mesmo.
1: Foi confirmado agora.
0: Ixi, confirmou? Então ele vai pegar o helicóptero e vai voltar pra casa. Rapaz, que coisa.
1: O Márcio Brasileiro já falou o treinador.
0: Então
1: Brasileiro,
0: o treinador já...
1: Não tem como jogar.
0: Então o treinador fez a parte dele. Convocou, né? Não deu certo, então chama outro, né? Chama outro.
1: É.
0: Eu vou confirmar isso aqui,
1: mesmo,
0: viu? Alô, Nan, Valderlan Lemos. Olha, o Neymar diz aqui, o Michel, que não vai não, viu? Já confirmou que o Neymar tá fora da Copa. Ixi, Maria. Aí, bom, posso fazer nada, né?
1: Mas não vai trazer o X assim mesmo.
0: Valeu então, Michel. Vou confirmar se é verdade isso, viu? Obrigado pelo carinho de
1: Rádio
0: Ligado. Michel aí, o Michel da TV, de canal de TV. Tá por dentro aí, viu? Obrigado pelo carinho. Uma boa tarde aí na oficina do Damião. Tá todo mundo ligado aí. Será que é verdade mesmo? É, o negócio dele, o Ancelotti, tem que ficar vivo, né? Bom, quem mandou áudio aqui pra mim?
2: É, boa tarde, Cacá Oliveira. Boa tarde a todos ouvindo da Energia da Tarde. Ok, Cacá, tá uma zoadinha meia... Um pouquinho, né? Porque acontece
0: que foi?
2: Fizeram um serviço aqui, Cacá, que eles, a gestão, a prefeitura e secretário de obras, tudo nosso prefeito, né? É fazer um desentupimento de esgoto, que o esgoto aqui do Padre Pedro vem quando tem esse problema. Aí tem uns entulhos, estão fazendo uma limpeza, Cacá, que tá ficando bom demais. E outra coisa, onde eu estava aqui era umas 9 e pouco, recebi aqui um áudio, né? É, através de mensagem, meu zap, vai lá, pessoal do açaí. Tudo bem. Mandaram uma montagem aí, Cacá. Agora até deu risada, né? Até gostei, viu? Eu estou parecendo o rei Roberto Carlos, arrodeado de mulher. Tem uma 7 mulheres, tudo bonito. Agora, tem uma coisa que vocês fizeram, não coloco, porque eu pensei que era um setor. Você falou que era no estudo da Tubisa. Aí não concordo. A estudo tem que ser uma rádio respeitada. Que é jornal, programa Os Galos. Tem que respeitar Tobias Bahia.
0: Tá aí, obrigado, legal demais. Obrigado pelo carinho. E essas fotos aí, hein?
2: Tá ficando bom demais.
3: Puxa saco, olha. Puxa saco, mãe. Puxa saco.
0: É. E aí, Fabiola?
3: Tudo bem. Tudo bem.
0: Olha aí. É, Fabiola. E aí, é verdade mesmo, Fabiola? Como é que é esse negócio do Michel aí? Tô por fora. Vamos ver aqui, viu? Olha, esse aqui é Gidelso Batista, né? Esse é o pedreiro, ali, padeiro, né? Aí da panificação do Catuta.
4: Tarde, Cacá.
0: É isso mesmo?
4: Gostaria de ouvir a música de Raça Negra.
0: Raça Negra.
4: Qualquer uma, valeu.
0: Valeu,
4: vamos
0: então.
4: Aqui na padaria, na Esporte.
0: Muito bem. A panificação Três Irmãos aí na rua aí, tá baianinha. É o nosso amigo Gidelso Padeiro aí, viu, rapaz? Aqui tem mais áudio, tem mais? Solta isso aí.
5: TV1, tô aqui assistindo, que Neymar tá fora da Copa, um médico brasileiro pastor Neymar na seleção.
0: Vixe,
5: tá fora da Copa.
0: Vixe, Maria, é verdade isso?
6: Oh!
0: Aí o Brasil, eita, meu pai eterno. Olha, que legal demais. Gidelson, esse é Veraldo, né?
7: Boa tarde, Cacá.
0: Oi.
7: O rei do Padre Pedro é um babinha da rua, você tá doido negócio desse, valeu, meu pai do céu. Ele disse que vai arrumar a novinha, ver se vai botar a novinha dentro de casa. Ele vai aguentar o rojão todo dia? Eu acho que não aguenta não, Cacá.
0: É complicado.
7: É tudo da valência dele, meu filho.
0: Tá,
7: um abraço
0: legal
7: pra vocês.
0: Valeu, então. Obrigado, Everaldo. Olha, quem tá ligadão aqui na programação? Quem é esse aqui? Quem é esse aqui? Final 7-3 mandou aqui uma foto, um vídeo. Tá aí o Raidinho. Tá todo mundo hoje mandando foto de rádio? É mais um ouvinte com o rádio ligado, né? Solta esse rádio aí, vai. Cadê? Olha, eita, Vixe Maria! Aí, legal demais! Bom demais! Quem é essa aqui que mandou, hein? Vou fazer, não sei quem é esse que mandou. É Maria dos Mercados, é? Não sei, deixa aqui, tem um áudio bem cedo. É meu esse áudio?
8: Boa tarde, Cacá. A galera aqui do Mercado dos Bordados estão ligados em você, pai, viu?
0: Tá legal, é a Maria.
8: Manda um alô aí pra
0: Valeu.
8: Gente.
0: Muito
8: Passa
0: bem.
8: Passa a música de Pablo aí pra gente ouvir.
0: Tá legal, então.
8: Pras antigas.
0: Muito bem, nossa amiga Maria aí no Mercado dos Bordados, rapaz. Olha que coisa boa, hein? Esse radinho vai longe, viu? Um abraço pra patroa aí também no Mercado dos Bordados. A mulherada tá ouvindo o rádio aí, rapaz. Alô, Fabiola.
9: Aí da purificação. Ô, Cacá, pelo que eu ouvi, né? E assistir.
0: É mentira de Michel.
9: Ele vai jogar o amistoso contra o Egito pra ter definição, né?
0: Ixi, Maria.
9: Ele tá machucado. Realmente ele tá com. Acho que é o tendão dele, tá machucado, viu?
0: Leva aí o Tugóis.
9: Aí dizem que vai ter esse amistoso e vão ver se ele vai prestar. Se não prestar.
0: Ô, louco, meu! É, rapaz, leva aí o Tugóis, leva aí o Tugóis. Tá feio o negócio, viu? Tá todo mundo esperando um atacante aí, um amigo. É, não vou falar o nome do atacante, não, deixaram fora, para depois dizer que, né, o atacante aí que é artilheiro do Brasileirão. Bom, fazer o quê? Edneide Ramos, tô te vendo. Olha, vocês são o quê, rapaz? Boa tarde, na escuta, Páscoa Borba, aqui foi ontem, né? Ah, boa tarde, aqui foi ontem. Edneide tá ligadinha também, viu? Obrigado pelo carinho. Tá bom, então? Quem mais tá por cá pra tocar? Ah, que coisa boa. Toca essa pra nós aí, rapaz.

0: Viu, Cacá? A música que eu pedi ontem, você... Eu falei Limão com Mel, mas parece que ele gravou. Franca Aguiar gravou. E tem mais artistas, que eu me esqueci o nome, viu? Que eu tava assistindo hoje, sabe aonde? No TikTok. Assistindo aqui, rapaz. É uma letra muito linda, é bem velha, né? Quem tem uma viola, são seis cordas pra agarrar uma mulher. Ô, bicho bom. Pra oferecer pras amigas e amigos de Ailton Góes. Obrigado, tchau.
1: Ô, Cacá, fala pro velho do Padre Pedro pra não ficar pegando na mão dos trabalhadores, não, que tava trabalhando lá no Padre Pedro fazer esse serviço aí. Toda hora ele pegava na mão do cara, só faltava beijar o cara agora. Ei, diga ele que a foto, já fizeram um vídeo aqui, ele montado num cavalão aí, na garupa de um cavaleiro aí, não sei quem é, mas bicho agarradinho.
0: Viu, Cacá? A música que eu pedi ontem...
2: Ele não gosta não, TikTok! TikTok! O que é esse TikTok? Você, TikTok, o que é isso, hein?
1: Aprenda a falar, velho!
3: Ô, Cacá, se possível, passa aí Limão com Mel. Viu? Aquela música é... Se tem uma viola que chora sempre, é descolado. Passa aí, Cacá, vamos.

0: aqui assistindo pelo TikTok. Eu tô aqui assistindo do TikTok.
1: Olha, vixe Maria, é muito gostoso. Comeu demais. Comendo de

bons demais, tá chegando, hoje é 28, viu? Tá chegando o melhor mês do ano. Oi, o que se foi? Legal demais, um abraço pra Roberto Pá no Brejo do Arroz, ligadinho na programação, aí no Boteco do Pá, aquele abraço, viu? Roberto do Pá, ligadão na programação. Aproveitando, quero mandar um abraço pra Eliane Santiago também, curtindo em um cantinho de Tobias Barreto. Você que chegou agora, não desliga, hein? Alô, Edineide, aquele abraço. Aproveitando, vamos mandar um abraço. Naldinho da Fazenda Barra. É, rapaz. Alô, Nega, na Ino Agripino 3. Everaldo também por cá. Gidelson pediu Raça Negra. A Marlene Mendes também pediu quem? Calcinha Preta, já curtiu? Um abração pra turma aí da Mármores e Granitos, aí da J. Lima. Legal demais, hein? Pra você que vai chegando agora, alô Letinho, manda um abraço para os pedreiros aí também.

0: Legal demais, obrigado pelo carinho, você que tá todas as tardes curtindo a Unção da 87 juntinho com você. A gente vai flutuando, eu vou pilotando. Um abração pra Quitilico, né? É o Carlos Alberto, aí na Carlos Alberto Sobral, aí no bairro Santos Dumont. São 2 da tarde, mais 55 minutos. Vai mandando mensagem, vai mandando áudio. A Tubias é bem melhor. Coisa boa, né? Tem mais? Então vai soltando aí. Quem tá chegando por aqui, hein? Mandando mensagem, solta mais essa aí pra nós. É pra mim esse áudio aqui? Cadê?
1: Cacá, boa tarde.
0: Quem é fala?
1: É Alex, sobrinho de Ailton Góes, aqui de São Paulo.
0: Ah, é o Alex, né?
1: E hoje tô com mais um sobrinho dele, Rony Góes, aqui também.
0: Rony Góes, é?
1: Estamos aqui ligados.
0: Eu pensei que era Rony Von, rapaz. É, como é que é o nome? Rony Góes, é tudo Góes, né, rapaz?
1: Ele, Rony Góes, aqui
0: Ixi,
1: também.
0: Ixi Maria.
1: Estamos aqui ligadinho com
0: a família do Góes.
1: Barreto FM, viu?
0: Valeu, então.
1: É só alegria, viu?
0: Obrigado.
1: Esse tio Ailton aí só dá orgulho pra família.
0: Olha, que coisa boa, rapaz. Essa eu gostei. Como é que é mesmo? É.
1: Barreto FM, viu?
0: Diga aí.
1: E...
0: O Ailton Góes?
1: É só alegria, viu? Esse tio Ailton aí só dá orgulho pra família.
0: Aí. Eita, cabra macho. Só dá orgulho pra família. Esse é o Alex Góes, tem o Rony Góes. Eu pensei que era o Rony Von. É Everton da Mármoros e Granitos.
2: Cacá, estão tudo aleguinho, Fluminense, né?
0: Aí.
2: Escapar de uma queda da viandança. Um aborto desse. Ganhar o jogo e o coisa perder em casa de 3-1 também.
0: Não tá ouvindo aqui, viu?
2: Toca aí pra nós aí. História do Brasil com Edson Gomes.
0: Edson Gomes.
2: Já que tocou.
0: Tá legal então. Edson Gomes.
3: Cacá.
0: Oi.
3: É uma moçona, o velho do Padre Pedro.
0: Ah.
3: Eu sobre isso, estou enganado com ele, é uma moçona.
0: Tá legal então. É, a família tá orgulhosa aí, rapaz. Olha, deixa eu mandar um abraço aqui rapidinho. O nome dele é Andinho, né? Andinho. É Andinho, né? É boa tarde, meu parceiro Cacá Oliveira. Aqui é o Andinho. Ah, rapaz, que é isso aqui? Estou ligadinho na onda aqui. Aqui na turma da L Construção. Aliás, L Construção não. L Confecções. A turma votou aí, hein? Rapaz, não mandaram o Andinho embora não ainda, foi? Ixi, Maria, o homem chega atrasado aí direto. Obrigado pelo carinho. Aí na turma da L Confecções. É, passa uma música de quem? É... Painel, né? Painel de controle. Valeu então, aquele abraço. Nosso amigo Andinho, rapaz. Agora sim, é a turma aí da loja, na Luiz Alves de Oliveira Filho. A turma da L Confecções. Manda um abraço pra patroa aí, viu? Em breve eu chego por aí. Tá legal demais. Esse Andinho é coisa brava. Tá todo mundo ligado na 87. Olha, vamos em mais áudio aqui, tem mais chegando? Solta. Cadê o áudio, hein? Esse aqui é o nosso amigo Antônio.
4: Boa tarde, Cacá, aqui é Antônio do Cujão do Mutirão.
0: Tudo beleza?
4: Paulo Sergipe, por favor, toque uma música de caviar com raspadura.
0: Raspadura?
4: Hoje à noite.
0: Hoje à noite.
4: Cacá, tá beleza.
0: Caviar com raspadura.
4: Hoje você não passou mesmo.
0: Opa,
4: escuta hoje.
0: Correria. Vamos ao telefone aqui rapidinho. Alô, do telefone, boa tarde. Alô? Alô? Alô? Essa voz é... Alô? Oi!
5: É Vânia, Cacá.
0: Diga aí, Vânia.
5: Eu gostaria de ouvir, se possível, a música de Marília Mendonça, fã clube.
0: Marília Mendonça.
5: Isso.
0: Como é o nome da música?
5: O título é fã clube.
0: Santudo? Santudo?
5: Fã clube. Clube.
0: Ah, fã clube.
5: Fã clube.
0: É, fã clube. Tá legal, então. Pra quem oferece?
5: Pra todos os ouvintes e pra mim.
0: Valeu então, viu, Vânia? Aí no bairro Santo.
5: Tenha uma boa tarde.
0: Valeu, não sai da sintonia. Segura aí, daqui a pouquinho você vai ouvir Marília Mendonça. É a Vânia, nossa amiga Vânia aí. Vamos ter mais um áudio aqui pra nós?
6: Viu, Cacá? Eu quero dizer pra você, como eu falei, que vários artistas gravou. É, Limão com Mel, como é Franco Aguiar gravou, que é um grande artista.
0: Sim.
6: Cavalo de Pau, rapaz. Eu adoro como é essa banda.
0: Cavalo de Pau.
6: Olha, Cavalo de Pau.
0: Isso.
6: Ó, maior. Mastus com Leite.
0: É.
6: Catuaba com Amendoim.
0: Ave Maria.
6: Sou fã dessas bandas, viu, Cacá?
0: É.
6: Aí, seu amigo, Cacá, que todo mundo se deite a sonha. Nessa noite eu sonhei, viu?
0: Sonhou com quem, viu?
6: mulher não tem jeito.
0: Vixe, mano.
6: De Deus, adora mulher, hein, Cacá?
0: Então
6: eu tava numa festa no interior, agora não tô lembrado.
0: Olha aí, sonhou, viu?
6: Esquecimento. Aí eu tava numa festa, parecia uma galega, rapaz, com os beiços vermelhos de batom.
0: Foi a foto de ontem, viu?
6: Aí o velho passou logo. Aí começou aquela... de amigo, tá.
0: Sim.
6: E aconteceu, isso foi no sonho, né?
0: Vixe,
6: rolou
0: mano.
6: Um namoro, Cacá, mas
0: olha, rapaz.
6: Era tanto beijo, meu amigo, e abraço, aí outro coisa. Isso aconteceu quando eu amanheci, quando eu me acordei, tava abraçado com um travesseiro. Uma box tem aquele que é boa demais, coisa boa.
0: Eita, eu acho que foi a foto de ontem que fizeram a montagem aí, e ele acabou sonhando com a loira, viu, do kawaii, que é...
2: Cacá, aí acorda num pesadelo da pé quando sonha com mulher, viu? Só pode ser pesadelo, ou briga. Só no sonho mesmo, acordou todo mijado, olha. E babando o travesseiro.
0: Vixe Maria, que é isso aí, tu gosta? Tá sonhando demais com mulheres, viu? Ele sonha com as galegas do kawaii. Eu acho que foi a foto que fizeram ontem, rapaz. Ele acabou sonhando com as loiras. Ele sonha, viu? Ele sonha com mulheres.
6: Cacá, eu quero dizer, pra esse batedor de mulher, esquece, meu nome, por favor. Por favor, faz de conta que eu não existo. Que você,
0: boa.
6: Pra mim, não existe, seu vagabundo.
0: Pronto, vamos pro apoio cultural e na volta tem muito mais.
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8: 15 horas e 1 minuto. 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

0: Muito bem, já estou de volta no segundo tempo, são 3 da tarde, mais 10 minutos, 3:10. 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Muito bem, 3 da tarde, mais 12 minutos. Olha que legal. What's going on? Quem tá chegando por aqui pra mandar mensagem, hein? Quem é? Ah, que coisa boa. Olha, o Eldo, né? O Eldo de Dudinha, aquele abraço. Obrigado pelo carinho de rádio ligado aí no bairro Santos Dumont. Nosso amigo, o Eldo, né? É o Eldo? Eu acho que sim. É Marlon, aí na Lagoa Redonda. O nome dele é Marlon. Distrito de Lagoa Redonda, na Bahia. A Rosângela também por aqui. Alô, Rosângela. Alô, Beto, Betão, hein? Aí na Praça dos Crentes. O nome dela também é Adriele, aí no Gil dos Papelões. O nome dele é Wilson, Garganta de Ouro. Everaldo também curtindo. Eita coisa boa. Everaldo Marceneiro, né? E também um abraço para o Val Marceneiro, aí na Marcenaria Brasil. A turma da EL Motos. É isso mesmo? É isso, L Motos, né? É a turma da Ducati aí, Naldo da Fazenda Barra, aí no frigorífico Nova Opção. A turma da Ponte da Construção também. Tá todo mundo ligado aí, viu? Aí coladinho aí com L Motos na Ducati. Alô, Célia, tô te vendo. Muito mais. Olha, se eu não lembrar o nome de vocês aí, viu? Vai lembrando aí. Vai colocando e salva aí. 99996-8790. O som da Tobias FM vai entrando na sua casa. É. O nome dele é Rafa, né? Olha só. Boa tarde, gostaria de ouvir a música de Sorriso Maroto. É, assina Rafael aí, da Arte Plus. Tá legal? Alô, Andinho, tá ligadão aí, Andinho? Daqui a pouquinho tem sua música aí, painel de controle. Se tiver por aí ainda, dá um toque aí, viu? É. O nosso amigo Antônio dos Santos lá aí também. Antônio, né? O nome dele? Aí em Frei Paulo. Daqui a pouquinho você vai ouvir sim a música, tá bom? A música. Everaldo, você quer o quê, Everaldo?
1: Ai, ai. Ele tá, só pode sair mesmo, não sei. Que pra pegar ao vivo a cor, não tem coragem não mesmo.
0: Ah. Eita.
1: Eita, meu pai do céu.
0: Eita
1: aí, tu rei.
0: Ele sonha todos os dias, rapaz.
2: O velho diz que é cabra macho. Ali que é homem, rapaz. O velho quer homem, entendeu? É isso. Verdade. Temos que dar orgulho da família. Que é homem.
0: Potência.
2: Potência.
0: Ele sonha com mulheres todos os dias, né? Brincadeira não, homem, viu? É, cadê aqui rapidinho? Tem mais um áudio pra mim? Tem? Solta aí.
3: Cacá, por gentileza, se diga possível, aí. Passa aí. Mesa 14, cintura de mola.
0: Mesa 14.
3: Oferecimento a Ailton Góes e toda a família Góes aí de Tobias Barreto e todos os ouvintes.
0: Tá legal,
3: e
0: então.
3: O Rony Góes tá aqui, viu? É. Não é o Rony Fon? Mas é o Rony Góes.
0: É o Rony Góes. Tá legal então. Tá bom, não tem mais áudio?
4: Viu, Cacá? Eu, quando falou aí o Alex Góes, né?
0: É isso.
4: Que é sobrinho de Ailton Góes, que isso. A mãe dele tava aqui, ela, o esposo e a filha, né? Okay. Que é, ela tem um casal de filho, né? Ah. Ela devendo os problemas, resolveu, já fez um mês e pouco, já tá lá em São Paulo.
0: Certo.
4: Retornaram pra São Paulo, né? O Alex é sobrinho, o Rony Góes é sobrinho.
0: É tudo Góes.
4: Parece que eu tenho cinco com ele, parece que é cinco, sobrinho.
0: É,
4: todos os Góes, tudo cabra macho, que nem Ailton Góes, gosta de mulher, né? Ai. Mas ele fala que é um orgulho, quem gosta de mulher. Que é triste, cara, tá se dirigindo na família. Andar aquela coisa de boiola, é uma tristeza. Pra mim o mundo se acaba, é triste, é triste, porcaria.
0: Eita.
4: E mandar um recado pra Mor Maria da Vida. Vai no fórum, seu Tabaré.
0: Casou
4: vai no
0: cinco
4: fórum.
0: Vezes, cinco.
4: Você, tem... você não vai, você tá devendo pra justiça.
5: Corta, corta, corta. Vai tomar conta do programa, hein? Vai tomar conta do programa, corta, corta.
0: Valeu.
5: Corta essa bichona.
0: Vixe, mano, homem macho. Toma aí.

0: Dói! Dói, dói! E dói! Dói demais!
1: Amar assim dói!
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0: 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Quem tá chorando aí,
2: hein? 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
0: Demais! Quero ver quem tá com o coração doendo aí. Quem tiver, mande áudio. Alô, Eliane. Alô, alô, Val da Bela Vista. A Lenina tá com o coração doendo mais não, rapaz.
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0: 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A Lenina tá com o coração doendo. Ela tá amando. Olha, são 3 da tarde, mais 28 minutos. Eu quero estar sacudindo. Se você tem aquela música boa, mande aí. Ei, qual é a música que você gosta daquele forrozão, hein? Quer curtir essa tarde aqui no Energia? Ah, um abração pra ele. Tá de rádio ligado ainda? Nosso amigo Andinho, aí na L Confecções, pediu painel de controle. Ah, Leni chegou, não foi? Coração tá doendo aí, Leni?
3: Boa tarde, Cacau Oliveira, aquele amigo de Conde de Manduz, Cacau Oliveira,
0: diga,
3: por
0: diga
3: favor,
0: aí.
3: Passa uma música de Zezinho Zarro,
0: Zezinho Barro
3: de Mandacaru.
0: Vixe, mano.
3: Feliz pra Silene lá do Grupini, pra
0: Zezinho
3: pessoa
0: Barro
3: da fábrica.
0: Flor do Mandacaru.
3: E pra você que faz o programa da rádio, pra todos os ouvintes, tenha uma boa tarde.
0: Valeu.
3: Eleni
0: do Conjunto Irmã Dulce, que é Zezinho Barro, Flor de Mandacaru. Tá legal. Olha, um abraço pra ela também aqui, viu? Chegou. Como é que é o nome dela? Cadê? Eu esqueci o nome dela, viu? A Lore que mandou aqui uma mensagem. Mandou o quê aqui? Só uma carinha, né? Manda o nome aí pra me salvar aqui, tá bom? Eu não lembro mais o seu nome aí. Ela tava sumida, apareceu, mandou mensagem. Como é que é o nome aí? Você que mandou aquela carinha aí, piscando o olho, né? Boa tarde. É a galega da rua Itabaianinha. Não lembro o nome dela, não tem aqui. Se tiver, manda um áudio aí pra mim, tá bom? Ah, e olha, apareceu a Leni. Ele apareceu também, viu? Eita, o casal chonado.
4: Boa tarde, Cacá Oliveira.
0: Aqui
4: é o Gil do Papelão.
0: Diga aí.
4: Gostaria que você passasse essa música.
0: De quem?
4: Curisco do Turvão.
0: Turisco, como é que é, rapaz?
4: E oferecer a Leni e a todo o pessoal aí da rádio.
0: Peraí, o risco do Turvão, né?
4: Curisco do Turvão.
0: Ixi.
4: Curisco do Turvão.
0: Curisco do Turvão.
4: E oferecer a Leni.
0: Que música é essa?
4: E a todo o pessoal aí da rádio.
0: Ave
4: e aqui
0: Mari.
4: A turma da.
0: Valeu.
4: Da fábrica dos papelões. E pra Everton da Marmoraria.
0: Alô, Everton! Curisco do Turvão. Ave Maria. Olha, Marcel Araújo tá aqui. Eita, quem é esse morenão aí, cabelão?
5: Eu vou ficar escutando, viu, Cacá?
0: Ei,
5: um abraço pra você e pra toda a família.
0: Valeu, então, Marcel Araújo, em Guarujá, aí na Baixada Santista, 24 horas na Tubia. Tá legal, então. Esse morenão aí é o homem das mulheres, viu? Cabeludo. Cabeludo é o nome dele.
6: Rapaz, o negócio tá bom aí, viu, Cacá?
0: Tá bom,
6: Leninha e o Gilson Papelão.
0: É um, tão lá só ouvindo,
6: 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E aí tu gói nada ainda.
0: Vixe, mas ele tá sonhando com as mulheres, Fabila. Ele sonha todos os dias, ele sonha com mulheres. Eita, coisa boa. Sonhou, não foi, outro góis? Sonhei, sonhei.
7: Faz de conta que eu não existo. Que você, pra mim, não existe. Eu já fez um mês e pouco. Já tá lá em São Paulo. Retornaram pra. Cacá, eu quero dizer pra esse batidor de.
0: Pronto.
7: Viu, Cacá? Sonhei. Eu quero dizer pra você, como eu falei, que vários artistas gravou. Limão com mel.
0: Ah, sim, e essa aqui tá bom. Eu acabei perdendo o áudio que você disse, sonhou com as mulheres. Olha, Gildete tá por aqui, viu? Quem sabe pode dar certo. Gildete, Marco Gil e Ailton Góes.
8: Boa tarde, Cacá. Boa tarde.
0: Diga aí.
8: Para todos os ouvintes do Energia da Tarde, então, Cacá, todas as músicas aí do programa ofereço para todos os ouvintes, para toda a família do Tubizuete FM 87.9. E é especial para você, sua família, o Valderlan Lemos em família, a Cleide Leme em família, Larissa, Marcelinha e o João Marcos e o Manu, né? Que
0: isso.
8: Daqui a pouco, às 4 horas, estão aí, né? Detonando.
0: Isso.
8: Gildete Marques, Marques Gil.
0: Meu. Aí, Gildete Marques, Marques Gil. Olha ela de novo aí, é um lá outro cá, viu?
9: Oliveira.
3: Oh. Eu nunca vi essa música, não. Procura aí ver se tem. Que eu quero ver que música é essa que ele pediu aí.
0: Olha, então lá um ouvindo de lá e o ouvinte de cá. Um do outro lado e o outro lado de cá. É Curisco do Trovão. É, mande a foto aí dele, vai. Conheço não. Eu vou te mandar agora, cabeludo. Tá bom então, viu, Edneide? É, tem mais áudio aqui ainda? Solta mais um aí.
7: Aqui pra nós, bota aí, ainda apaixonado, retrato na parede.
0: E agora virou brega, não foi?
7: Paulo Felicé Smith.
0: Agora virou brega.
7: Lá no povoado do Saquinho, a Batman aqui no povo, aqui no bairro, é aqui no bairro, eu me esqueci do seu bairro, Batman. Ah. Bela Vista, Bela Vista.
0: Beleza.
7: Bairro Bela Vista e a todos os ouvintes. Valeu, um abraço.
0: Valeu então, olha. Depois tem aqui, tem música para o ouvinte, Curisco do Trovão. Ave Maria. Haja Trovão.

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Boa tarde, Cacá. Estou ligadinha aqui na Duque de Caxias. Se possível, toco uma música daquele lá, Islã, do Estrecado, forró do interior.

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3: Aí, legal demais, hein? Tô de volta, só faltam 9 minutinhos já, hein? 9 minutinhos pras 4 da tarde. Ei, você tá aí ainda, não tá? Continue. Que coisa boa, bom demais estar juntinho com você. Das 2 às 4 a gente vai sacudindo. E aí a gente vai pilotando junto aí essa aeronave. Tobias FM 87,9. 10 anos conquistando o carinho do ouvinte. E o ouvinte chamado pela Tobias. É, e por onde você anda tá todo mundo ligado. Aos 4 pontos da cidade. Aí nós vamos flutuando em outras plataformas também, através da Rádio Snets e também pelo Facebook para o Brasil e o mundo. O nome é Tobias Barreto FM. Ela é 10.
4: Brasil!
3: Oh, que coisa boa mesmo é estar juntinho, sabia? Sabia mesmo. Eu estou aqui, centenas de ouvintes estão do outro lado com o rádio ligado. Coisa boa, né? Nada melhor do que ouvir rádio. Rádio é terapia. Nada melhor do que uma terapia ouvindo rádio. Ah, que coisa boa. Em casa, no trabalho, dirigindo na rua, no carro, né? Que coisa, né? Se mandou uma fora aí. Pegando aquela carona, você que vai curtindo aí no seu painel do carro, mostrando 87,9. Eu quero mandar um abração no Facebook, Gildete Marques. Gil, lá entre a Serra e as Montanhas. Nosso amigo Bica Serviços Gerais também, nesse mundão afora, levando o radinho ligado. É, quem mais por cá, quem mais? Um abração para Ângela Cristina, boa tarde. Eu estou te ouvindo aqui na Zona Norte, né? Lá de São Paulo. Tá bom então, o Pedro Neto em Pinhões, na Bahia. Também tem o nosso amigo Romualdo Nascimento, aí em Capim Grosso, Bahia. A música. Ah, tô devendo uma música aqui, rapaz. Ele me pediu ontem e eu acabei ficando devendo. Quase eu vou devendo de novo, viu? Quase eu fico devendo a música dele novamente. Deixa eu colocar o áudio dele aqui, rapaz.
5: Cacá, que é o João do Mutirão, Frei Paulo Sergipe. Quase. Eu tô com uma música de caviar com raspadura.
3: Raspadura,
5: hoje,
3: né?
5: Hoje à noite.
3: Hoje à noite.
5: Ok, Cacá? Toque mesmo. Tô na escuta, tamo junto. Onde você não passou, minha moça, ok? Tu não escuta hoje.
3: Valeu então, olha só, ele pediu caviar. Olha.
5: Com raspadura, hoje à noite.
3: Hoje à noite, caviar com raspadura. É com rapadura, hein? Nosso amigo Antônio, lembrei agora, quase a correria. Vamos tocar assim, pra não ficar devendo mais uma vez, né? 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Alô, Rosângela!
6: Oi, a Rosângela tá falando, passou a música pra mim aí de Matheus Colete.
3: Ah, já toquei, foi? A Rosângela pediu Matheus Colete, vai dar tempo ainda? Ah, caviar com rapadura, hoje à noite. Alô, Antônio, tá por aí?
7: Esse eu vou me amostrar com vocês. É
1: Essa eu vou me amostrar. Ah, essa aqui eu já posso ir, viu?
7: 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Estou aqui.
1: Essa aqui eu já posso, viu? O outro mostrava muito. Diz!
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1: Vocês não tem noção como tá lindo daqui.

0: você não sabe.
1: Aí, legal demais. Oi, caviar com rapadura. Hoje à noite.
2: Mais uma pra vocês. Já tô gostando.
1: Legal demais, hein? Tô indo embora, né? Fabiolas é a maravilhosa, né? Ah, Gildete, Marques Gil, diz que a Fabiola é a maravilhosa. Diz que eu te amo, gosto muito de você. Eu estou mamando. Vixe, ela botou aqui, estou amando, ela colocou. Eu estou mamando. Um abraço. Vixe, Maria. Eu estou mamando, né? Ela quis colocar, eu estou amando. Mas aí ficou, estou mamando. Tá legal, então. O nome dela é Nalva aí na rua Itabaianinha. Não vai dar tempo mais, não. Amanhã você me cobra aí, tá bom? Obrigado pelo carinho, você que ficou comigo aí das duas, às quatro, né? Amanhã é sexta-feira, assim meu bom Deus nos permitir. Quer estar juntinho com você, viu? Das duas às quatro, sacudindo o energia da tarde, porque na Tubias é bem melhor. Não é isso mesmo? Olha, mas não desliga, viu? Daqui a pouquinho tem muita música brega, lambada e muito mais. Um programa bom e todo mundo gosta. Manezinho Amado e João Marcos, tá bom? Aquele abraço. Tchau, fui!
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5: 16 horas em ponto.
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16h14 na Tobias Barreto FM, a rádio de todos, a princesinha mais linda do planeta, a mais cobiçada da cidade. Eu sou Manezinho, João Marcos já tá chegando. E você do outro lado do rádio, antes de eu chegar, é claro, vocês já estavam aí, não estão aí de rádio ligados com a gente, ouvindo toda a programação da Tobias Barreto FM. Os telefones liberados, você pode ligar, pode participar, pode ir lá no Facebook compartilhar. Você compartilhando, eu vou ficar felizaço da vida. Pode ir lá na Rádios Net, é claro que você pode ouvir a gente através da Rádios Net, através do seu rádio normal, do seu aparelho celular, né? Através do som do seu carro, da sua casa, né? O que importa é que esteja ouvindo a gente e compartilhando. A Dominique na fábrica, e acabei esquecendo o nome da fábrica, tá lá ouvindo, eu passei ali, ela já passou na garupinha de uma moto, correndo, que tava, veio resolver um negócio na rua e pode sair, é Dominique, aí da fábrica. Nas fábricas de Tobias Barreto e de Lagoa Redonda, 90% ouve o som da caçulinha. Um abraço caloroso para Agripino 1, 2 e 3, Bom Jardim, Bela Vista, Suti, Macaé, tem gente por lá ouvindo a gente. Gente inteligente, sintonizam com a gente lá no Padre Pedro, Bairro Pinheiro, Rua do Projeto Geni Cardoso, a Rua Rua do Projeto... E é tantas ruas ali, tanta gente ouvindo naquela região ali, até sair o Campo do Sapão, os missionários, e aquela região dos transmissores da antiga Rádio Ilha. Por ali só dá uma caçulinha naquela região. É ali Devaldo Souza Neto, Gilmaria Fonte, Wellington Costa, João Batista de Araújo, até sair os Vicentinos. Por ali você só ouve o som da caçulinha. Santos Dumont, Macaé, Rua Itabaianinha, toda aquela região ali, tem gente por ali ouvindo o som da princesa. Chama. Vamos de música? Vamos.

0: Fique à vontade, Marcos.
1: Meu muito boa tarde, Manu. Muito Sim. boa tarde a essa legião de ouvintes. São 4 horas e 32 minutos aqui na Tobias Barreto FM, o prefixo da 87.9. Manu, mandar aquele forte abraço pra galera lá do Conjunto Maria do Carmo Alves, Manu.
0: Lá no Alves.
1: Muita gente sintonizada com a gente lá no Maria do Carmo Alves, Manu. A gente manda aquele forte abraço pra nossa amiga aí, a Edjane aí do Maria do Carmo Alves. E por lá também temos a nossa amiga Nancy, né? Ligadinha com a
0: Nancy.
1: Gente no Maria do Carmo Alves.
0: Ela fez bari o quê? Papá emagreceu. Oi.
2: Oxê.
0: É, a Nancy.
1: Que coisa chique. Eu não tava sabendo dessa vez, dessa nova.
0: Você vê, ela tá franzilhíssima.
1: Que maravilha. É. Graças a Deus, que bom.
0: Só que a mulher de a viúva de um brother disse que não quer não fazer esse negócio aí. Ela quer só batata com ovo. Batata, ovo, salada, suco não sei de que, suco lá não sei das quantas, salada de folha. Olha, é coisa, viu? É coisa. É suco de abacaxi com folha e limão, que a mulher de um brau toma, que é pra ficar light, né? Ela tirou a foto com o cantor, bombou, viu? Tava todo mundo pensando que ela tava namorando.
3: Cadê minhas princesinhas?
1: Você?
3: Cadê minha princesinha gordinha? Já chegou aí, minha princesinha gordinha?
1: Que conversa braba é essa, menina?
3: Ô, João Max, minha bolachinha de chocolate. Quando você tiver de bicicleta, vá devagarzinho, minha princesa. Pra minha princesa, eu não caí da bicicleta. Esse dia a fia cair, aí é muita carne, minha princesinha.
0: Não combinou, não, você chamar ela de bolachinha de chocolate. É um bolachão.
1: Bolachinha de chocolate.
0: Não, é bolachão, aquela bolacha fofa. Bolachão.
4: Boa tarde, meus amores. Hoje não falei com Cacá nem com o nariz. Boa tarde, meus amores. Hoje não falei com Cacá nem com o nariz. Essa corrida.
0: E ela quer o que essa, menina?
4: Cheguei em tempo pra falar com vocês. Passa uma música de Júlio Nascimento. Cheiro. Arrasa vocês.
0: Babado. Tá.
1: Coisa chique, né, mano?
0: Cledilene tem por aqui hoje.
5: Já são agora doente.
0: Valeu. Olha, Cledilene por aqui, não foi? Já deixou o clima de São João na Tobias Barreto. O que é isso aí?
1: Os balãozinhos de São João, mano.
0: E o Brasil, Brasil também, ela já desenhou a rádio com os detalhes do Brasil.
5: Que é a Copa,
0: assim, aí todo mundo pensa que Neymar tá lá, né?
5: O bolo é gostoso.
0: Neymar tá chamando a atenção, né?
1: Abado,
0: agora já vai fazer exame.
5: Eu não devia dar, viu?
0: Já vai fazer exame.
5: Só vai de helicóptero, viu? Só vai de helicóptero.
0: E é? Já... Teve
5: um dele mesmo.
0: Já teve um babado essa semana com ele. Fazer um exame, sobre o que teve, outro pra outro. Ah, meu Deus. Aí no primeiro dia do jogo do Brasil.
5: Vai ter um mistoso domingo e não joga, não.
0: Valeu. Não tem aquele negócio do jogo do Brasil que você joga, não sei quantos dias até chegar o dia?
6: Não critique, todo mundo de helicóptero. Por que foi que a CBF mandou todo mundo?
5: Todo mundo?
6: Foi.
5: Ele foi no dele,
6: não, né? Todos foram de helicóptero, todos. Foram seis helicópteros que foram. Seis.
5: Eu tô falando que ele foi no dele.
6: Não, sim, porque ele tem o dele. E quem os outros que tem? E os cantores que tem também?
5: É, mas na seleção só tem ele.
6: Não, mas na seleção todo mundo foi de helicóptero, todos.
5: Eu sei, mas só tem
6: ele. Por quê? Por causa do trânsito. Aí não foi culpa dele.
5: Não, não.
6: E os outros que foram de helicóptero também? Porque o trânsito do Rio pra Teresópolis não é fácil.
0: Não, ele não chega nunca não ali. Se for pra você chegar na hora certa.
6: Os jogadores foram tudo de helicóptero pra facilitar a chegada.
0: É mesmo, como é que se cumpre um horário naquele trânsito? Nunca, né? Não tem como não. A não ser, né? Se você for resolver um negócio meio-dia, você tem que sair, sei lá, 9, 8, né? Então, misericórdia.
1: Porque assim, mano, o capital não é igual ao interior. Que a gente passou, olha, eu tava em casa, tava no palipeito, pulei na minha bicicletinha.
0: Incrível,
1: mas,
0: né?
1: Mas lá, capital
7: mano,
1: é assim.
7: Mano, conversa, não chame difícil. João Marcos por lugar, não. Ele é um rapaz casado, comprometido. O companheiro dele tá aí do lado. Você fica chamando, queimando o filme do rapaz. Fica chamando pra ir pra casa do velho Pato Pedro. Lá pra Fazenda Barra, pra Marcos Patanaldinho. Cuidado, João Marcos é um rapaz comprometido.
1: Bem comprometido, né, mano?
6: É babado, né? Joga aí,
3: João. Ô, Manezinho, vou arrumar um helicóptero pra Jumar chegar no horário aí do programa, né? Esse biscoitinho de canela. Essa coisinha fofinha de mãe.
1: Biscoitinho de canela, mano. Oi, fica aí. Mano, são 4 horas e 37 minutos. Mandar aquele forte abraço pra galera sintonizada com a gente. Telefone?
5: Chama aí.
1: É isso aí, o telefone chama e a gente atende. Você do outro lado, boa tarde.
7: Boa tarde.
1: Oi, com quem falamos?
7: Bonezinho, diga a Cacá que já botou seus canais no áudio.
0: Já disse a ele.
7: Bota pelo seu perto humano.
0: Já disse a ele, já mandei vídeo pra ele.
2: Tá pra baixa da égua com essa conversa.
7: Ah, pois. Ei, daqui a pouco ele não tá aí, não?
0: Tá.
7: Então vou aí, veja o contato com o Naí. A rádio.
0: Viu?
3: Sai daí, filho da macumbeira!
0: Vem aqui pra gente botar uma foto cultural.
1: Manu, mandar aquele forte Sim. abraço pra galera sintonizada com a gente, Manu. Lá no conjunto Irmã Dulce, né? Muita gente sintonizada com a gente. Aí no conjunto Dulce, a nossa amiga Leni. Aí do conjunto Dulce ligadinha com a gente. Por lá temos a nossa amiga Dona Neném ligadinha também com a gente. Temos também por lá, Manu. A nossa amiga Neuza, aí do conjunto Irmã Dulce, né? Neuza ligadinha também com a gente. E a gente manda aquele forte abraço pra toda a galera sintonizada e sintonizados com a gente na 87,9. Mandar também aquele forte abraço, Manu, pra galera sintonizada com a gente lá no Raimundo Geraldo. Por lá temos muita gente sintonizados com a gente no Chique do Brega, não é isso, Manu?
0: Verdade verdadeira, Marcos. Mandar um abraço pra galera bonita aqui na região da rádio, né? Ali naquela região ali do barzinho, do bar de batom, ali pra sair naquela conjunto ali. Tem gente por ali ouvindo nós.
1: Também ligadinho com a gente, mano, a galera das nossas praças, né? Do nosso município.
0: E as fábricas, bombando.
1: Com certeza.
0: E as vidraçarias?
1: A galera das marmorarias também sintonizadas.
0: O Everton. E as barbearias, né?
1: Barbearias ou salões de beleza.
0: As mulheres fazendo as unhas, manicures e ouvindo o som da caçula.
8: 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Em oferecimento a toda a família Góis aí, de Tobias Barreto. E do povoado Campo Pequeno aí também, tá bom? Em especial aí pra Ailton Góis.
0: Valeu! Vamos...
9: Boa tarde, Mané. Boa tarde, João Marcos. Boa tarde, Cacá Oliveira. Boa tarde, seleção da Tobias Barreto FM. Boa tarde, ouvinte da Tobias Barreto FM. Ô, Mané, se for possível, passa uma música aí pra toda a galera que se encontra presente aqui na Casa do Bolo. Toda a galera que se encontra presente ali no antigo Matadouro Velho, que tá curtindo a Tobias Barreto FM. Tá sintonizado assim como eu estou também, meu jovem. Se puder passar uma música aí e oferecer a toda a galera que se encontra presente aqui, eu agradeço. Viu? BAZ, não vou citar o nome de ninguém, não, são muitas pessoas, você vai tomar o seu precioso tempo. Então,
0: valeu!
9: É como eu acabei de falar, BAZ. Aquele abraço, especialmente para vocês aí. Valeu!
0: Pinto da Casa do Bolo. Que bolo gostoso.
3: Ai, pai,
0: que é do pintinho da rua Itabaianinha.

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4: Manu, 4 horas e 58
1: João Marcos, minutos. Eu vou mandar um abraço pra Cleito.
4: Pra Cleito?
1: Aquele foi candidato a vereador.
4: Ah, que foi candidato a vereador. É. Aquele posto trabalhar pra
1: aquele
4: Cleito.
1: Abraço caloroso. Oi, amigo. É. Mandar. Tá bombando aí nos grupos de WhatsApp,
4: menino.
1: Né?
4: Manu,
1: beijinho no ombro.
4: Menino.
1: João Marcos. Michel!
4: E dia Neide, mano!
1: Ai, Michel bota, viu, João Marcos?
4: E Michel bota pra lá, viu?
1: Bota, Michel? Bota o quê, Cacá? Michel!
4: Ele bota canal de TV, também, mano!
3: É, Cacá?
1: Bota canal de TV, né, João Marcos? Olha, quando o Michel senta, não esquenta nem a cadeira, leva, já resolvi o problema. Você vai lá, tá resolvido. Creia em Deus, pai, é babado, viu?
4: Então ele é. Trabalha certinho.
1: Bota sem não. Óleo.
4: Misericórdia.
1: João Marcos.
4: O Manu mandar aquele forte abraço pra galera sintonizada.
1: Aonde?
4: Com a gente. É, lá no bairro Pinheiro. A galera lá do bairro Pinheiro sintonizada com a gente. A nossa amiga é, Dona Eliezer, ligadinha com a gente. Aldileide, Aldilene. Essa galera aí do bairro Pinheiro sintonizados com a gente da 87,9. A nossa amiga Thalita também, Manu, sintonizada com a gente lá no bairro Pinheiro. A Thalita e o nosso amigo seu Zé Guedes, aí do bar, também ouvindo a 87,9. É isso, Manu?
1: É verdade, Marcos.
4: Valeu. A galera também das praças, Manu, de nossa cidade, da Praça Esther e Lemos, né? A galera aí sintonizada com a gente na Praça Esther e Lemos. A galera também sintonizada com a gente é, na Praça do Curtume. Muita gente ouvindo a gente
1: na Praça do Curtume, né, Marcos?
4: A galera da Praça dos Crentes também sintonizados com a gente. A galera aí da Praça Dom José Tomás, que é a Praça da Matriz. Também sintonizados com a gente, com o Chique do Brega.
5: De Manezinho, boa tarde, João Marco, meus amores
4: boa
5: da minha
4: tarde.
5: Vida.
1: Babado,
5: tudo
1: viu?
5: Bem com vocês? Acabei de chegar, estou aqui ouvindo vocês. E então, passa para mim uma música de Amado Batista. Não se afaste de mim.
1: Não, nunca.
5: Vou mandar essa música para todos os ouvintes do Brega Chique. E quero mandar um abraço caloroso para Fabinho, motorista do ônibus.
4: Fabinho.
5: E quero aproveitar também, mandar também essa música para você,
1: mande.
5: João Marcos, com o amor dele, que não pode se afastar dele.
1: Ave Maria.
5: Quero mandar para Cacá.
1: Sim.
5: E Fabiola, e Gildete, Marcos, Marco e Gil.
1: Deu.
5: E para também seu Nequinha.
4: Ai, que
5: é, para todos, né, que tá ouvindo esses amores.
1: Tô com olhado.
5: Da tarde.
1: Sim.
5: Um abraço, fica com Deus, minhas doçuras.
1: Ah, quando uma mulher, entra no ar assim, eu já me boto olhado.
6: Com delícias, boa tarde.
1: Ah, boa tarde, querida. João Marcos, vamos mandar um alô para o vereador.
6: Delícias, boa tarde.
1: Boa tarde. João Marcos, vocês, que bolo viu? Gostoso é esse, hein?
7: Por cá escutando vocês, viu? Maciel do Guarujá.
1: Maciel do Guarujá.
4: Maciel do Guarujá.
1: E o bolo?
4: Com a gente.
1: Dois tipos de sabor de bolo, Marcos.
4: Que delícia, mano. Hoje quem foi o patrocinador da tarde?
1: Luiz Ferreira.
4: Ah, Luiz Ferreira.
1: Vereador Luiz da Água Boa. Competentíssimo.
4: Que maravilha.
1: Com
4: né?
1: Bolo ou sem bolo?
4: E a gente.
1: Não é puxando o saco modo bolo, não. Bolo ou sem bolo?
8: Puxa saco! Mas não bajulo, não.
1: Não,
8: rapaz.
1: Bajulando, não. Falando a verdade.
8: Puxa saco! Mas não bajulo, não, rapaz.
1: Marcos, que babado é esse? Não vai receber mais bolo, cara. Botou isso na via. Aí não, não
4: é,
1: tem.
4: Mano, e nós.
1: Ó, vamos perder o bolo aí, cara.
4: E nós
1: botou.
4: Agradecemos de coração, né, mano?
1: Verdade.
4: Por essa gentileza.
1: É. Olha ela. Coroinha da igreja. Oh, não, valeu, minha Nossa Senhora. Pensei que era coroinha da igreja.
4: Por nossa.
1: Márcia, eu pensei que era Márcia.
4: Por nós.
1: Credo, não é Márcia, não.
4: E nós agradecemos de coração,
1: verdade,
4: né, Manu, por essa,
1: Marcos.
4: Mas chama assim, essa dedicação,
1: é.
4: Né? Essa.
1: Tem gente que diz, ah, você, não sei o que. Quem manda é ele. Claro. Se outro mandasse, a gente mandava valor para os outros que mandassem, mas só quem manda é ele, né? Vai fazer o quê?
4: E a gente agradece de coração.
1: Eu não posso fazer nada, né, Marcos?
4: Ah, o Luiz de Água Boa, né? Pela recepção, pelo carinho.
9: Só manda um doce ele, né?
4: De mandar este bolo gostoso da tarde.
1: Érica, Érica.
9: Mandou um abraço.
1: Ó, e Cacá Oliveira, seu Luiz.
4: O Cacá mandando um abraço.
1: Também que como
4: Luiz.
1: Também que como bolo com a foda dele. Se ele não mandar o alô, tá com o Luiz. Né?
4: Não é possível, né?
1: Maria, que a casa comeu metade do bolo só. Érica e Dona Solidade na Roma estão ouvindo a gente, Marcos.
4: E a gente manda aquele forte abraço para Dona Solidade, para Érica, para toda a galera aí do povo lá do Roma. São pessoas maravilhosíssimas.
1: Maravilhosíssimas. Vamos mandar o... Quem?
9: Diga a Jocilene que o Michel tá aqui.
1: Michel tá aqui, Jocilene.
9: Ela pediu o nome dele, ó. Agora não falta não. Você ligou
1: pra ela? Vamos procurar. Vamos procurar Júnior Nascimento, viu? A primeira música de Júnior Nascimento para Luiz da Água Boa. Ele gosta da música de Júnior Nascimento. Depois do apoio cultural. Quem é esse aí? Deixa eu ver.
4: A Jocilene lá do Arabinho.
10: Coloque uma música de Júnior Nascimento.
1: Antes de ouvir o Aldo, eu já sabia que era Júnior Nascimento.
10: Água Boa, um abraço.
1: Acertei ou não acertei? Eu falei a música de Júnior Nascimento antes de abrir o áudio dele. Aí o cara diz, manézinho, tá puxando o saco, Luiz nem escuta. Aí, o cara mandou, ó, mandou porque tá escutando, né, Marcos?
4: Claro, com certeza.
1: Verdade verdadeira.
4: Vamos de música.
1: Quando ele faz legalzinho, é por quê? Porque tá ouvindo o programa.
4: Claro.
1: Eu não tenho culpa. Vamos ao apoio cultural?
9: Depois a gente vai tocar o...
1: Nossa, o apoio cultural.
9: Luiz da Água Boa.
1: A primeira música depois do apoio cultural de seu Luiz.
9: Boa.
1: Oi, Cacá Oliveira.
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12: 17 horas e 4 minutos.
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2: 17 horas e 6 minutos.
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0: tarde, meu amigo, minha amiga. Boa noite, mundo. O meu abraço a todos que já estão aí em sintonia com o programa, com o programa.
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0: É verdade, na última quarta-feira de maio, estamos aí no 28º dia, 28 de maio de 2026. O programa Encontro com a Saudade já está no ar, aonde você ouvirá a verdadeira e boa música aqui na Tobias Barreto FM. O meu abraço a você, amigo motorista, frentista, vigilante, padeiro amigo, mecânico, pintor. A você, amigo, quem é ele? Hein? Pedreiro, carroceiro, carpinteiro. Obrigado pela sintonia do programa. A você, amigo profissional de qualquer área, qualquer profissão. O meu abraço, uma boa noite. Tudo de bom na vida de cada um.
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0: É esse mesmo, logo depois aí de você ouvir a voz do Brasil, em Tobias Barreto, são 20 horas 13 minutos, 8 e 13, o

Programa Encontro com a Saudade já está no ar. O meu abraço a você, amigo motorista, que está na estrada se deslocando, ou melhor, indo até a terra natal ou chegando na nossa. Obrigado pela sintonia da Tobias Barreto FM. Programa Encontro com a Saudade. Essa é a Tobias FM. Vamos trazer logo as primeiras. 999-968-790-884-6419 são os telefones do Encontro com a Saudade. Quem quiser ligar, fica à vontade. Se quiser enviar texto também ou áudio, ou através do Facebook, você, né, manda o seu alô e solicita a música. Tá bom assim? Então vamos lá. Quem é que tá chegando? Gilson. O ano era 1967. Chuva clara de outono. Esse é o título dela. Cadê?

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1: Então tá aí, programa Encontro com a Saudade, onde acabamos de ouvir aí a Michael Jackson, Help. Solicitação aqui de quem? De Roberto Maciel? Acredito que sim. É ele mesmo, Roberto Maciel. Um abraço, amigo. Obrigado aí pela sintonia do programa. Clóvis Alves, ele diz, boa noite, Valdemir Barreto. Passa aí uma música qualquer de Carlos Alexandre. O telefonezinho que tá me fazendo raiva. Eu passei anos sem celular. E acredito que irei passar agora mais outra carrada até o final dos meus dias sem celular novamente. Que é a coisa melhor do mundo, viu? Agora fica essa desgraça tocando o tempo todo. Aí quando eu vou ver, é vivo, é isso, é aquilo. Quando não é vivo, aí pergunta, alô, é José? Não, é o Coy. Vale, meu São Benedito. Daí a pouco aparecem mensagens dizendo que o seu empréstimo foi aprovado, o senhor fez o empréstimo, até agora não pagou e já está tudo com o jurídico já encaminhou para o juiz já bateu o martelo e tal, tal coisa. Olha, eu vou te contar, viu? Aí o meu filho já bloqueou algumas ligações, mas, de qualquer forma, eles continuam ligando. Não fiz nada de empréstimo com nada, com ninguém. Aí sempre, todo santo dia aparece. É José? É não sei quem? Deus é pai, Deus é pai. Estava sossegado sem isso. Era. Mas vamos ver até onde vai. Aqui acaba de chegar 3 áudios. O primeiro foi de Soledade Fontes, mas antes, porém, vamos aqui com o telefone, porque já tem gente na linha. Pedrão, boa noite. Aí não tem como. Tenha calma. Vamos lá. Espera aí, tenha calma, tenha calma. Boa noite, Pedrão. Boa noite, Pedrão. Cadê o Pedrão? Agora não fala. Falei, meu São Benedito. Pedrão?
2: Valdemir.
1: Pronto, boa noite.
2: O que era que estava impedindo de minha voz sair?
1: É o cabo que não chegou lá no sargento.
2: Lá ele.
1: Ai, meu Deus.
2: O Valdemir, boa noite a todos os ouvintes da 87.9.
1: Sim.
2: Eu dei uns dias aí de folga, porque eu estava participando dos eventos aí da igreja.
1: Quais eventos da igreja? Porque aqui na rádio não chegou nada.
2: Santa Rita. E o trigo do Irmã Dulce.
1: É porque, quer dizer, com o padre Jodeclã, aí ele estava nas rádios, falava o que era que ia acontecer em tal lugar, né? Quais os padroeiros. Ele já estava falando a respeito do Corpus Christi, né? Que é o corpo de Deus. E padre,
2: isso.
1: O Jodeclã foi embora. E aqui em Tobias Barreto está tudo quieto. Ninguém escuta nada. Quinta-feira será dia santo e até agora ninguém tem programação nenhuma. Já passou aí o dia de Nossa Senhora de Fátima, já passou o dia de Santa Rita de Cássia também, não foi?
2: Foi.
1: É, e não teve divulgação nenhuma porque não chegou nada por aqui.
2: Isso. Ah, pois eu presenciei essas festas aí, viu?
1: Foi, né? Mas foi tudo na paz.
2: Tudo na paz, graças a Deus.
1: Rezaram muito.
2: Rezamos muito aí para todas as pessoas aí da nossa comunidade, os nossos padres, todos.
1: Certo.
2: De padre a freira.
1: E aqui você.
2: A irmão.
1: Já que você está inteirado, quinta-feira, dia de Corpus Christi,
2: sim,
1: qual é a programação? Você sabe dizer?
2: Não, seu Valdemir, eu não estou, não, inteirado aí.
1: Mas por que não está inteirado? Não foi divulgado, não é isso?
2: É. Não, para mim, não, quando aparece assim, Valdemir, eu vejo aqui no meu celular.
1: Estão pecando, estão pecando. Não, não estão divulgando. Aí faz é afastar os fiéis.
2: Pois.
1: Mas vamos lá.
2: Vamos lá. Eu vou mandar um alô aí para dona Vaneilde, seu D, seu Pipi do Leite, seu Bica Marceneiro, João do Padre, Zé Augusto do Caminhão, Zé do Carrinho. Marcel Araújo, seu Maninho, Jailton no Brejem Lagarto. Um alô para seu Zé Carlos aqui na Praça do Cruzeiro, que vende lanche. E um alô para seu Zé Guedes aí no bairro Pinheiro.
1: Certo.
2: Ainda você está tocando música ainda? Eu já ouvi uma música aí, então. Eu vou pedir uma música aí.
1: De quem?
2: Eu vou pedir uma música com Vanderleia, Pare o Casamento.
1: Pare o Casamento, pronto. Vamos colocar óleo de freio para poder parar esse casamento, tá bom?
2: Isso, ok. E um alô para todos, seu Manuel de Belo. Por isso que eu não falei também, está na lista também.
1: Valeu, meu amigo.
2: Valeu,
1: uma boa noite, uma boa tudo noite, de bom.
2: E amanhã nós fala de novo.
1: Valeu, Pedrão, um abraço. Do outro lado, alô, boa noite. Alô? Alô? Tem gente na linha ou não tem? Tem gente ligado para cá agora. Não respondo porque eu não sei. Alô? Não quer responder, não posso fazer nada. Estou chamando. Alô? Deus é Pai. Alô? Se não quiseram falar, não posso fazer nada. Então vamos aqui, vamos com os áudios. Aqui no programa Encontro com a Saudade, hoje, quarta-feira, a última. Quarta, não. Hoje é quinta-feira. Não é quinta? É quinta ou é quarta? Eu nem sei mais, amigo. Hoje é 28. Hoje é quinta-feira, rapaz, é verdade. Eu fiz a abertura do programa dizendo que era quarta. É quinta-feira, a última do mês de maio, 28 de maio. Vamos aqui, cadê? Agora pronto. Deus, agora sim, vamos lá. Alô!
0: Oi, Valdemir, estou aqui ligadinha no seu programa.
1: Agradeço.
0: E aí na rua de Caxias também está ligada.
1: Sua irmã. Zeilde. Pronto.
0: Manda aí um alô pra ela.
1: Zeilde. Pronto, então tá aí. Uma boa noite aí pra irmã da nossa amiga Dadinha, né? De Nininho, de Pebinha, de Lou. De toda a família aí, da finada. Finada Lou, não era? Não, finada Preta, Maria Preta. E seu Joãozinho, não era? Era isso mesmo. Uma boa noite para vocês aí na rua Leandro Maciel. Eu nem sei mais qual era a rua. Pronto. Chegou aqui mais.
0: Não, Valdemir, era Zé Carlito.
1: Isso mesmo,
0: Joãozinho
1: Carlitinho.
0: Era irmão dele, Joãozinho de Rebeca, viu?
1: Seu Joãozinho tocava no forró quentão. Seu Joãozinho Rebeca tocava no forró quentão. E seu Carlitinho... era o pai dela, verdade, seu Carlito. Vamos aqui a mais uma.
3: Valdemir, boa noite.
1: Boa noite.
3: Valdemir, beleza. Eu sou uma ouvinte sua há muito tempo. Eu adoro seu programa, as músicas que você passa são maravilhosas.
1: Obrigado.
3: Todos os dias, tua noite aqui trabalhando e te ouvindo.
1: Sim.
3: Eu gostaria de ouvir, se você pudesse passar para mim.
1: O quê?
3: Com Gerry Adriane, Doce Doce Amor.
1: Doce Doce Amor.
3: É uma música muito linda.
1: Pronto.
3: Além das demais, né?
1: É verdade.
3: Tenha uma com boa certeza. Noite e muito obrigada. Sou fã desse programa, do programa de Marcela Fernanda com você. Gosto muito. As suas opiniões são 10.
1: Virgem Maria, Deus é Pai. As minhas opiniões são 10, olha. É mole. É doce, doce, doce, doce, amor, pronto, irei à procura. Vamos aqui. Alô, boa noite, caiu a ligação. Vamos fazer o seguinte, vamos trazer logo as músicas para não ficar devendo a ninguém, né? E quem estiver ligando, retorna a ligação daqui a pouco. Carmen Silva, aqueles tempos.

Antes de continuar as cerimônias deste casamento, se alguém souber de algo que impeça este matrimônio, que fale agora.

0: Quanta coisa dizem seus cabelos brancos.
1: Dizem muitas coisas os cabelos brancos. Então tá aí, Dom Ravel, cabelos brancos. Em Tobias Barreto, 8h53, 8h53. Atenção, João do Padre Pedro, dê sinal de vida, João. O amigo Pipi do Leite tem um serviço para você, João. Não quer ganhar dinheiro não, amigo? Pipi do Leite tem serviço para você, meu amigo João do Padre Pedro. Desde segunda-feira. Ou é desde sexta-feira passada, eu não me recordo mais. É, qual foi o dia mesmo que eu... Teve um dia aí na semana que eu não vim para cá. Foi. Não foi? Eu acredito que sim, não me recordo mais não. Então, João do Padre Pedro, Pipi tem serviço para você. Ele quer te ver, rapaz. Apareça lá para poder fazer um serviço para ele. Ô, Bica, dê sinal de vida também, viu? Porque o homem que quer te ver já está na linha. Agora, o amigo Pipi do Leite aproveitou e disse, Valdemir, coloca aí uma música de Zé Ramalho. Eu perguntei qual. Ele disse, você escolha. E aí escolhi Mistérios da Meia-Noite, Zé Ramalho irá cantar. O velho, como é que tá o amigo? Bica apareceu aí?
2: Não deu nem sinal de vida, pior para aparecer.
1: É, e ele não tá participando dos meus programas mais não. Everton.
2: Que jeito feio é esse dele?
1: Eu não sei não, o Everton ligou para mim de manhã, Valdemir, passei em frente à casa de Bica agora, ele tá lá deitado numa rede e ele só quer
2: participar. Quem passou?
1: Everton Lima.
2: Ô Everton, eu sei quem é, o genro de...
1: O cunhado de César, né?
2: É, cunhado de César, pois. É o genro de Fafá.
1: Pronto, aí ele chegou e disse, passei agora em frente à casa de Bica, ele tá lá deitado numa rede... Ouvindo outro programa que não é o seu. E ele está ouvindo agora só o de Marcelo e o de Valderlan. Ele não quer te ouvir mais, não.
2: E é Vila Folha, é?
1: É o quê?
2: É o Vila Folha, é?
1: Rapaz, teve um amigo que conhece ele melhor do que nós. Falou para mim segunda-feira. Disse que ele vira folha mais do que... O cabra quando vai fazer um charuto.
2: Aquele camaleão, né?
1: Não, ele vira folha mais do que o cabra quando vai fazer um charuto.
2: Você aí, quem já viu?
1: Quando vai fazer o charuto, não fica girando a folha?
2: Rapaz, eu não sei.
1: Sabe não, né? Você nunca...
2: Não. Negócio de charuto, vai.
1: Deixa pra lá. Ah, pois é, Bica desapareceu.
2: Mas eu tô pra ver aquele safado que pra ele medir a porta lá da roça e ele não aparece não, nem dá sinal de vida ele.
1: É, ele ficou safado mesmo, essa é a verdade.
2: Passei lá na casa dele hoje na frente e não tava não.
1: É, desapareceu mesmo, cabra descarado.
2: Rapaz, cabra sem vergonha, viu?
1: Cabra safado.
2: Mas você quer ser ele, né?
1: Eu não.
2: E o vagabundo do Serra do Pagode, aquele safado?
1: Esse aí tá velho que eu vi.
2: Gente. Aí ele disse, Valdemir não passa a minha música porque não quer, mas eu tenho a música lá na rádio.
1: Conversa dele.
2: Eu também acredito que é conversa dele mesmo. Porque você será um homem de palavra.
1: Virgem Maria, será tu lascado.
2: Você falou pra falar.
1: Bom, aí já mudou um pouco.
2: Achei por quê?
1: Deixa pra lá. Você é um artista, velho.
2: Eita, Valdemir. Negócio, quando eu passo na rua e o povo fica saindo, não, agora nem quer lhe ver.
1: Ixi, Maria.
2: Vale dinheiro mesmo. Rapaz, o povo não perde programa seu, não.
1: E é?
2: Não é o quê? Você é doido.
1: Agradeço. Por saber que a audiência é boa.
2: Não, que até lá no Peba mesmo, na roça, o povo da estrada passa. Ei, Zé, Vadem me quer ver.
1: E por que aqui não ligo pra cá? Não mandou um áudio, uma mensagem.
2: Eu não sei, né,
1: Vadim?
2: Eu não sei.
1: É porque, né?
2: Agora todos eles assistem mesmo, viu?
1: Certo, eu agradeço mesmo, de coração. A todos eles.
2: É assim mesmo, rapaz, o Bica sumiu, viu? É. E João do Padre Pedro.
1: Também.
2: Sabe por quê? Eu sei porque ele não foi fazer o trabalho de pipi, viu?
1: Por quê?
2: Rapaz, o homem tá casado de novo, né?
1: Quem tá casado de novo?
2: E João do Padre Pedro, né?
1: Vixe, é por isso que ele não aparece mais, é?
2: É, agora ele tá amando demais.
1: Ele tem medo de deixar a esposa sozinha, é?
2: Ah, meu padre, não, porque ele tá no amor, né?
1: Como é que é?
2: Ele tá no amor, o cheirinho do cangote da esposa, né?
1: Sim, mas não pode ficar 24 horas, não, assim.
2: É, mas ele tá tendo dinheiro guardadinho pra esse problema dele.
1: E é? Sim, mas o dinheiro se acaba.
2: Não, mas o dinheiro dele já é pra passar uns 6 meses ou mais sem trabalhar.
1: Entendi.
2: É só mano, e chorando no cangote da esposa.
1: Vixe Maria, Deus é pai. Amor demais assim é um perigo.
2: E é.
1: João? João que... João que o diga, né? Porque o cabra não deixa a mulher sozinha.
2: Mas eu acredito que Bica vai ligar hoje.
1: Liga não.
2: Será, Vadim?
1: Liga não. Não vai ligar e não vai mandar áudio.
2: Eu vou perguntar a ele que problema foi que ele viu.
1: Pronto. Também vou querer saber.
2: Eu pergunto e ele fala,
1: né? E assim é?
2: Porque eu sou um homem de palavra. Vixe, se eu disser uma coisa, tá dito.
1: Valeu, cabra.
2: Se eu disser que é pedra, é pedra. Pau é pau.
1: Quantos homens tem?
2: O quê?
1: Quantos homens tem?
2: Você quer dizer o que com isso?
1: Não, eu estou perguntando quantos homens tem.
2: Hein? É o que, Renan? Quanto que, menino?
1: Quantos homens você tem?
2: Ah, tá, lá ele tem.
1: Eu estou perguntando a sua idade, rapaz. É isso que eu estou perguntando, cabra.
2: É, né? Fazer roça, né? Fazer roça no inverno, tá no tempo da rocinha.
1: Pois não tem.
2: Mas aqui você não vai achar território pra plantar, não.
1: Não, é complicado. É, rapaz, é um ambiente que eu nunca vi, essa do senhor, viu? Acaba me derruba de bandeira nenhuma, homem.
2: Não, senhor.
1: Quer cair, não?
2: Deus me livre, daí ele cai. Ai, sabe quem vai cair?
1: Diga.
2: Lá viu da barra.
1: Ali não cai não, ali também é ligeiro.
2: Ali também é forte, não é ligeiro não.
1: É ligeiro, hein?
2: É um homem carimbado.
1: O senhor é ligeiro ou não é?
2: Não, quem é ligeiro é aquele bicho do mato.
1: Oxi.
2: Oxi, não é não, é?
1: E o cabra esperto não é ligeiro, não é?
2: Não é ligeiro nada, é o cabra inteligente.
1: Quantos homens tem?
2: Olha, ligeiro, sabe o que é?
1: Quantos homens tem?
2: Aquele bichinho da perninha fina.
1: Sim, rapaz, quantos homens tem?
2: Quantos homens?
1: Peraí, o senhor não pode dizer não quantos homens o senhor tem?
2: Eu não tenho homem não, rapaz.
1: Ah, pois, se o senhor me perguntar quantos homens eu tenho, eu vou dizer. Tenho três hoje. Dois filhos e um neto. Sim, dois filhos e um neto. Qual é o perigo?
2: Ah, ganhou essa, hein?
1: Hein?
2: Ganhou essa, hein?
1: Tá, e então? Qual é o problema? Não garanta as costas não, é?
2: Olha lá, ele já só já tá segura, rapaz. Pô, Deus te garantiu, é.
1: E então?
2: Agora eu tenho um paracé da pela, viu?
1: Se o senhor chegar pra mim, Valdemir, quantos homens você tem? Eu vou dizer. Eu tenho três. Dois filhos e um neto. Três.
2: Aí tá certo.
1: Então.
2: Então você ganhou essa.
1: O senhor não garante as costas.
2: Vou te dar as costas do cão.
1: Olha, vamos embora.
2: As costas é cavalo e burro.
1: Poxa, o ser humano tá...